0: Corrida provocando então a primeira bandeira amarela da prova. Diogo Moreira largou do fundo do grid, ganhou algumas posições no início, mas acabou perdendo o rendimento e caiu para a 19ª colocação na quarta volta. Na volta 11, porém, o brasileiro cometeu um erro, caiu da moto e teve que abandonar a corrida. Faltando 4 voltas para o fim, Martin conseguiu se aproximar do seu companheiro de equipe e fez a ultrapassagem para assumir a liderança da prova. Mais atrás, a Yogura também protagonizou uma bela disputa a ultrapassar Pedro Acosta para assumir a terceira posição e garantir o lugar no pódio. Agora, apenas um ponto separa o Marco Bezzecchi do seu companheiro de equipe, Jorge Martin. E a MotoGP retorna neste final de semana no GP da Catalunha, na Espanha. Camille Guckert para a Rádio Menina.
1: Valeu, Camille. Obrigado pelas informações da MotoGP aqui no Esporte Total. 9:02. Vocês já sabem, né? Eu costumo sempre dar uma estouradinha aqui no tempo. Mas temos que ir embora. Mas antes disso, meu amigo Nilo Deitos, quem vai levar para casa uma camiseta da Rádio Menina?
2: Muito bem, vamos lá. Girando aqui o nosso sistema, né, para ver quem vai faturar. O Douglas Sofka. Douglas Sofka leva uma camiseta presente aqui da programação da Rádio Menina e do nosso Esporte Total, lógico.
1: Perfeito. Valeu ao Douglas e a todo mundo que participou aqui do Esporte Total. Segunda-feira tem mais, semana que vem conto com a audiência de todos. E obrigado, meu amigo Nilo Deitos. A gente se encontra amanhã aqui na Menina.
2: Valeu, valeu. Um abraço, Gerson. Um abraço a todo mundo. A você também, querida Daiane. Um abraço, boa noite. Durma com os anjinhos, tá bom?
1: Daiane Valentim, boa noite. Até amanhã. A gente se encontra cedinho na redação do Portal Menina.
3: O Nilo tá compensando todos o boa noite que ele não me deu, né? Tá perdoado, Nilo.
2: Ah, então tá bom. Agora já tô mais tranquilo.
1: Vai dormir tranquilo.
3: Pode dormir em paz. Não vai ter pesadelo.
2: Tá bom.
3: Obrigada, Gerson. Obrigada, Nilo. Obrigada aos nossos ouvintes. Uma boa semana pra todo mundo.
1: É, não vai ter pesadelo se ele não sonhar com o Grêmio, né? Se sonhar com o Grêmio, aí é pesadelo. Eu vou rezar pra Papai do Céu pra não sonhar com nada que envolva o tricolor gaúcho. Chega de resenha, Esporte Total chegando ao seu final. Agradecendo a todo mundo que esteve ouvindo, participando, né, fazendo parte da nossa torcida aqui da nossa arquibancada e também aos nossos patrocinadores, Panificadora Montebeller, Pizzaria Big Itália e Postos Mimi, tudo bem no caminho. Nilo e Daiane, semana que vem, vocês querem pizza?
2: Opa, eu quero.
1: Então, aguarde. Segunda-feira. Sério? No Esporte Total.
2: Olha,
1: tchau, tchau.
2: Aí, que maravilha. Um abraço.

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2: 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As notícias do governo federal que movimentaram o país no dia de hoje.
3: Boa noite.
4: Uma boa noite para você que nos acompanha em todo o país.
3: Segunda-feira, 11 de maio de 2026.
4: E vamos ao destaque do dia, Desenrola Brasil.
3: Quase R$1 bilhão já foram renegociados em uma semana de lançamento do programa.
4: Brasileiros podem conseguir descontos de até 90% nas dívidas do cartão de crédito, cheque especial ou crédito pessoal. Natália Koslick.
5: O novo Desenrola tem previsão de duração de 90 dias. O foco do programa são consumidores que ganham até 5 salários mínimos, o equivalente a R$8.105.
3: E ainda acesso à internet ampliado.
4: 3.800 unidades básicas de saúde serão conectadas, o que vai aumentar a oferta do telesaúde pelo SUS.
3: A medida vai fortalecer atendimento de quem vive em áreas com menor acesso a especialistas e serviços médicos. Pablo Mundi.
6: Com a conexão, os profissionais de saúde passam a usar prontuários eletrônicos, exames digitais, trocas de informações em tempo real e teleconsultas com especialistas.
4: E você vai ouvir também homenagem aos mais de 700 mil mortos de Covid no Brasil.
3: O presidente Lula institui 12 de março como dia em memória às vítimas do vírus no país.
7: Nós precisamos ter consciência que isso aqui é mais morte do que muitas guerras que aconteceram no mundo.
4: Hoje na apresentação da Voz do Brasil, Mariana Jungmann e Nazi Brum.
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0: Boa noite para você também, boa noite para o Nazi, boa noite para o ouvinte da Voz do Brasil. Para falar sobre esse assunto, a gente vai contar um pouquinho da história da aposentada Norma Ferraz, que seguiu todos os protocolos exigidos pela Organização Mundial da Saúde na época da pandemia de Covid-19. Isolamento, uso de máscaras e higienização das mãos. Mas a esperança da imunização não chegou a tempo de salvar o filho dela, o Diego, de 39 anos. Então, em fevereiro de 2021, após uma semana de internação, ele morreu em um hospital em Rio Branco, no Acre.
1: Ele dizendo para mim: mãe, quinta-feira eu tô indo para casa já, se Deus quiser. Eu tô aqui só para tomar o remédio direitinho. Isso dói até hoje, porque eu pergunto para ele às vezes: qual quinta-feira, meu filho, que você vai voltar? Porque você não cumpriu, você falou que ia voltar e não voltou.
0: Pois é, e hoje, nesta segunda-feira, o presidente Lula sancionou uma lei que elegeu 12 de março para lembrar os mais de 700 mil brasileiros que morreram, então, aí de Covid-19 no país, a exemplo do Diego, de 39 anos. A data registra a morte da diarista Rosana Aparecida Urbano, que foi a primeira vítima do coronavírus no Brasil. O ministro da Saúde, Alexandre Padilha, diz que relembrar as vítimas é também evitar que novos casos de negligência aconteçam.
2: Na saúde, a gente fala que a memória tem dois papéis fundamentais. Primeiro, acolher o sofrimento, apoiar o sofrimento, poder lidar com esse sofrimento. Mas, sobretudo, o papel da memória é para que a sociedade como um todo nunca mais permita que se repita o que aconteceu durante a condução da pandemia da Covid-19 no nosso país.
0: Para o presidente Lula, a data servirá também para trazer justiça às vítimas.
3: E nós precisamos ter consciência que isso aqui é mais morte do que muitas guerras que aconteceram no mundo. Um dia nós mudaremos esse mundo e a ignorância não vai prevalecer em lugar nenhum. E a justiça será feita.
0: Bom, a partir da próxima semana será realizada uma exposição itinerante que vai percorrer várias capitais brasileiras com obras de artistas que relembram aí a emergência sanitária enfrentada no período da pandemia. Uma réplica foi instalada aqui no Palácio do Planalto. Essa réplica retrata os nomes, idade, também estados das pessoas, a origem das pessoas mortas pela Covid-19. Eu volto com vocês, Mariana e Nazi.
4: Obrigado, Graziele, pelas informações.
5: E o ministro da Saúde, Alexandre Padilha, reforçou hoje que nenhum dos casos de hantavírus registrados no Brasil esse ano foi transmitido de um ser humano para o outro.
4: Ele disse que o hantavírus já é conhecido e que os casos do Brasil estão dentro do padrão dos últimos anos. Não estão relacionados à cepa andina, que é passada entre humanos e foi encontrada em um cruzeiro.
6: Diferente da Covid-19, o vírus do hantavírus é um vírus conhecido por todos nós. Desde os anos 90 nós temos casos de hantavirose no continente americano. Começou os primeiros casos nos Estados Unidos, depois em vários países do continente. Aqui no Brasil nós temos uma série histórica que varia com dezenas de casos todos os anos, em torno de 30, 35, 40. Os 7 casos que nós tivemos esse ano no Brasil, nenhum deles está relacionado com essa cepa andina, até porque ela nunca circulou no Brasil. Essa cepa andina é a única que tem registro até hoje de risco de transmissão interhumanos.
5: Segundo o Ministério da Saúde, o risco global de disseminação do hantavírus permanece baixo.
4: O surto em um navio de cruzeiro que desembarcou na Espanha e está sendo investigado, sem impacto direto para o Brasil até o momento.
5: A hantavirose é uma zoonose viral que pode comprometer pulmões e coração.
4: O vírus é transmitido principalmente pelo contato com urina, saliva e fezes de roedores silvestres infectados.
5: Até o fim do ano, 3.800 unidades básicas de saúde devem receber sinal de internet e equipamento.
4: A conexão deve chegar também a municípios com menos de 30 mil habitantes.
5: Os editais para os serviços foram publicados pelos Ministérios das Comunicações e da Saúde.
7: O governo do Brasil lançou nessa segunda-feira 2 editais que ampliam o acesso à internet em regiões vulneráveis e conectam unidades de saúde à rede digital. A iniciativa integra os Ministérios das Comunicações e da Saúde com recursos do Fundo de Universalização dos Serviços de Telecomunicações, o FUSH. Um dos editais prevê investimento de

0: 140 milhões de reais para a conexão de 3.800 unidades básicas de saúde. Na prática, o projeto leva internet de qualidade para postos em comunidades rurais, indígenas, ribeirinhas e áreas afastadas dos grandes centros, destaca o ministro das Comunicações, Frederico de Siqueira Filho.
1: Hoje, o governo do Brasil avança na conectividade em áreas essenciais para a população. De um lado, a saúde pública, que necessita de informações rápidas, prontuários integrados e atendimento digital. De outro lado, a inclusão e uma condição fundamental para o acesso a direitos, serviços públicos, oportunidades e cidadania.
0: Com a conexão, os profissionais de saúde passam a usar prontuários eletrônicos, exames digitais, trocas de informações em tempo real e teleconsultas com especialistas. Segundo o ministro da Saúde, Alexandre Padilha, a medida reforça o programa Agora Tem Especialistas, que busca acelerar diagnósticos e diminuir a espera por exames no SUS.
2: Para nós é um avanço muito importante. Nós estamos distribuindo mais 10 mil kits de telesaúde para as unidades básicas de saúde comprados pelo Ministério da Saúde. Equipamentos que permitem você fazer uma avaliação no fundo de olho da retina, equipamentos que fazem uma avaliação do pulmão, eletrocardiogramas, né, ultrassom portátil.
0: O segundo edital foca na expansão da infraestrutura em municípios menores e áreas remotas, por meio do programa Acessa Crédito Telecom, com 500 milhões de reais em recursos. Para o secretário de Telecomunicações do Ministério das Comunicações, Hermano Barros Tércios, os editais devem beneficiar cerca de 2,5 milhões de brasileiros e fazem parte do FUSH 2.0.
3: O público-alvo impacto desse segundo edital, que é o do acesso a crédito, são as cidades abaixo de 30 mil habitantes, as prestadoras com menos de 200 mil acessos, para subir ainda mais esse número de provedores que consigam acessar o recurso do FUSH, provedores pequenos e médios.
0: As empresas interessadas em participar dos editais têm até 22 de maio para apresentar propostas. Reportagem Pablo Mundim.
4: Há 52 anos, uma cooperação entre Brasil e Paraguai transformou uma disputa territorial em um projeto compartilhado de desenvolvimento. Era a criação de Itaipu Binacional.
5: Mais de meio século depois, a empresa olha para o futuro, incentivando pesquisas para novas fontes de geração de energia e atuando como motor de desenvolvimento socioambiental em mais de 400 municípios do país.
4: Em outra frente, Itaipu ainda segue com um papel estratégico no equilíbrio da oferta de energia e do preço pago pelos brasileiros na conta de luz.
5: Sobre tudo isso, a gente conversa hoje com o diretor da companhia, Enio Verri. Boa noite, diretor.
6: Boa noite, ouvintes.
5: Diretor, vamos começar falando daquilo que interessa mais diretamente ao consumidor, que é a tarifa. Brasil e Paraguai estão aí em pleno processo de negociação para redefinição do preço que a gente paga pela energia excedente dos paraguaios, pela parte deles na energia gerada de Itaipu, né? Quais são as expectativas em torno dessa negociação?
6: O presidente Lula nos cobrou, em 2023, quando assumimos, que baixássemos o máximo possível a tarifa. Iniciamos uma negociação com o Paraguai e nós conseguimos baixar em 2023, 30% do valor que era pago. Além de baixar, nós congelamos a tarifa. Portanto, os anos de 23, 24, 25 e 26, a tarifa está congelada após essa redução. E estamos, nesse momento, numa negociação muito profunda com os nossos sócios paraguaios para baixar novamente. Embora não dê para adiantar qual seria essa tarifa, o que nós podemos afirmar a toda a população brasileira é que a tarifa da energia produzida por Itaipu para 27 será ainda mais barata do que essa que está sendo cobrada hoje. Portanto, julgamos assim um momento histórico. Em 53 anos, conseguimos, depois de tanto tempo, baixar de tal maneira a tarifa e ainda garantir que continue baixando a partir de agora.
4: Pois é, diretor, existe esse papel importante de Itaipu, né? Uma empresa pública na estabilidade e previsibilidade do custo da energia no Brasil. O senhor pode explicar para a gente, para os nossos ouvintes, como é que ela faz essa contribuição?
6: Essa é a vantagem de ser uma empresa pública. Ela é 50% do Brasil, 50% do Paraguai, mas elas são absolutamente públicas. Ela não tem esse modelo das estatais brasileiras, porque Itaipu tem um tratado que a rege, mas ela consegue com isso atender os interesses dos dois países. E os dois países esperam exatamente isso. Primeiro, um preço justo, condições de garantir o investimento nas políticas socioambientais e, principalmente, previsibilidade. A população saber que pode contar com Itaipu, não só no preço, como na garantia. O termo que se usa muito é o termo de bateria. Eu acho que isso é importante dizer. Hoje, tem muita energia a partir do vento e a partir do sol, que é eólica e fotovoltaica. Essas energias são muito boas, são baratas, são limpas, mas elas são intermitentes. Se não tiver vento e não tiver sol, você não tem a energia. E aí, nesse momento, entra Itaipu, que ela tem uma energia firme e garante. Por exemplo, agora, estamos conversando com o Brasil todo já é à noite, e ele tem uma energia acesa na casa dele. Essa energia é Itaipu que garante. Então nós garantimos a estabilidade no preço e na certeza que todas as pessoas têm na sua casa a energia.
5: Pois é, eu ia até falar dessas novas fontes, desse momento de transição energética que a gente vive, porque Itaipu marcou um momento quando foi criada, né? Marcou ali essa coisa da cooperação, dessa integração sul-americana, e agora a gente vive um outro momento, que é o momento da transição energética. E a empresa também incentiva, né, pesquisas na área de geração de energia, de novas energias, como o senhor mencionou aí, a solar e a eólica.
6: Temos muitas pesquisas. A verdade é que a crise climática, ela é um fato concreto. E essa crise climática, ela exige a transição energética. A Itaipu já é um modelo no mundo de transição energética. Ela produz uma energia limpa, de qualidade barata. Agora, além disso, nós pesquisamos e produzimos, por exemplo, a energia fotovoltaica no fio d'água. Como nós temos um reservatório gigante, as placas solares ficam no fio da água produzindo energia solar. Nós temos também experiência com hidrogênio verde, que é uma pesquisa já de 20 anos na Itaipu. Temos também o biogás, que também produz a partir de restos de alimentos e energia. E temos agora também a essência, a matéria-prima para fazer o SAF, que é o combustível de aviação. Então Itaipu garante a produção de energia firme, mas faz um grande investimento também em energias alternativas para garantir a transição energética que o mundo cobra e o Brasil já está fazendo.
4: Agora, diretor, Itaipu também contribui para o desenvolvimento social e econômico de mais de 400 municípios no país, né? Que tipos de projetos a empresa desenvolve nesses locais?
6: Nós atingimos hoje 434 municípios que compõem o nosso território. Esses municípios, eles emitem resíduos para o reservatório. Para conter a emissão de resíduos, nós investimos muito em políticas socioambientais, ou seja, geração de emprego, renda, com a construção de uma política ambiental. Nós estamos falando de estradas rurais sendo asfaltadas, de investimento em placas solares em prédios públicos, estamos falando, investimos muito nisso, em associação de catadores e catadoras. Isso é um trabalho fantástico, porque os agentes ambientais são os catadores e catadoras no nosso país. E no nosso território, a Itaipu entra com caminhões, com elevadores, com tratores, fazendo não só que essas pessoas associadas, essas cooperativas, recolham o lixo das ruas, como melhorem em muito a sua renda. Além, lógico, da produção orgânica da agricultura familiar. Portanto, são investimentos que mudam a vida das pessoas, mas fazem uma política socioambiental.
5: Agora, diretor, para a gente concluir, que a gente só tem mais um minutinho, a gente mencionou aqui o passado, o presente. Queria que o senhor falasse um pouco do que esperar de Itaipu para o futuro, para as próximas décadas.
6: Olha, o futuro é Itaipu produzir ainda mais energia hidrelétrica. Nós estamos agora com muitos estudos, com consultoria, para aumentar a produtividade. Nós temos 20 unidades geradoras, 18 sempre funcionando e 2 ficam de backup, de reserva. A ideia é fazermos estudos para colocar mais 2 unidades geradoras e aumentar a capacidade de cada uma delas, que já estão instaladas ali há mais de 40 anos. É oferecer mais energia limpa, barata, para a população brasileira e paraguaia, garantindo a transição que tanto o mundo precisa.
4: Bom, conversamos com o NVR, diretor-geral de Itaipu Binacional. Diretor, obrigado pela entrevista aqui à Voz do Brasil.
6: Um grande abraço.
5: Em uma semana, já foram renegociados R$1 bilhão em dívidas por meio do novo Desenrola Brasil.
4: O programa oferece condições facilitadas de pagamento para ajudar os brasileiros a quitarem seus compromissos financeiros e saírem do vermelho.
5: E essa semana, o programa começa a atender os estudantes que contrataram o FIES e estão com parcelas em atraso.
7: Para trazer alívio ao bolso dos brasileiros e diminuir os índices de inadimplência, foi lançado o novo Desenrola Brasil. São oferecidos descontos de até 90% sobre dívidas antigas, prazo de até 4 anos para pagar e juros reduzidos. Desde o lançamento na semana passada, o programa acumula cerca de R$1 bilhão em dívidas renegociadas. E o volume de pedidos segue em expansão, segundo o ministro da Fazenda, Dario Durigan.
8: São 200 mil pedidos já em avaliação dos bancos, desses 200 mil, 100 mil praticamente fechados e em volume crescente. Cada dia a gente tem visto mais renegociações sendo feitas, o que é muito importante.
7: O foco do programa são consumidores que ganham até 5 salários mínimos, o equivalente a R$ 8.105. Aqueles que têm dívidas contratadas até 31 de janeiro de 2026, com atraso entre 90 dias e 2 anos, poderão renegociar diretamente com os bancos dívidas de cartão de crédito, cheque especial ou crédito pessoal sem garantia. O programa também oferece condições especiais para micro e pequenas empresas e produtores rurais quitarem seus débitos. E a renegociação para estudantes com empréstimos do FIES deve começar a valer essa semana, afirmou o ministro.
8: O FIES para os inadimplentes deve estar totalmente operativo. A medida provisória semana passada deu as condições, os bancos têm tirado dúvidas junto com o MEC e a Fazenda. Essa semana vai estar operativo.
7: O novo Desenrola tem previsão de duração de 90 dias. De acordo com o ministro Dario Durigan, em breve o programa vai entrar em uma nova fase voltada para estimular os adimplentes. Reportagem Natália Kosli.
5: Você tem dificuldade de guardar dinheiro ou medo de perder o que investiu? Pois olha só, começa a valer hoje o Tesouro Reserva.
4: O novo título é focado em quem quer montar uma reserva de emergência com segurança, uma vez que não sofre com as oscilações do mercado e rende a taxa Selic.
5: O Tesouro Reserva tem rendimento a partir do primeiro dia útil após a aplicação. E o valor mínimo para começar a investir é de R$1.
4: A novidade já está disponível para correntistas do Banco do Brasil.
9: O Tesouro Nacional, o AB3 e o Banco do Brasil lançaram oficialmente o Tesouro Reserva, novo título do Tesouro Direto voltado para quem deseja começar a investir e formar reserva de emergência. O produto começa a funcionar nesta segunda-feira 11, com operações disponíveis 24 horas por dia nos 7 dias da semana. O novo título vai ter rendimento indexado à taxa Selic e vai poder ser adquirido com aplicação mínima de R$1. Diferente do Tesouro Selic, o Tesouro Reserva não vai ter marcação a mercado, o que evita oscilações no valor do investimento em períodos de instabilidade financeira. Inicialmente, o produto vai ficar disponível para clientes do Banco do Brasil. Segundo o Tesouro Nacional, a proposta é ampliar o acesso da população aos investimentos públicos e incentivar a educação financeira. O título permite aplicações de até R$500 mil por mês, sem limite para resgates. As operações vão ser feitas pelo aplicativo Investimentos BB, com transferências via Pix. O Tesouro Reserva seguirá as mesmas regras tributárias dos demais títulos do Tesouro Direto. O imposto de renda vai ser cobrado apenas sobre os rendimentos no momento do resgate. Também poderá haver cobrança de IOF em retiradas realizadas em até 30 dias. Claudimário Carvalho, para a Voz do Brasil.
5: A partir de hoje, brasileiros que viajarem para a China por até 30 dias não vão precisar de visto.
4: E o mesmo acontece com os chineses que vêm visitar o Brasil. Também não vão precisar de visto por um período de até 30 dias.
5: Os dois países fizeram um acordo de isenção recíproca de visto que tem validade até o dia 31 de dezembro desse ano.
4: A medida vale para visitas de turismo, negócios, eventos, atividades artísticas, culturais e desportivas.
5: O governo do Brasil apresentou o painel de monitoramento de agrotóxicos na vida aquática, ferramenta que integra dados coletados em diferentes bacias hidrográficas do país, identificando contaminação de águas por defensivos agrícolas.
4: De acordo com os dados, foram realizadas mais de 10 mil análises que apontaram riscos em 1,3% das amostras.
5: Segundo o ministro do Meio Ambiente e Mudança do Clima, João Paulo Capobianco, o Brasil, como grande produtor de alimentos, deve se alinhar com a sustentabilidade, protegendo o solo, as nascentes e as pessoas que utilizam esses produtos.
10: Sabemos que no século XXI, competitividade e sustentabilidade não podem mais caminhar separados. Produzir alimentos exige também proteger a água, a biodiversidade, os territórios e a saúde humana. Esse é o desafio que está diante de nós.
4: A ministra do Desenvolvimento Agrário e Agricultura Familiar, Fernanda Machiavelli, afirmou que os dados permitem realizar um trabalho de conscientização com produtores para que usem produtos mais modernos e eficazes.
11: A gente não pode seguir botando em risco a vida e a saúde dos trabalhadores rurais, nem a vida das comunidades que estão em volta, usando substâncias lá da década de 70, que seguem aqui em uso, quando nós já temos alternativas muito mais seguras, com a mesma capacidade de garantir a nossa excelência na produção.
12: É, e deixar os espaços urbanos mais verdes e assim fortalecer o enfrentamento à mudança do clima.
4: E uma das medidas é incentivar os planos municipais de plantio de árvores nas cidades brasileiras.
13: O governo do Brasil anunciou o edital Arboriza Cidades, que destinará 19 milhões de reais para que os municípios elaborem ou revisem seus planos e realizem ações de arborização urbana. Outra iniciativa apresentada foi o GeoCal, ferramenta que mapeia as ilhas de calor nas cidades e permite identificar e planejar ações para ampliar e qualificar as áreas verdes. Lançado em 2024, o programa Cidades Verdes Resilientes demonstra avanços expressivos na promoção da qualidade ambiental e no fortalecimento da resiliência urbana frente à mudança do clima, alcançando cerca de 1.300 municípios brasileiros, o equivalente a 23% do total. A iniciativa segue as diretrizes previstas no Plano Nacional sobre Mudança do Clima, o Plano Clima. Para acessar o edital Arboriza Cidades, acesse gov.br/MMA. Thaísa Vitória para a Voz do Brasil.
5: A partir de agora, a atividade circense passa a ser reconhecida como uma manifestação da cultura e da arte popular em todo o território nacional.
4: Com a nova legislação, o circo passa a contar com um respaldo institucional reforçado como patrimônio cultural brasileiro.
5: E isso amplia as possibilidades de políticas públicas voltadas à valorização, preservação e fortalecimento do setor.
4: Dados da Funarte indicam que o Brasil possui cerca de 800 circos de lona em atividade, responsáveis pelo sustento direto de aproximadamente 20 mil profissionais.
5: E essas foram as notícias do governo do Brasil.
4: Uma realização da Secretaria de Comunicação Social da Presidência da República.
5: Com produção da empresa Brasil de Comunicação.
4: Fique agora com as notícias do Poder Judiciário e do Congresso Nacional. Uma boa noite.
5: Boa noite para você e até amanhã.
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16: STF valida lei da Paraíba que permite ao usuário usar cartão físico para identificação em planos de saúde.
17: TSE vai realizar a confirmação do teste público da urna de 13 a 15 de maio.
16: STJ publica novo edital de chamamento de juízes para auxílio temporário em sessões de direito público, privado e penal.
17: Boa noite, eu sou Carlos Eduardo Cunha.
16: E eu sou Walter Lima.
17: Supremo Tribunal Federal valida a lei do Estado da Paraíba que obriga planos de saúde a oferecer alternativa de identificação física aos usuários nos casos em que haja necessidade de aplicativo ou token.
16: A decisão foi tomada pelo plenário do STF em sessão virtual. Marcelo Della Libera.
18: A lei questionada garante aos beneficiários do plano de saúde a possibilidade de apresentar uma carteira física como forma válida de identificação diante de falhas técnicas ou impossibilidade de acesso à plataforma digital. Em sessão virtual, o plenário do Supremo Tribunal Federal acompanhou o relator da ação, ministro Nunes Marques, e concluiu que a norma estadual não altera o núcleo dos contratos de planos de saúde, mas atua de forma complementar na proteção do consumidor.
17: TSE vai realizar a confirmação do teste público da urna de 13 a 15 de maio.
16: Os participantes retornam ao tribunal para validar correções e aprimoramentos nos sistemas eleitorais. Fábio Ruas.
19: As investigadoras e os investigadores que participaram da 8ª edição do teste da urna no ano passado agora voltam ao TSE para verificar se as contribuições para o aprimoramento dos sistemas eleitorais foram implementadas. As sugestões de melhoria foram apresentadas pelos participantes do teste. A verificação vai ser de 13 a 15 de maio, sempre de 10 horas da manhã às 6 da tarde, na sede do TSE em Brasília.
20: O STJ publicou novo edital de chamamento público de juízes para preenchimento de 30 vagas para auxílio temporário.
21: Os colegiados são das primeira, segunda e terceira sessões, especializadas em direito público, privado e penal, respectivamente. Fátima Uchoa.
22: Estão previstas 10 vagas em cada sessão. O prazo de auxílio ao STJ é de 6 meses, com possibilidade de prorrogação. Os magistrados convocados atuarão de forma remota e sem prejuízo das atividades na jurisdição originária. Podem se candidatar juízes vitalícios de primeira instância, mesmo que atuem como substitutos no segundo grau ou nas turmas recursais do sistema dos juizados especiais. As informações completas sobre requisitos para participação estão no site do STJ. As inscrições estão abertas de hoje até 17 de maio.
20: A Justiça do Trabalho deu um passo histórico no aumento do acesso de trabalhadores amazônicos a direitos.
21: Em Manaus, tribunais trabalhistas assinaram acordos de cooperação voltados ao atendimento de populações de difícil acesso. William Nascimento.
23: A Justiça do Trabalho quer ampliar o atendimento a trabalhadores que vivem em regiões de difícil acesso na Amazônia. Durante encontro realizado em Manaus, representantes dos tribunais trabalhistas do Norte decidiram unir esforços para levar serviços da justiça a comunidades ribeirinhas, indígenas e às cidades afastadas. Os tribunais também assumiram o compromisso de irem até esses locais com mais frequência para aproximar ainda mais a justiça da população amazônica.
20: Volkswagen é condenada a pagar 15 milhões de reais por fraudes no controle de emissão de gases em veículos.
21: Sentença atende a pedidos do MPF. Vanessa Pereira.
24: Segundo as investigações, a montadora embutiu um software que burlava os testes de emissão de poluentes em mais de 17 mil unidades da picape Amarok, fabricadas entre 2011 e 2012. A prática viola não só as resoluções do Conselho Nacional do Meio Ambiente, como a própria Constituição Federal, e causa prejuízos ambientais até hoje, já que muitos dos veículos continuam em circulação. O Ministério Público Federal recorreu da decisão para que o valor da indenização seja de 30 milhões de reais, quantia que corresponde à gravidade dos atos da Volkswagen.
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20: Boa noite.
21: E até amanhã.
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25: Eu sou Paula Groba.
26: E eu sou Ricardo Nakaoka.
25: E estes são os destaques de hoje do Jornal do Senado, que começa agora.
26: O plenário vota a renovação automática da CNH nesta semana.
25: Governo veta projeto que equipara estágio à experiência profissional.
26: Comissão aprova punições a crimes cibernéticos.
25: Boa noite.
26: Boa noite.
25: Golpes virtuais, invasões de sistemas e roubo de dados têm feito cada vez mais vítimas no Brasil. Para tentar frear o avanço dos crimes cibernéticos, a Comissão de Ciência e Tecnologia aprovou um projeto que moderniza o Código Penal e endurece as punições para criminosos digitais.
26: A proposta detalha novas condutas criminosas e estabelece penas proporcionais à gravidade das invasões. As informações com o repórter Bruno Lourenço.
27: O projeto aprovado na Comissão de Ciência, Tecnologia, Inovação e Informática, atualiza a legislação brasileira em um cenário de crescimento das ameaças digitais. Segundo o relator, senador astronauta Marcos Pontes, do PL de São Paulo, o Brasil só está atrás do México, na América Latina, em número de tentativas de ataques cibernéticos. A proposta cria tipos penais mais específicos e aumenta as punições aplicáveis. Marcos Pontes alertou também que o uso de ferramentas de inteligência artificial pode facilitar o desenvolvimento de mecanismos de invasão ainda mais sofisticados e acessíveis a um número maior de criminosos.
0: Diante desse contexto, é necessário dotar os órgãos públicos responsáveis pela fiscalização e investigação e pela persecução penal com os instrumentos jurídicos adequados para lidar com esse tipo de crime.
27: O texto seguiu para a Comissão de Constituição e Justiça.
25: E após denúncias de crise humanitária, avanço do garimpo ilegal e aumento da violência na terra indígena Yanomami, o Senado instalou uma subcomissão para acompanhar as políticas públicas direcionadas ao grupo indígena.
26: O colegiado vai fiscalizar ações do governo e discutir medidas para fortalecer a proteção aos Yanomamis. A reportagem é de Patrícia Oliveira.
1: A subcomissão permanente vai acompanhar, fiscalizar e aprimorar as políticas públicas voltadas aos povos Yanomami. A senadora Damaris Alves, do Republicanos do Distrito Federal, foi eleita presidente da subcomissão. Ela afirma que persistem problemas graves nas comunidades indígenas, como desnutrição infantil, dificuldades de acesso à saúde, além da atuação de redes criminosas ligadas ao garimpo ilegal, dificultando o trabalho de assistência. Segundo a senadora, a infraestrutura de saúde disponível é insuficiente para atender às necessidades das comunidades, especialmente em casos que exigem tratamento prolongado.
2: Informo que nós teremos diligência na área Yanomami e nós teremos, além de diligência de senadores, visita técnicas dos técnicos da comissão.
1: A subcomissão já tem um plano de trabalho pronto para acompanhar de forma permanente as ações governamentais e propor soluções legislativas e administrativas para a proteção desses povos indígenas.
25: Muitos jovens que deixam abrigos e famílias acolhedoras ao completar 18 anos precisam enfrentar sozinhos os desafios da vida adulta sem apoio financeiro, qualificação profissional ou oportunidades de trabalho.
26: Para mudar essa realidade, um projeto em análise no Congresso prevê ações de capacitação, acesso à educação e incentivo à inserção desses adolescentes no mercado de trabalho. Os detalhes na reportagem de Alexandre Campos.
3: Segundo o autor do projeto, o senador astronauta Marcos Pontes, do PL de São Paulo, além de as entidades de acolhimento serem obrigadas a acompanhar os jovens desligados, com foco em sua inclusão socioeconômica, a proposta também obriga as empresas a ofertarem vagas de aprendizes para adolescentes em situação de acolhimento institucional e aos que já tiverem sido desligados desse serviço após completarem 18 anos. Na opinião do senador, essas medidas criam condições para que esses jovens entrem no mercado de trabalho em pé de igualdade com as demais pessoas de sua faixa etária.
6: Imagina o que passa na cabeça de um jovem desse. Como é que eu vou me virar? O que que eu vou fazer? Quando você tem a possibilidade de ofertar oportunidades para que eles possam estudar, para que eles possam fazer um curso técnico, aquela preocupação, tudo que eu vou fazer, começa a ter um sentido. Ela começa a ver um caminho para frente positivo.
3: Segundo dados do Sistema Nacional de Adoção e Acolhimento do Conselho Nacional de Justiça, o Brasil conta atualmente com mais de 35 mil crianças e adolescentes em serviços de acolhimento institucional ou familiar.
25: E o governo vetou o projeto que permitia contar o estágio como experiência profissional e critério em concursos públicos.
26: O governo argumentou que a proposta descaracteriza o papel pedagógico do estágio e fere a autonomia de estados e municípios. Repórter Márcio Maturana.
7: Foi vetado o projeto aprovado pelo Congresso em que o estágio valeria como tempo de experiência profissional e como prova em concurso público. O Poder Executivo argumentou que isso ia tirar o caráter pedagógico e seria inconstitucional ao ferir a autonomia de estados e municípios. No Senado, o texto foi relatado pela senadora Damaris Alves, dos Republicanos do Distrito Federal.
2: Estudos sobre juventude e mercado de trabalho indicam que esse grupo enfrenta um ciclo perverso, não consegue o primeiro emprego por falta de experiência e sem oportunidade de atuação formal. Permanece fora do mercado. Ao reconhecer o estágio como experiência profissional, o PL contribui para mitigar essa desigualdade.
7: Agora, o veto precisa ser analisado pelo Congresso Nacional.
25: A medida provisória que trata da renovação automática da CNH para motoristas sem multa está na pauta do plenário desta semana.
26: Também pode ser votada a criação da Política Nacional para Estudantes com Altas Habilidades ou Superdotação. Repórter Pedro Pincer.
4: O plenário deve analisar nesta terça-feira a medida provisória que prevê a renovação automática da Carteira Nacional de Habilitação para motoristas cadastrados no Registro Nacional Positivo de Condutores. O benefício vale para quem não cometeu infrações com pontuação nos últimos 12 meses. O texto ainda autoriza o condutor a escolher a emissão da carteira apenas em formato digital. Para o relator, senador Renan Filho, do MDB de Alagoas, o fim da exigência da CNH física pode reduzir os custos para o cidadão.
5: A manutenção da opção pelo documento físico assegura a liberdade de escolha. Queria dizer aos parlamentares, protagonismo ao cidadão. A medida barateia, simplifica e digitaliza, desburocratiza e dá protagonismo ao cidadão, sem prejuízo àqueles que preferem, obviamente, a versão impressa.
4: Já na quarta-feira, pode ser votado o projeto que estabelece a Política Nacional para Estudantes com Altas Habilidades ou Superdotação. Também estão na pauta da semana o projeto que dispensa novas provas para a fixação de indenização por dano moral contra condenado por crimes do Código Penal e o texto que define os deveres funcionais e responsabilidades dos membros dos Conselhos dos Direitos da Criança e do Adolescente Nacional, estaduais, distrital e municipais.
25: Há 30 anos, a urna eletrônica mudou a forma de votar no Brasil, acelerou a apuração dos resultados e se tornou referência mundial em tecnologia eleitoral.
26: Mas apesar do reconhecimento internacional, o sistema ainda enfrenta a desconfiança de parte da população brasileira. A reportagem é de Raíssa Abreu.
8: A urna eletrônica foi usada pela primeira vez nas eleições municipais de 1996. No ano 2000, 100% das eleições brasileiras foram informatizadas. O país é hoje uma referência mundial no assunto, como lembra o senador Randolfe Rodrigues, do PT do Amapá.
9: A democracia brasileira é uma das democracias mais admiradas do planeta, exatamente pelas urnas eletrônicas.
8: Mas apesar do pioneirismo, a urna eletrônica está entre os assuntos que mais dividem opiniões no país. No Senado, está em análise na Comissão de Direitos Humanos um projeto para que o voto seja impresso. Para a senadora Damares Alves, do Republicanos do Distrito Federal, a insegurança tem a ver com a falta de letramento digital da população e com recentes escândalos de corrupção.
10: E esse ano, a dúvida vai ser maior por causa da fraude do INSS, que era tudo eletrônico. E eles disseram, ó, lá no eletrônico eles roubam nós. Então a gente vai ter questionamento, especialmente do povo que não entende de tecnologia.
8: No passado, quando os votos eram feitos em papel, eram comuns os casos de desaparecimento de cédulas e até de urnas. Como lembrou a professora aposentada da Universidade de Brasília, Jodete Amorim, que chegou a trabalhar como mesária e fiscal.
26: Com edição de Paula Groba e trabalhos técnicos de João Lira, o Jornal do Senado fica por aqui. Acompanhe agora as notícias da Câmara dos Deputados. Boa noite.
25: Boa noite e até amanhã.
15: Jornal Câmara dos Deputados. Deputados reconhecem profissão de trabalhador em refeições coletivas.
11: Câmara cria homenagens para destaques na ciência e no meio ambiente.
15: Bancada ligada à segurança pública pede a redução da maioridade penal.
12: Boa noite. Alberto Fraga, do PL do Distrito Federal, cobra do Senado a votação de propostas de segurança pública aprovadas pela Câmara. O deputado cita caso recente de violência sexual contra crianças para defender a redução da maioridade penal em crimes graves.
15: Alberto Fraga também pede avanço de proposta que obriga o Estado a avisar mulheres sobre a saída da prisão de ex-companheiros que representem ameaça. Ele afirma que o Congresso precisa dar prioridade a medidas capazes de enfrentar a violência e proteger possíveis vítimas.
12: Maurício Marcon, do PL do Rio Grande do Sul, critica o veto do Executivo a artigo de projeto que aumentava a pena para roubo seguido ocorrido de lesão grave para 16 a 24 anos. Ele afirma que a punição mais severa é necessária para crimes que deixam vítimas com sequelas permanentes.
13: Maurício Marcon também defende a redução da maioridade penal em casos de crimes graves cometidos por adolescentes. Ele sustenta que o Congresso deve priorizar medidas de segurança pública, especialmente diante de casos recentes de violência contra crianças.
12: Para Zé Trovão, do PL de Santa Catarina, é preciso reduzir a maioridade, com o argumento de que a legislação atual favorece a impunidade. Na visão do deputado, crimes graves cometidos por menores exigem resposta mais dura do Congresso Nacional.
13: O parlamentar também critica o governo e outros setores políticos por, segundo ele, não darem a devida atenção ao caso. Zé Trovão acredita que a falta de posicionamento reforça a sensação de insegurança e evidencia a necessidade de mudanças na legislação penal.
12: Coronel Crisóstomo, do PL de Rondônia, defende a redução da maioridade penal como medida urgente para combater crimes graves. Ele argumenta que casos de violência envolvendo menores exigem resposta mais rigorosa do Congresso.
13: O deputado afirma que a proposta é necessária para proteger a população e evitar novos crimes, cobrando ação imediata dos parlamentares. Coronel Crisóstomo afirma que a mudança na legislação é essencial diante do aumento da criminalidade e da sensação de impunidade.
12: Sargento Gonçalves, do PL do Rio Grande do Norte, é favorável à redução da maioridade penal, argumentando que a medida é necessária para combater a impunidade. Segundo ele, crimes cometidos por menores têm gerado insegurança e exigem uma resposta mais rigorosa do Estado.
13: O deputado também critica a falta de posicionamento de setores políticos sobre casos de violência e afirma que há pressão popular pela mudança na legislação. Para Sargento Gonçalves, o Congresso deve avançar no tema e dar uma resposta à sociedade.
12: A redução da maioridade penal é uma das pautas defendidas por Dr. Zacarias Calil, do MDB de Goiás. O parlamentar cita dados sobre estupros coletivos contra crianças e adolescentes e afirma que o aumento desses crimes exige resposta mais rigorosa do Estado brasileiro.
13: Dr. Zacarias Calil também cobra o endurecimento das penas para crimes sexuais contra menores e para a divulgação de imagens criminosas nas redes sociais. Ele pede ainda o fortalecimento da rede de proteção à infância, com apoio psicológico às vítimas e assistência às famílias.
12: Juliana Cardoso, do PT de São Paulo, apoia o avanço de propostas de combate à violência contra a mulher e pede a criminalização da misoginia. Segundo a parlamentar, mulheres seguem enfrentando diariamente agressões, discursos de ódio e feminicídio.
13: Juliana Cardoso menciona projetos de autodefesa, afirmando que iniciativas desse tipo ajudam mulheres em situações de vulnerabilidade. Para a deputada, porém, a proteção efetiva depende de políticas públicas e de leis mais rígidas contra a violência e a discriminação.
15: Justiça.
12: Jandira Fegali, do PCdoB do Rio de Janeiro, contesta procedimento adotado pelo Congresso em sessão que derrubou o veto presidencial ao chamado PL da dosimetria. A deputada considera irregular o fatiamento de um veto integral.
13: Jandira Fegali anuncia que parlamentares vão recorrer ao STF para tentar anular a sessão. Ela argumenta que a redução de penas para condenados por crimes contra o Estado Democrático de Direito funciona como uma forma indireta de anistia aos envolvidos nos atos de 8 de janeiro.
12: Bia Kicis, do PL do Distrito Federal, critica parlamentares que recorreram ao STF contra a derrubada do veto à lei da dosimetria. A deputada afirma que a votação no Congresso deve ser respeitada por representar decisão legítima do Poder Legislativo.
13: Bia Kicis também contesta a classificação de manifestantes condenados pelos atos de 8 de janeiro como golpistas. Ela argumenta que a revisão das penas busca corrigir possíveis excessos da justiça.
12: Érica Cocai, do PT do Distrito Federal, critica a condução da votação sobre a dosimetria, afirmando que houve violação da Constituição e defende o direito de recorrer ao Supremo Tribunal Federal. Ela alega que a medida favorece criminosos e compromete a segurança jurídica.
13: Érica Cocai também associa o debate a episódios ligados a ataques às instituições, acusando adversários de incoerência ao defenderem mudanças legais. Para ela, a polarização atual reflete a disputa entre a preservação da democracia e ações que, segundo avalia, colocam o sistema em risco.
15: Saúde.
12: Comissão de Saúde aprova prioridade no atendimento para pessoas com doenças graves. A repórter Sofia Peçanha tem os detalhes.
16: A Comissão de Saúde da Câmara dos Deputados aprovou o projeto que garante atendimento prioritário para pessoas com doenças graves em locais públicos e privados, como bancos, repartições públicas e concessionárias de serviços. Atualmente, a lei já dá prioridade para idosos, pessoas com deficiência, gestantes, lactantes, pessoas com criança de colo e obesos. Com a alteração da lei de atendimento prioritário, os pacientes com doenças graves também passam a ter esse direito. Durante a votação na comissão, o relator, o deputado Célio Silveira, do MDB de Goiás, destacou o objetivo central do projeto.
17: A gente priorizar as pessoas que têm doenças graves no rol das prioridades, porque normalmente essas pessoas não têm a atenção necessária. E com esse projeto de lei aí sendo aprovado, elas vão ter prioridades aí para que tenham um atendimento especializado mais rápido e para que tenham mais atenção do poder público.
16: O texto aprovado inclui pacientes com doenças graves como esclerose múltipla, doença de Parkinson, cardiopatia grave e hanseníase, além de outras enfermidades consideradas graves por avaliação médica. O texto final reuniu outros 22 projetos que estavam sendo analisados em conjunto e que citavam várias doenças consideradas graves. Por isso, o relator fez uma mudança. Em vez de manter uma lista fixa de doenças na lei, ele propõe que a legislação trate de forma mais geral as pessoas com doenças graves e dores crônicas. A definição detalhada de quais doenças entram nessa classificação ficaria a cargo de uma regulamentação. O deputado Célio Silveira destacou que a medida busca garantir mais dignidade e um atendimento mais humanizado para esses pacientes.
17: E nós queremos dar apoio para essas pessoas, para que elas tenham prioridade no atendimento, para que elas tenham prioridade na medicação, no tratamento medicamentoso, porque isso com certeza vai ajudar milhões e milhões de brasileiros que hoje não têm esse atendimento prioritário.
16: O autor do projeto, o deputado Felipe Carreiras, do PSB de Pernambuco, argumenta que o atendimento prioritário consiste em serviços individualizados que assegurem tratamento diferenciado e atendimento imediato. Agora, a proposta que dá prioridade de atendimento a pessoas com doenças graves aguarda análise da Comissão de Constituição e Justiça. Da Rádio Câmara de Brasília, Sofia Peçanha.
15: Direitos Humanos.
13: Tiago Dimas, do Podemos, parabeniza o trabalho da Associação de Pais, Profissionais e Amigos de Pessoas Atípicas de Araguatins, no norte de Tocantins. Ele conta que a iniciativa reúne profissionais e voluntários em ações de acompanhamento terapêutico.
12: Tiago Dimas também defende políticas públicas permanentes e o envio de recursos federais para apoiar instituições voltadas à inclusão. Ele afirma que o fortalecimento dessas iniciativas é essencial para ampliar o acesso a terapias e melhorar a qualidade de vida das famílias atendidas.
13: Maria Reis, do PSB de Pernambuco, comemora o avanço de projeto de sua autoria que estabelece a sobrecarga de quem tem a guarda de filho menor de idade e a comprovação do abandono afetivo por parte do genitor ausente como critérios para fixar o valor da pensão alimentícia.
18: A gente sabe da sobrecarga das mulheres e até de alguns homens quando são abandonados pelos seus companheiros e companheiras, pais ou mães dos seus filhos, que ficam assim com a carga maior, com a educação, com a saúde, com o lazer dos seus filhos. Então, a partir do momento que o genitor abandonar o seu filho, terá que garantir uma pensão maior para que ele possa sobreviver de forma mais condizente com a sua realidade.
12: A medida, segundo Maria Reis, busca tornar mais justa a divisão de responsabilidades. O texto, no entanto, mantém o critério de observar as necessidades do filho e as possibilidades financeiras do genitor alimentante. O projeto agora segue para análise do Senado.
15: Ciência e tecnologia.
13: Câmara cria prêmios para homenagear pesquisadores ou instituições de destaque na ciência e no meio ambiente. O repórter Marcelo Larcher nos conta mais sobre as premiações.
19: A Câmara dos Deputados aprovou a criação de dois prêmios, um para homenagear pessoas e empresas de destaque na área de ciência e tecnologia e outro para reconhecer boas práticas de desenvolvimento sustentável. O prêmio dedicado à ciência e inovação recebeu o nome de César Lattes, físico e matemático brasileiro de renome mundial, conhecido por ter participado da descoberta de uma partícula subatômica chamada meson pi, importante para o conhecimento nuclear. O prêmio César Lattes será destinado a empresas e pesquisadores com atuação de destaque em ciência, tecnologia e inovação. Serão até 5 homenageados por ano, escolhidos pela Comissão de Ciência, Tecnologia e Inovação da Câmara. O prêmio é concedido desde 2021 pela comissão. Com a aprovação do projeto apresentado pelos deputados Márcio Gerri, do PCdoB do Maranhão, e Geraldo Rezende, do União do Mato Grosso do Sul, passa a ser um reconhecimento oficial da Câmara a pessoas e entidades que contribuem para o desenvolvimento da ciência, da tecnologia e da inovação no Brasil. O relator da proposta foi o deputado Inácio Arruda, do PCdoB do Ceará.
0: Ao homenagear a figura de Lattes, o projeto torna perene uma premiação que representa um marco simbólico e institucional na valorização da ciência brasileira, por meio da associação do prêmio ao nome de um dos mais brilhantes pesquisadores da história do país. É oportuno lembrar que Lattes é uma das figuras mais emblemáticas da história da ciência do Brasil, tendo desempenhado um papel central na inserção do país no cenário científico internacional e na consolidação das nossas instituições de pesquisa.
19: Também foi aprovado o Prêmio Câmara Ambiental de Desenvolvimento Sustentável, que vai reconhecer até 15 pessoas ou organizações por ano por projetos na área de meio ambiente. Da Rádio Câmara de Brasília, com informações de Antônio Vital, Marcelo Larcher.
15: Desenvolvimento Regional.
12: Após 13 anos, o STF volta a analisar mudanças na lei dos royalties de petróleo. Rosângela Gomes, do Republicanos, defende a manutenção da atual partilha para o Rio de Janeiro, alegando que a Constituição garante o recurso para compensar os danos ambientais decorrentes da extração.
13: A legisladora lembra que o Estado já enfrenta dívidas altas e não pode perder mais receitas. Rosângela Gomes reforça que, apesar de entender a importância da partilha com o restante do país, a verba advinda dos royalties é vital para a saúde, educação e segurança do povo fluminense.
12: Paulo Lemos, do PT, parabeniza 5 municípios do Amapá que fizeram aniversário em 1º de maio. Ao citar a vocação econômica de cada um deles, o deputado destaca a importância da parceria entre o governo estadual e a bancada federal na transformação da realidade da população.
13: Paulo Lemos fala da produção agrícola e das belezas naturais de Porto Grande, que completou 34 anos, da mineração em Pedra Branca do Amapari, da criação de búfalos em Cutias do Araguari, da produção de pescados em Pacuúba e da localização estratégica de Itaubal, todas com 32 anos.
12: Agostinho Ribeiro, do PP, cita investimentos em obras de abastecimento de água no interior de Sergipe, com a inauguração de estações de tratamento e adutoras em municípios do Alto Sertão. Ele conta que as ações ampliam o acesso à água para milhares de famílias da região.
13: Agostinho Ribeiro lembra que os investimentos em infraestrutura hídrica fortalecem a produção agrícola, geram empregos e promovem desenvolvimento no sertão sergipano. Ele defende obras estruturantes como alternativa para melhorar a qualidade de vida da população nordestina.
15: Trabalho.
12: Alfredinho, do PT de São Paulo, comemora a definição de uma data final para a votação do relatório da Comissão Especial sobre o fim da escala 6x1. Ele sustenta que a redução da jornada vai gerar oportunidades de trabalho e que os empresários vão se adaptar bem às mudanças.
13: Sobre o risco de demissões, Alfredinho pondera que o desemprego resulta mais da automação e da robotização da produção do que de direitos trabalhistas e cita exemplos de países que mantiveram o crescimento econômico depois da redução da carga horária de trabalho.
15: Votação.
12: Câmara aprova projeto que regulamenta a profissão de trabalhador em refeições coletivas. O repórter Antônio Vital tem as informações.
14: A Câmara dos Deputados aprovou o projeto que regulamenta a profissão de trabalhadores em refeições coletivas. Esse profissional atua na produção, manipulação e distribuição de refeições em grande escala para empresas em ambiente não comercial, ou seja, não são aqueles que trabalham em restaurantes, mas sim no preparo de alimentos em escolas, hospitais e até em fábricas, ou seja, todos os lugares com refeitórios com capacidade para atender grande número de pessoas. Segundo a Associação Brasileira de Empresas de Refeições Coletivas, o setor emprega quase 300 mil pessoas e em 2025 forneceu mais de 40 milhões de refeições por dia. O texto aprovado trata de piso salarial, jornada de trabalho, adicionais de insalubridade e periculosidade, bem como de aposentadoria especial. O projeto remete essas definições para livre negociação entre patrões e empregados por meio de convenção ou acordo coletivo e para o que determina a legislação trabalhista. Deixa claro, por exemplo, que a jornada seguirá regras da Consolidação das Leis do Trabalho, a CLT, com possibilidade de jornadas diferenciadas e escalas de revezamento por negociação coletiva. e adicional de insalubridade ou periculosidade só em casos comprovados de más condições de trabalho, como explicou o relator da proposta em plenário, deputado João Carlos, do Republicanos do Amazonas.
1: Preserva-se nesse sentido a conformação constitucional da livre iniciativa e da autonomia privada coletiva, com especial destaque para o papel da negociação coletiva. No que se refere à aposentadoria especial, o substitutivo mantém alinhamento com a legislação previdenciária, deixando expresso que eventual reconhecimento do direito depende da efetiva exposição a agentes nocivos e do cumprimento dos requisitos legais e técnicos pertinentes.
14: O texto aprovado também prevê aposentadoria especial para segurados do regime geral de previdência social, desde que haja exposição habitual e permanente a agentes nocivos. Os profissionais de refeições coletivas também são aqueles que trabalham em cozinhas industriais, comunitárias, beneficentes e até em lugares como navios. O projeto que regulamenta essa profissão seguiu para análise do Senado. Da Rádio Câmara de Brasília, Antônio Vital.
15: Economia.
13: Luiz Carlos Auli, do Podemos do Paraná, é favorável ao programa Desenrola 2 do governo federal, mas acredita ser insuficiente se não houver o enfrentamento da cobrança de juros abusivos. Ele orienta as famílias a só aceitarem renegociações com descontos acima de 90%.
12: Segundo o deputado, a dívida de milhões de brasileiros é formada quase totalmente por juros, já que muitas vezes o valor principal é quitado nas primeiras parcelas. Para Luiz Carlos Auli, o governo também é vítima dos juros, o que o impede de formar caixa para quitar a dívida com rentistas.
13: Sanderson, do PL do Rio Grande do Sul, apresentou um projeto para criar o Programa Nacional de Renegociação de Dívida das Famílias, com uso de 100% do FGTS para quitação de débitos. Para ele, o Desenrola 2 é insuficiente para enfrentar o endividamento da população.
12: Segundo Sanderson, além de facilitar pagamentos, a proposta foca em educação financeira para evitar novas dívidas. Ele acentua ainda que o projeto desburocratiza a limpeza do nome do consumidor, facilitando sua volta ao sistema de crédito sem constrangimentos.
13: Vermelho, do PL do Paraná, destaca a importância do projeto que amplia de 81 mil para 130 mil reais o teto de faturamento do microempreendedor individual. Segundo ele, a proposta corrige a defasagem do limite atual e beneficia milhões de trabalhadores informais que atuam como pequenos prestadores de serviço.
6: Nós estamos em 2026 e é claro que já estamos atrasados na atualização do valor de faturamento para o microempreendedor individual. Muitas pessoas usam o MEI. É o mecânico, é o corretor, é a manicure, é a cabeleireira, é o prestador de serviço esporádico, o pintor, o encanador, aquele cara que vem te atender na residência. Ele não é um cara fichado.
12: Vermelho também informa que a comissão especial foi instalada para analisar a proposta, defendendo a tramitação rápida do texto. A ideia, segundo o deputado, é atender a demanda dos empreendedores e permitir que a matéria siga o quanto antes para a sanção.
13: Termina agora o Jornal Câmara dos Deputados, com trabalhos técnicos de Everson Urani e apresentação de Márcio Aquilissardi e José Carlos Andrade. Uma ótima noite para você.
12: Você fica com as notícias do Tribunal de Contas da União. Boa noite.
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0: sertaneja, boa noite, tudo bem com você aí do outro lado do radinho? Tudo certo, combinamos então que até a meia-noite ninguém sai do lugar, né? Pode ficar aí, tá numa voltinha pra cá, pra lá, mas que o rádio vai ficar ligado, vai ficar, né? Porque tem muita música sertaneja, o Vila Sertaneja traz música, alegria, traz um romantismozinho também, porque ninguém é de ferro, não é mesmo? Mas tá começando agora então, o nosso Vila Sertaneja, eu sou Nilo Deitos, boa noite, vem comigo.
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0: menina. 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
1: Aí, Júnior, o que será que tinha naquele áudio, hein, meu irmão?
2: César, eu também quero saber, viu?

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0: 10:24.
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0: Opa, opa, Vila Sertaneja, coisa boa, né? É muita música de qualidade rodando aqui na sua noite, todas as noites de segunda a sexta, das 10 à meia-noite. O Vila Sertaneja faz companhia pra você. E eu tô por aqui também, né? Abraçando você, rodando a sua música preferida, atendendo seu pedido, rodando aquela música lá do passado, trazendo muitas recordações também, né? E até arrumando namoro. É, a gente arruma namoro aqui também. Pessoal que tá meio sozinho, dedica uma música daqui, outra de lá, quando vê, pintou um clima. Vila Sertaneja, no ar, mais música pra você.
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2: Ed Brito Samuel, Eduardo Costa.

0: Eu te amo, São Paulo!
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0: 10h45.
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0: Muito bem, programação do nosso Vila Sertaneja, né? Sempre com a música bonita, gostosa, agradável, o sucesso que rola na rádio de 1 milhão de amigos, você tá sempre, né? Antenado nas grandes músicas, nos grandes artistas da nossa música sertaneja aqui no Vila, né? Um grande abraço pra você e bora de música!
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0: Mas também
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5: Muito bem, sempre, sempre com a melhor programação do seu rádio, a rádio que tá o tempo todo com você, Rádio Menina. Um grande abraço pra moçada que se liga e acompanha a programação em qualquer parte da região aqui, né? Balneário Camboriú, Navegantes, Itajaí, Itapema, Meia Praia, pessoal de Blumenau, de Penha, tudo de bom. Galera de Camboriú, né? A audiência maciça da sua Rádio Menina. Vamos de música, a programação não para de jeito nenhum.
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1: Rio Negro e Solimões. Olha aí.

0: 11:19.
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4: Muito bem, curtiu música bonita na programação e vem mais por aqui, porque a programação não para, só música de qualidade, só hits rolam na Rádio Menina, a sua rádio de 1 milhão de amigos. Aumenta o volume.
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0: 11:42.
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0: do Vila Sertaneja, a programação mais gostosa do seu rádio, né? Grande abraço pra moçada, você que tá acompanhando a programação em casa, no trabalho, tá levando a gente de carona também, é, que legal, tá aí na 101, tá na cidade, passeando, curtindo a menina, um abraço especial, aumenta o volume, que tem mais música aqui na programação do Vila Sertaneja.
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0: Chegamos ao final do Vila Sertaneja de hoje. Obrigado pelo carinho da sua audiência, tá bom? Parceiro, parceira, amigo, amiga, você que acompanha todos os dias aqui em Balneário, Itajaí, Camboriú, Itapema, Meia Praia, pessoal que ouve em Brusque, Joinville, Florianópolis, no Paraná, que tem muita gente curtindo a programação também. Obrigado, tá certo? A gente se fala no Vila. Até mais, boa noite, dorme com os anjinhos.
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0: Meia-noite um.
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0: meia-noite e 26.
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2: Uniformes históricos, álbuns de figurinhas, mascotes, miniaturas de jogadores e itens colecionáveis de antigas Copas do Mundo poderão ser vistos de perto pela comunidade de Balneário Camboriú a partir desta segunda-feira. O Centro Educacional Dona Lili, no bairro da Barra, abre ao público a terceira edição da exposição Copa do Mundo. O evento acontece das 19 até as 21h30 e também contará com troca de figurinhas do álbum da Copa do Mundo 2026 entre os participantes. A mostra foi organizada pelo professor aposentado Martinho Joel Volter e reúne um acervo dedicado à história dos mundiais de seleções. Entre os materiais expostos estão vinis, produtos temáticos e peças relacionadas à trajetória da seleção brasileira nas Copas. Daiane Valentim para a Rádio Menina.
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2: Meia-noite e 57.
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0: 1:29.
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2: As prefeituras de Balneário Camboriú e Camboriú irão promover em conjunto uma ação alusiva à Semana da Enfermagem, comemorada neste ano entre os dias 12 e 20 de maio. A iniciativa integrada entre os dois municípios será realizada no próximo dia 15 às 14 horas na Praça das Figueiras, em Camboriú. O objetivo é reconhecer a enfermagem, ampliando a reflexão e visibilidade da contribuição dos profissionais da área à sociedade. O evento vai reunir enfermeiros e técnicos de enfermagem das duas cidades para troca de experiências, conhecimento e valorização da prática. Daiane Valentim para a Rádio Menina.
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2: Uma e 59.
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0: 2:30.
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2: O governo de Santa Catarina avança nas obras da nova unidade do EMOSC em Itajaí. Com investimento superior a R$5 milhões, a construção chega à conclusão da fase estrutural de pilares e lajes, aproximando-se da concretagem da última laje. A unidade vai ampliar a capacidade de atendimento a fim de fortalecer a rede pública de saúde. A unidade de coleta e distribuição de sangue terá mais de 900 metros quadrados distribuídos em 3 pavimentos. O espaço fará atendimento 24 horas a hospitais e clínicas da região. Com previsão de inauguração ainda neste ano, a futura unidade segue sob monitoramento contínuo. Daiane Valentim para a Rádio Menina.
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2: Três e um.

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Oi, gente, já estou de volta, claro, levando até você o melhor da música sertaneja nesta linda, maravilhosa manhã em que a gente segue juntos até às 6. Ah, eu não posso esquecer, claro, de mandar um grande abraço para os nossos amigos, né, do grupo de WhatsApp, os fãs da Rádio Menina. Que bom ter vocês por aqui. Segue o sertanejo bom demais. Um bom dia.

0: Começou o Sertanejo Bom Demais de hoje, minha gente, segunda-feira, dia 11 de maio de 2026. E como você sabe, é sempre um prazer ter a sua companhia. Esse ranchinho é como coração de mãe, né? Vai sempre ter um lugar reservado para você e para os nossos novos ouvintes. Vamos saber então como é que fica o tempo hoje. Segunda-feira, segundo os meteorologistas, teremos um dia de sol, noite com tempo aberto e ainda sem nuvens. As temperaturas nessa segunda-feira vão oscilar entre 8 e 18 graus. O sol nasce às 6h44, se põe às 17h37 e já estamos na lua minguante, gente. E que a nossa segunda-feira e também a nossa semana comece bem, né? Que a gente tenha um dia abençoado, abençoado por Jesus, nosso Pai, irmão das estrelas, e também, claro, que seja protegido de todos os males por São Miguel Arcanjo. Hoje, dia 11, comemora-se o dia do reggae, né? Aqui no Brasil, que foi instituído em homenagem ao cantor Bob Marley. Só lembrando que ontem, né, foi o dia das mães, espero que você tenha passado um dia maravilhoso aí junto da sua mãezinha. Hoje também é dia da integração do telégrafo no Brasil. E só lembrando também, nós estamos no Maio Amarelo, uma data que foi instituída para conscientização da segurança no trânsito. Daqui a pouquinho tem mais sertanejão para você, começando o nosso encontro de hoje então, agora trazendo nossos patrocinadores. Bom dia, povo! 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

Muito bom dia, minha gente. Bom dia, meu povo querido. Bom dia, Brasil. Bom dia para você que está acordando agora, amigos e amigas, amantes da boa música sertaneja raiz. Mais uma linda manhã juntos aqui na Rádio Menina 100,5, a sua companhia, onde quer que você esteja.

0: Vamos levantar, gente. Bom dia. É o nosso sertanejo bom demais aqui na Rádio Menina. E aquele abraço especial, um abraço do tamanho do mundo pra você, ouvinte. Eu, Lio Brasil e o Edson Valentim juntos com você até amanhecer o dia.
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1: Muito bom dia, minha gente. Bom dia, meu povo querido. Bom dia, Brasil. Bom dia pra você que está acordando agora, amigos e amigas, amantes da boa música sertaneja raiz. Aquela música gostosa, né? Que encanta a gente, que toca o nosso coração, que fala das belezas do sertão desse nosso Brasil.

Olá, minha gente, tô de volta, abraçando você que tá chegando agora aqui na sintonia, tá acordando agora, né? Bom dia, pensamento positivo que vai dar tudo certo, minha gente. Música boa até às 6 horas da manhã no sertanejo, bom demais.

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0: Esse é o nosso sertanejo bom demais aqui da Rádio Menina, nosso encontro de todas as madrugadas, das 4 às 6 da manhã. E só lembrando, daqui a pouquinho já tá chegando Bote a Boca no Trombone também, viu gente? Depois do nosso sertanejo, tem mais música boa chegando por aqui.
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0: a gente segunda-feira, dia 11 de maio de 2026. E como você sabe, é sempre um prazer ter a sua companhia.
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2: 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Ah, atenção, você que está no trecho. Agora, no sertanejo, bom demais. Alô, amigo do caminhão.
0: Tô trazendo uma oportunidade de trabalho para você. Atenção, meu amigo, minha amiga do trecho, a empresa Tassi Transportes, fundada em 1969, na cidade de Poços de Caldas, em Minas Gerais, está anunciando aí a contratação de motoristas carreteiros para atuarem na cidade de Guarulhos, no estado de São Paulo, tá? As vagas são para homens e também mulheres. Habilitação precisa ser AE, EAR na CNH, curso do MOP deve estar atualizado, experiência comprovada também na função, tá? Conhecimento em leis de trânsito importante e que resida em Guarulhos e regiões próximas. Entre em contato com a empresa para enviar o seu currículo também, né? No 359-9216-0363. Vou repetir: 35 código de área 99216-0363. E aí você se candidata então a uma das vagas oferecidas pela empresa Tassi Transportes. Bom, quero destacar na edição de hoje, né, desta segunda-feira aqui, a você, meu amigo caminhoneiro, caminhoneira. Um caminhoneiro foi resgatado de um sequestro e também a carga foi recuperada, né, em Salgueiro, no estado do Pernambuco. Então, aquele alerta, né, a você, meu amigo do trecho aí, né, os profissionais das estradas, o aumento de golpes de falso defeito, os bandidos simulando defeitos em seus carros ou caminhões, né, e que levam então ao roubo de cargas. Fiquem atentos. Mais um destaque importante: o governo federal, por meio do Ministério dos Transportes, regulamentou o pacote do frete, tornando o CIOT obrigatório e bloqueando irregularidades no piso mínimo, né? No valor do piso mínimo do frete. Um outro destaque importante também são as vendas de caminhões do Brasil, que registraram uma queda de 3,2% em abril de 2026, agora o mês passado, segundo dados da Fenabrave. Então, meu povo, hoje foi isso, né? Amanhã, terça-feira, eu prometo trazer mais oportunidade de trabalho e também notícia que seja relevante para você do trecho. Alô, amigo do caminhão, esse é o seu espaço. Bom dia, povo!
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1: Essa é a Rádio Menina, a rádio de mais de 1 milhão de amigos, a rádio que está o tempo todo com você, e esse é o nosso programa Sertanejo Bom Demais. Gosta de moda de viola, não gosta? Pois é, aqui tem. Sertanejo Raiz, aqui tem. E uma grande companhia nas suas madrugadas. Um abraço especial para os nossos amigos taxistas, os motoristas de aplicativos também, né? Claro, sempre os nossos amigos caminhoneiros. Esse programa é feito para vocês que não abrem mão de uma boa música sertaneja, claro. Vamos com mais? Tem essa aqui para você e aquele bom dia.

esquece, gente, daqui a pouquinho, a partir das 6 horas da manhã, todas as notícias para você começar o seu dia sabendo de tudo. É o nosso Bote a Boca no Trombone, já já, com nossa equipe de jornalismo da Rádio Menina. E segue o baile, segue o sertanejo bom demais.

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1: Acorda, gente!

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Uma pena, mas chegamos ao final de mais uma edição do nosso Sertanejo Bom Demais. Desejando a você e a sua família um ótimo dia. A gente se encontra amanhã, a partir das 4 horas da manhã. Eu, Lio Brasil e Edson Valentim, juntamente com os nossos patrocinadores: Casa de Carnes Nações, Avenida Palestina, esquina com a Rua Panamá, no bairro das Nações, e Tratimar de Madeiras em Itajaí, madeira tratada e floresta preservada. Abraço, gente, fiquem com Deus e na sequência tem o Bote a Boca no Trombone. Tchau!

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7: Bom dia, começando Bote a Boca no Trombone, Balneário Camboriú, 10 graus neste momento, Florianópolis 11 graus. Em Urupema, 2 graus, Curitiba, 4 graus, São Joaquim, 3 graus, Gramado, no Rio Grande do Sul, Serra Gaúcha, 5 graus, Caxias do Sul também, 5 graus. É o frio e o tempo que está sendo mostrado agora aqui, parecia que era gelo aquilo ali, não, mano, não é a praia, né?
8: O deserto.
7: Eu digo, é um campo cheio de geada, não é a praia, mas com uma cor, que cor é aquela lá? Alaranjada.
8: Vermelha.
7: Avermelhada, né? É. No céu, em Balneário Camboriú. Maravilha, mais um dia que tá começando, neste outono, agora sim, geladinho. E a gente tá começando também mais uma edição do Bote a Boca no Trombone aqui na Menina FM de Balneário Camboriú. Para todo o nosso litoral, quem tá no rádio, para quem está também na internet, para qualquer lugar do planeta. Tem várias formas de você nos ouvir e também nos ver. Todo mundo agasalhado, né, gente? Vamos lá. Ontem, mais um capítulo da minha temporada de sopas que foi aberta lá atrás, umas 2 semanas. Ontem eu vi o segundo capítulo, né? Mais uma sopinha de Aioline. Bom dia, Moisés, Gerson, Camille, Lil, todo mundo.
8: Olá, Dilson, bom dia para você. Bom dia, Gerson, Camille, Lil Brasil. Bom dia aos nossos queridos ouvintes. Pois é, você comeu sopa, eu ainda comi o que sobrou do Dia das Mães. Eu acho muito que eu comprei bem. Muita carne, aí sobrou filé carne.
7: Filé mignon ao molho de mostarda.
8: Como é que sabe?
9: Fique a coisa, hein?
7: Eu sei, né? Você fica ligado, eu tô sempre esperto.
8: Filé mignon ao molho de mostarda, cara. Aproveitei que o quilo do filé mignon tava R$84,90. Não vou fazer a propaganda do mercado, mas é um mercado que eu adoro comprar carne. Não, não é no Forte. É outro mercado. Mas estava na promoção. O filé mignon tava na promoção. Tava bom. R$84,90. Aí comprei, acho que exagerei, daí tô comendo aí na carninha que tá sobrando, né? Bom dia, Gerson.
9: Muito bom dia, Moisés Stucker. Bom dia, Dilson de Souza. Todos os ouvintes que estão conectados para mais um Bote a Boca no Trombone. Eu percebia naquela imagem a Super Giro Tower, né? Como ela chama atenção no escuro. Né? É a nova atração do Parque Unipraz lá em cima, ó. Parece que é um monumento.
7: Parece um Cristo.
9: Em cima do Morro da Aguada, né? Parece o Cristo Redentor, mas é a Super Giro Tower, que se destaca, iluminada ainda, né? Como temos ainda período noturno, ela fica bem iluminada e muda um pouco, né, o visual que a gente tem da Barra Sul em Balneário Camboriú. Essa atração que já está chamando bastante a atenção de quem visita o Parque Unipraz aqui em Balneário Camboriú.
8: Olha como clareia rápido, né? Como vai clareando bem rápido. O que é aquele... É uma pessoa parada ali? Não,
7: não é um... Pensei que era. Nem um cachorro não tá na beira da praia essa hora.
9: A banderola, né? A banderola da prefeitura.
7: Eu achei que tinha um parado ali também. Só o que falta, né?
9: Tá muito paradinho. E por falar em praia, ontem eu dei uma passada pela Praia Central e a gente tá sem os quiosques ali naquela região, bem próxima da Praça Almirante Tamandaré. Uhum. Outra coisa que chama atenção também é o avanço das obras de macrodrenagem. E aí quando eu passei, eu olhei, ué...
10: Não bem estranho.
9: Não tinha uns pontos de milho e churros aqui, aí que eu me atendi.
10: É bom que tem umas desbaratinadas também nos nóia dali também.
9: É, mas os nóia, eles saem dali e vão para outros lugares também.
10: Mas aí não tem como comprar o gole, né? Não tem que ficar mosqueando ali em volta também, escondendo droga.
9: O aglomerozinho ali não tem, aí já dá uma limpada no centro, né? Mas foi uma situação que acabou me chamando a atenção. Deixa eu aproveitar para dar um bom dia também para Camille Guckert, que está chegando com os destaques do Bote a Boca no Trombone.
11: Olá, olá, Gerson Felipe. Bom dia para você, para Adilson, para Moisés, para todo mundo que já está ligadinho com a gente aqui no Bote a Boca no Trombone. Sejam bem-vindos. Uma excelente terça-feira para todo mundo. E na entrevista de hoje com o secretário de Assistência Social da Casa Mulher e Família aqui de Balneário Camboriú, Dão Kederman, porque temos três assuntos importantes para falar, a começar pelos moradores de rua, aquela internação involuntária que começou em Balneário Camboriú no ano passado. Vamos entender como que está acontecendo, qual é o custo real, né, desse serviço que está sendo disponibilizado para essas pessoas em situação de rua. No final de semana também tem agito dos bairros, entre outras novidades que a gente vai conversar com o Dão daqui a pouquinho. Um bom dia especial também para o seu Nilson, que está sempre ligadinho, já mandou um bom dia, Gerson. Bom dia, Dilson. Bom dia, Moisés. Para todo mundo, obrigada pela companhia, senhor Nilson.
10: Obrigado a quem está madrugando, como o seu Nilson, todos os demais que já estão ouvindo a rádio através do radinho ou do aplicativo, do celular, enfim, a maneira que você acha mais fácil, mais viável. Olha, gente, ontem o assunto foi a morte daquele empresário que vai ser destaque hoje na segurança. A gente vai falar daqui a pouco, né? Mas que correria ontem da polícia para tentando achar, e achou os assassinos do empresário, do empreiteiro, morador do bairro da Barra, em Balneário Camboriú, que foi surpreendido logo cedo de manhã quando saía para trabalhar. E todas as informações que chegaram foram de que um deles tinha sido demitido. Ele trabalhava com o empresário, resolveu assaltar ou se vingar, ainda não se tem certamente a informação, porque depois de presos eles vão ser ouvidos, obviamente. Um deles foi preso em Blumenau, o outro, o ex-funcionário, já estava aterrizando em Campinas, pegou um voo para Campinas, ambos são de Belém do Pará, e depois de ser demitido ele voltou ontem para roubar e acabou matando o empresário, deixando o corpo em uma área de mata lá em Gaspar. Uma loucura isso. Mas a polícia rapidamente botou as mãos e prendeu através da ligação entre as forças de segurança, até porque quem prendeu em Blumenau foi a Polícia Militar, com participação do 12 aqui em Balneário Camboriú, mas lá em Campinas foi a Polícia Federal que esteve esperando ele, o outro, né? Os dois, e a gente vai falar sobre isso na área de segurança, uma tristeza aí para a família, com certeza. Daqui a pouco a gente vai identificar, inclusive, também os autores que participaram diretamente deste assassinato.
9: É provável, inclusive, que sejam as duas situações, o roubo e a vingança.
10: É verdade.
9: As investigações podem levar a esse desfecho.
10: Essa aproximação, a facilidade como ele entrou, né? Até trocaram ideia ali dentro do estacionamento do condomínio. Eu estive ontem à tarde lá no condomínio também, é bem fechado ali no bairro da Barra. Mas depois, de repente, o cara agarra o empresário e coloca dentro de um carro, depois troca de carro, primeiro uma Saveiro, depois uma Spin, eles somem, fogem, desaparecem, e depois a gente fica sabendo, recebe a informação do empresário já encontrado lá em Gaspar, sem vida.
9: Foi divulgado, inclusive, esse vídeo do sistema de monitoramento pela Polícia Militar, tá? No Instagram, @NFM, para quem quiser ver agora, creio que depois, na hora da segurança... É. A gente vai repetir esse vídeo e chama atenção, né? Porque como era uma pessoa que ele conhecia, quando ele vê, né, esse ex-colaborador, ele não toma um susto, ele vê assim...
10: Eles até conversam.
9: Conversam, e aí ele anuncia, né, o assalto e começa a render esse empresário que, infelizmente, né, acabou depois sendo encontrado morto.
10: Verdade, né? Não é de costume acontecer isso, mas aí se transforma, né, em latrocínio, mas teve sim um sequestro, porque no momento em que o empresário é colocado dentro de um veículo e levado para um outro local, ele foi sequestrado, né? Raptado, sequestrado, depois assassinado. Teve transação financeira do celular dele para alguma outra conta, cerca de 15 mil reais. Aí entra a figura roubo. Então, roubo seguido de morte, tratado como latrocínio.
9: Que é um dos crimes considerados pela polícia militar e pelas forças de segurança como um dos mais violentos, né? Que é o roubo seguido de morte.
10: Verdade.
8: E agora vão ser julgados, e tomara que sejam julgados com rigor, justiça.
10: Com rigor, né? É. Claro que dentro da lei tudo, não adianta, né? Vai responder, obviamente, pelo que fez, como o Gerson falou, é mais grave, a acusação sim pesa e a possibilidade de pena aumenta.
8: Agora você imagina, né, se for comprovado mesmo, se ele vai dar o depoimento, já deve ter falado alguma coisa pro delegado, mas, enfim, já pensou se é confirmado? Não gostei, fui demitido e fui acertar as contas, porque foi demitido.
10: Mas louco, né? Não era um cidadão qualquer, né?
8: Não,
10: já,
8: né?
10: Tinha envolvimento com
9: já facção. Tinha.
8: Não é gente bem, né?
10: Não era uma pessoa assim, que muitas vezes o cara é demitido, ok, vai em busca de outro emprego, vida que segue. Não, né? Mas quando você tem já algum envolvimento com a área criminal, já tem alguma maldade, cada um pensa de uma forma, né?
9: E Balneário Camboriú, uma cidade desejada em todo o país, acaba atraindo muita gente boa que vem para cá para trabalhar, né, para ter uma vida melhor, mas também, né, as pessoas que não são tão boas assim são atraídas para virem a Balneário Camboriú. É uma realidade que vai ser cada vez mais comum e que as autoridades vão ter que abrir o olho, né, porque todo tipo de gente vem aqui para nossa cidade.
10: E quem contrata também tem que ter uma expertise de pegar e ter que ver a ficha. Não sei se isso hoje legalmente é permitido, né? Que qualquer coisa é a lei da LGPD, você não pode consultar se o cara tem antecedentes ou não.
9: Aqui na rádio eu tive que passar minha ficha quando eu vim.
10: Então quer dizer que lá no Rio Grande você tava limpeza.
9: Tava,
10: né?
9: Tudo certo.
10: É, isso. Mas sabe, aí.
9: E continua aqui certo em Santa Catarina.
8: Mas aí muitas vezes, nesse caso da construção civil, é contratado de empreiteira, né? Então às vezes é CNPJ, é MEI, então presta serviço, às vezes também tem essa questão, né? Ah, não, vou pegar o pessoal aqui e acaba não vendo a ficha, não vendo antecedente criminal, não vendo isso, aquilo. E também tem aquela outra questão, né? Até que ponto uma pessoa que, segundo informações, já não é de bem, já faz parte de facção, né? Tem, assim, o posicionamento e a chance de ganhar uma outra oportunidade.

0: dia da mulher na matemática.
1: Você é boa na matemática, Camille? Não?
0: Pois nunca fiz jornalismo. Muito,
2: né? Não, é. Fiz jornalismo justamente por causa disso, né? Eu sou um terror na matemática, não dá.
1: Pois é, então, mulheres que são boas na matemática, seu dia hoje, Dia Internacional da Enfermagem e do Enfermeiro. Um abraço a todos os profissionais da área de enfermagem.
0: Dia Nacional de Conscientização e Enfrentamento da Fibromialgia.
1: E Dia Internacional da Sanidade Vegetal.
0: E Maracajá, conhece Maracajá?
1: Alguém Maracajá conhece? É um nome que eu pensei assim, deve ser lá no Nordeste, alguma coisa assim, né? Porque nos remete para aquelas bandas do Brasil. Maracajá, sou de Maracajá. Não, é aqui em Santa Catarina.
0: Tá de aniversário hoje, município tranquilo, lá no extremo sul, né, Gerson?
3: Pertinho de Araranguá, Maracajá e Araranguá.
0: Araranguá, vizinhas. Conheço. Bem às margens da 101, 8.300 habitantes. Conhecida pelo Parque Ecológico, cidade tem 59 anos, jovem, hein?
3: Sabe quem é de Maracajá? Aline Leal, secretária de saúde de Balneário
0: Camboriú.
3: Ou é natural de lá, ou viveu durante anos em Maracajá.
0: Qualidade de vida, segurança, forte setor de serviços e vocação agrícola.
1: E também hoje é aniversário de Otacílio Costa. É lá pras bandas da Serra, né?
0: Conheço.
3: Não é no oeste, Otacílio Costa?
0: Pertinho de Lages.
1: Perto de Lages.
0: Perto de Lages.
1: É, perto de Lages. Passei por lá, capital catarinense da Madeira. Município industrial, cerca de 17 mil habitantes. 315 km de Floripa. Cidade se destaca pela forte produção de papel e celulose. E desmembrou-se de Lages em 1982. Oferecendo atrações naturais e praças, como o Arboreto Municipal.
3: Ou seja, não tem 50 anos, Otacílio Costa.
0: Não.
3: Se foi 82...
0: Em 43.
3: Né? Exatamente.
1: Tinha 12 anos, em 1982.
0: Eu tinha um.
3: Eu tava... tava nem no gibi ainda.
1: Um ano depois que o Grêmio foi campeão brasileiro.
3: E depois, um ano depois, mundial.
1: Exatamente, olha aí. Viu? Bora!
0: Vamos!
1: Tá começando mais uma edição
0: do Bote a Boca no Trombone.
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1: Bora lá então, curtindo o friozinho, esquece, pega a jaqueta, pega... Hoje eu procurei alguma manta aí na mudança que eu fiz lá em casa agora. Eu simplesmente joguei todas as mantas fora. Não tinha nem uma para colocar no pescoço. Rapaz, que coisa. Me arrependi, né? Eu tenho essa mania de que não tô usando, eu mando embora. Mandei tudo embora, não tinha nenhuma para esquentar o pescoço hoje. Onde é essa imagem?
0: A Praça Almirante Tamandaré. Aqui em Balneário Camboriú. Oh, olha só, o pessoal
1: tem
0: já
1: gente
0: tá...
1: ali. Deve ser o pessoal da corrida, né?
0: Eu acho que sim, tá se alongando ali, né?
1: É, se preparando ou dando uma descansadinha. Olha só a cor do céu, que coisa linda.
0: Bonito, hein?
1: Bonito o amanhecer dessa terça-feira, então vamos ter sol, Marinho.
6: Bom dia, muito bom dia, Dilson, Moisés, Gerson, a toda a nossa equipe, aos amigos já sintonizados aqui no BBT. Manhã gelada novamente, massa de ar polar derrubou as temperaturas na madrugada, até com geada em alguns pontos do interior. Nós vamos ter a temperatura em gradual elevação, já que o sol aparece para todas as regiões. É a luz de geladeira, meu amigo, aquela que ilumina, mas não esquenta, é o sol. Mas devemos ter a tarde um pouco mais agradável, com as máximas aí se aproximando dos 22, 23 graus, subindo a partir de amanhã. Essa massa de ar frio já começa a perder força e aí já volta então a temperatura ficar mais agradável aqui na região. Daqui a pouco já vamos atualizar e trazer a previsão do tempo completa para hoje e a tendência para os próximos dias aqui no Bote a Boca no Trombone.

0: Valeu, Marinho, obrigado. Daqui a pouco você volta com outras informações. 6h17, são mais de 30 anos de tradição. 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
0: Documentos perdidos de Edio José Kuhn. Contato 997-645522.
1: Encontrados os documentos do Diego da Silva Kiefer. Ligar 991046691.
0: A Eva está precisando de fraldas geriátricas tamanho G. Se alguém tiver para doar, o contato dela é o 996895511.
1: Tem alguém precisando também de uma tipóia. É para uma senhora que ela deslocou o braço. Pode ser doada ou emprestada. Entre em contato no 999187874.
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1: Para trabalhar, né? Com esse friozinho aí, quem tá precisando, levanta e vai em busca. Quem não tá muito afim de trabalhar, fica deitado dormindo. Mas a oportunidade não bate na sua porta, não. Tem que correr atrás, hein?
0: É, tem vaga para menor aprendiz para trabalhar no setor administrativo. Enviar currículo para o 47-2103-6012.
1: Auxiliar de marcenaria, vaga 99642-1153.
0: Caseiro para Camboriú, contato 99926-4015.
1: Atendente, tem vaga, sexo masculino, para trabalhar em Camboriú, 99170-1032.
0: Olha, para quem mora em Navegantes, escuta o Bote a Boca no Trombone, Adilson. 581 vagas. Nossa. Matéria completa está no portal menina.com.br. Então, você que está procurando uma oportunidade, é de Navegantes ou é de Itajaí, cidades próximas, e queira trabalhar em Navegantes, tem bastante vaga.
1: Acessa lá. 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
1: Madrugadores de hoje que eu tô vendo aqui, que já acordaram, estão no grupo de WhatsApp do Fã Clube da Menina FM, né? A Heloína já deu bom dia, a Gilmara também, a Roseli, o Nicolau e meu amigo Queixinho lá em Pissarras. Um abraço para todos vocês aí, excelente dia, porque depois do intervalo a gente começa a ouvir algumas demandas desta semana, de ontem, e também as novas que estão para chegar.
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1: Vamos lá, 6h24 de volta e também mandar um abraço para a presidente do fã-clube, a Nádia, né? Que também já tá acordada ouvindo sempre o Bote a Boca no Trombone. Vamos às demandas?
0: Vamos lá, o Marcelo diz o seguinte: bom dia, gostaria de fazer uma reclamação. Existe uma rua em frente ao estacionamento da rodoviária aqui em Balneário Camboriú, tá em péssimo estado. Sem calçamento, com vários buracos, colocando em risco quem trafega por o local. É desleixo total da prefeitura, mas qual rua seria ali, né? Em frente à rodoviária. Ele não disse o nome da rua. Enfim, daí a gente não tem como cobrar, né? Providência da Secretaria de Obras.
12: Eu vou São pesquisar. Paulo? Eu vou pesquisar. Não, não é São Paulo.
1: São Paulo tá boa, né? Tá asfaltada, que vai, né?
12: Mas
1: todo o entorno da rodoviária, de Balneário Camboriú, é asfaltado.
12: É que tem ali, é na frente do shopping, do lado da rodoviária, você entra na rua da rodoviária, ali ela é asfaltada, mas tem uma quebradinha, que é uma rua que não tem... Tem saída? Eu acho que é, tem saída, e ela realmente tá toda esburacada. Eu passei por ali esse final de semana... Com chuva, tava com bastante buracos. Eu vou pesquisar o nome da rua, daqui a pouquinho eu já trago aqui.
1: Ok. Vamos lá então, 6h26, seguindo, tem mais recado. Agora tem vídeo, inclusive, de um patinete no meio da via, atrás de um caminhão, na Oswaldo Reis. Miguel mandou um vídeo pra gente, vamos acompanhar então como é que tá essa situação aí, em que momento, que flagra que o Miguel conseguiu pegar, pra gente mostrar pro nosso ouvinte também. Tá bom? Vamos lá? Tá na mão... Aí já vou dar um alô aqui também pra... Aí, agora sim, ó. Vamos lá? Vamos ver o que diz. Não tem som? Só o vídeo. Bom, então tá, ele e na Oswaldo Reis, atrás de um caminhão, não tô vendo nada de errado ali. A única coisa, ele tá de capacete ou não? Não? Ah, então tá errado. Porque ele tá andando normal, onde tem que andar. Né? E tem que andar, né? O caminhão saiu, ele tá na pista da direita, tá correto, mas não tem capacete. Aí ele erra, né? Quando não tem a proteção, sim. Tá andando, pelo menos, onde tem que andar, não tá andando em cima da calçada. Mas tem que ter equipamento de segurança, esse rapaz aí que tá andando num ciclomotor.
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12: Encontrei a rua, porém ela não tem nome no Google Maps. Ó, vou mostrar aqui pra vocês. Aqui do lado é a rodoviária de Balneário.
0: Rua Mapá, essa, né?
12: É, isso, na rua Mapá, ali atrás é o shopping.
0: Uhum.
12: E aí quando você entra, é essa rua aqui. Inclusive o Google Maps
0: mas
12: nem entra
0: aqui. Se tempo. Não tem nome, não existe a rua, né?
1: Eu achava que isso aí tinha ali do lado ali um campinho de futebol. Porque pra mim só tinha aquela entrada ali. Lá pro fundo, isso aí não existia antigamente.
0: Lá pro fundo acaba no colégio, né?
1: Não é uma, eu,
0: acaba mim, no colégio, eu acho.
1: Pra mim não era rua isso aí.
0: Pois
1: e
0: é.
1: E pelo jeito não é ainda.
0: Não é rua. Não é.
1: Né? Entra pra algum local ali, é um,
0: não tem
1: uma
0: nem
1: entrada
0: placa,
1: de algo, mas não é rua.
0: Não é rua.
1: Né?
12: Que dá de ver ela por cima.
0: É uma servidão isso? É uma servidão.
1: Pode ser, é verdade.
0: Só que... E a servidão também tá, já é reconhecida pelo município, né? Mas acho que nem servidão, né? Não sei.
1: Bom, tá aí, mas enfim, né? Vamos ver de quem é. Então, não é, se não é rua, não é do município. É
0: não,
1: de alguém particular,
0: é
1: então,
0: particular,
1: né?
0: Particular, quem sabe.
1: 6h29, deixa eu mandar um abraço pra Cássia Dalmagro e também pro delegado Bruno. Hoje, quem está monitorando a rádio é a Cássia e quem tá ouvindo o programa cedinho. Esse frio é o delegado Bruno. O delegado Bruno Éfori.
0: Éfori, é?
1: É, ele aí. Grande Bruno, atleta, paizão, né? Tem um bebê novo, eu acho. Tá mandando um abraço pra você e todos
0: ainda
1: aqui
0: não.
1: Da bancada.
0: Tá grávida.
1: Tá grávida?
0: Ela tá grávida.
1: Ah, é verdade, tá grávida.
0: Uhum.
1: É, eu pensei que já tinha nascido. Abraço pra vocês, bom trabalho, delegado. Cássia, obrigado, viu? Tamo aí, sempre cedinho com vocês.
0: E a Rafaela, olha só. Ela é moradora de Camboriú, trabalha aqui em Balneário Camboriú e reclama da falta de fiscalização no trânsito das duas cidades, principalmente sobre veículos grandes estacionados em vagas inadequadas e ocupando parte da pista. Ela cita o seguinte, casos na rua 2500 em Balneário Camboriú, Terceira Avenida e a Gastronômica também, onde caminhões, caminhonetes e carros atrapalham a circulação. Também ela que está criticando aqui os impactos no trânsito na rua São Paulo após a chegada de um mercado em Camboriú, com caminhões aguardando descarga de docas, ocupando a via. Segundo a Rafaela, falta organização e fiscalização no trânsito, o que gera transtornos diários para os motoristas.
1: Ah, pois é, lá em Camboriú quem é que vai fiscalizar? A Polícia Militar não vai lá, né? Organizar o trânsito em um local onde tem um mercado, enfim, qualquer estabelecimento comercial. Deveria ter agentes de trânsito e uma organização melhor poderia ser feita pelos próprios, né, comerciantes na realidade, tanto em Camboriú como em Balneário Camboriú, até porque a cidade cresce, o progresso está chegando, as coisas aumentam, mas é claro, né, Rafaela, tem que ter fiscalização e organização, senão vira bagunça.
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0: E o César, hein, participando conosco, ó, atenção vereadores ligadinhos no Bote a Boca no Trombone, ele dá uma dica para vocês, ele quer uma lei para portões de garagens, uma questão sobre mobilidade, principalmente para o pessoal da melhor idade, deve ser, né? Que a Câmara de Vereadores de Balneário Camboriú promulgue uma lei sobre a abertura das portas das garagens onde o passeio e o fluxo de pedestres. Que estas
1: é que é
0: abram
1: pra
0: dentro.
1: Não pra fora.
0: Não tem como abrir pra dentro. Né? Porque às vezes o carro, César, às vezes o carro tá bem no cantinho da vaga, junto com o portão, aí pra dentro fica complicado, aí bate no carro, né? Enfim, É, que essas abram para dentro e não para fora. Eu tenho 73 anos, já bati uma vez numa porta de garagem que estava abrindo. Sabe o que precisa, Dilson, na minha opinião? O famoso pipipi. Aí sim, tem muitas garagens que não tem o aviso sonoro.
1: Exatamente.
0: Né?
1: Tem que ter.
0: Elas têm que ter o aviso sonoro. Isso sim, não sei se existe já uma lei aqui em Balneário Camboriú que determina a utilização desse equipamento ou não.
1: A questão que já teve no passado, eu me lembro, reclamação de portões de garagem que ficam abrindo, fechando durante a madrugada. E aí teria que desligar durante a madrugada, então, senão fica o pi, pi, pi de madrugada. O cara chega, pi, pi, pi. Chega de madrugada mais um, pi, pi.
0: Mas você programa isso. Você programa. Você pode desligar o barulho.
1: Até uma certa hora, né?
0: Você pode desligar o barulho.
1: É verdade. É umas 10 da noite, depois.
0: Acabou o barulho.
1: Pipi, né?
0: É isso aí.
1: 6h33, tem buraco na Vila Real, Rua Dom Diniz. Neuza reclamando sobre esses buracos das ruas. Camboriú tem um trechinho da ponte que liga Balneário Camboriú que tá horrível. Rua Dom Diniz é Balneário Camboriú, não é Camboriú, né?
0: É, Vila Real, né?
1: Na Vila Real ali, então tem uma partezinha ali que tem alguns buracos. O pessoal da Obras podia dar uma olhada lá para ver em que trecho, porque lá também, gente, eu pedalo bastante, passo pela Vila Real, não vejo tantos buracos assim, mas deve ter, com certeza.
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0: Um efeito especial e tudo, hein? Ah, esse merchan ficou caro.
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12: Hoje nos destaques do Portal Menina, a polícia prende envolvidos em latrocínio de empresário de Balneário Camboriú encontrado morto em Gaspar. EMOSC de Itajaí chega à reta final das obras com previsão de inauguração ainda em 2026. Pistola automática, munições e lança-perfume são apreendidos pela PM após tentativa de roubo em Camboriú. Presos de Santa Catarina poderão fazer vestibular da UDESC dentro de unidades prisionais. 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
1: Acelera aí, Adilson, tá acelerando, né? 6h36, Jennifer. E pra mim é novidade isso aqui, né? Transluzia, é proibido transitar caminhões na Transluzia, Transelcio, Trans, tudo lá, né? Que é tanto nome que dão lá, mas no fundo ela é a Cassinho, né? Tem a João Acácio Simos, a Trans Cassinho também, né? Então, bom, a Jennifer diz o seguinte, eu queria deixar uma reclamação que aconteceu quinta e sexta-feira, semana passada, à noite, quando eu tava indo pra casa no final do dia, caminhões subindo a Transluzia, tinha que ter fiscalização.
0: Mas não pode?
1: A placa de proibido caminhão, não sei.
0: Ah, tem placa?
1: Eu não me lembro tem de placa ter proibição de transitar caminhões na Transluzia.
0: Depende do tamanho do caminhão, então, eu acho, hein? Até, o que diz ali? Meu
1: Deus. Tem uma placa lá. Aproxima ela pra nós. Ali? Tem aquela placa lá? Tá desfocada, né?
0: Eu acho que é...
1: Será caminhões que é?
0: Até... Okay. A partir de tantas toneladas, eu acho que tem um limite ali, tá?
1: Vamos lá, quem puder tirar uma outra foto, quem tá acordado não, agora, não pode ir lá não. Tirar uma fotinho lá.
0: Tem o zoom?
1: Ou quem quiser uma nova foto, vai lá agora, de manhã, tira uma foto, manda pra gente aqui, se aquela placa é proibido caminhões, tá?
0: Meu Deus, agora
1: não consegue ver ali, Moisés? Bom, vai tentando aí enquanto isso.
12: Pelo que eu consegui decifrar da imagem, tá dizendo proibido o trânsito de caminhões.
1: Pois é, mas aí generaliza então, né? Tu não tem tamanho, porque caminhões tem vários, né? Caminhões pequenos, caminhões médios, caminhões grandes.
0: Proibido trânsito de caminhões, não diz o tamanho não, então proibido todos.
1: Né? Eixos, às vezes são de tantos eixos, tantas toneladas, enfim, deveria ter específico, né? O que realmente de fato é proibido, então tem razão a nossa ouvinte que participou, a Jennifer, dando esse alerta aí, né? Mas agora eu te pergunto, quem vai fiscalizar isso numa hora dessas da noite?
0: Não tem nem de dia lá em Camboriú, imagina a noite, né? Um abraço aí, ó, Renato Farias do táxi, bom dia galera, com alegria, já tá no pãozinho de queijo ali, pãozinho de queijo não, torradinho e café, tá mandando bom dia pra gente aqui. O Lucas também, bom dia, diz que tá frio, né? E o Rontas, eu acho, Riviera, também mandando um bom dia no fã clube da Rádio Menina.
1: Legal. Felipe também mandou aqui a foto de um termômetro desses antigos, ainda quando existia o termômetro
0: de mercúrio.
1: De mercúrio, né?
0: Uhum.
1: Hoje não é mais
0: não
1: permitido.
0: Pode. Não,
1: né?
0: Pode.
1: É metal pesado, né?
0: Isso.
1: Então não é mais permitido esse tipo de termômetro aí. É, bom dia, meus queridos. Meu termômetro marca 14 graus, é isso? Não. Tá muito quente.
0: Está perto do fogão a lenha. Está dentro de casa o termômetro dele.
1: Encostou o termômetro ali com. Como é o nome do.
0: Do quê?
1: Que tem ali? Que,
0: Mercúrio.
1: Mercúrio. Está perto do fogão a lenha. Está pertinho do fogão a lenha. Subiu, né? Ah, meu Deus do céu. Não. A temperatura agora. Deixa eu ver aqui. Vamos lá. Vamos pro celular. O celular ajuda nós aqui, né? Aqui em Balneário tá 9 graus, meu amigo.
0: É, 5 graus faz muita diferença. Muita diferença. Olha que imagem bonita de Itajaí, Morro da Cruz, Adilson. Olha que pintura de dia que tá raiando aqui no, na câmera da conexão DCTV. Nosso parceiro, um abraço aí, viu, Gessé? Obrigado pelas imagens. Olha Balneário Camboriú agora. Quem tá conseguindo acompanhar o Bote a Boca no Trombone pelas lives, pela live, tá tendo um espetáculo a par nesta manhã de terça-feira, hein? Bonito demais, que dia maravilhoso, hein? Que seja abençoado para todos. Adel, que também mandando um bom dia com alegria aqui, sempre ligadinho.
12: E o nosso ouvinte, o Rodrigo, também tá ouvindo a gente pelo vídeo que ele encaminhou. Ele tá na Praia Central, acabou de mandar imagens do Nascer do Sol na Praia Central de Balneário Camboriú.
1: Bem agasalhado, hoje tá bom de levantar cedo, dar uma caminhadinha.
0: Coisa linda, né?
1: É, viu o amanhecer, né? Viu o nascer do sol, tá lindo mesmo, né? Hoje o amanhecer aqui em Balneário Camboriú. Vamos fazer um intervalo? 20 para 7, depois do intervalo eu vou abrir o meu primeiro pacotinho de figurinha da Copa em 2026. Esse ano tem Copa, o álbum, a gente, eu já tenho um álbum aí, Nádia, já pegaram o álbum, né? Nós vamos fazer um álbum no fã clube, esse é o meu primeiro pacotinho, depois eu tenho que ir lá comprar os outros 10 para entregar pro Bertoldo, que vai ir pro álbum também.
0: Você já pensou se nesse aí tem uma figura rara? Ou já Messi?
1: Já pensou?
0: Cristiano Ronaldo, hein?
1: Daqui a pouco o primeiro, meu, o Gerson já tá com um monte aberto ali, né? Vamos ver quem é que vem. Eu vou vender pro Gerson.
12: O Adilson vai tirar um jogador que ele adora muito. Será? Nesse pacotinho aí.
1: Será?
12: Neymar Júnior.
0: Não, mas o Neymar tá no álbum? Ah, ele tá no álbum.
1: Ele já foi relacionado.
0: Quem que me disse que o Neymar não tava no álbum?
1: Disseram que ele não tava no álbum também?
0: Alguém me disse que o Neymar não estava no álbum da seleção. Todo mundo falou que não
12: tava.
1: Exatamente.
12: Será?
0: Acho até que foi o Gerson que contou pra gente.
1: Foi o Gerson.
0: Foi o Gerson?
1: É, vamos botar na conta dele.
0: É. Já voltamos.
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19: Vai, vai, abre. Abre que eu tô precisando, hein? Tô com as repetidas aqui, ó.
20: Olha, pacotinho.
19: A Nádia disse que não achou o álbum ainda, mas vai no São João ali, tem. Aqui pertinho da rádio, aqui na farmácia São João, tem.
20: Sabe.
19: Estão vendendo na Celd também, estão vendendo vários locais.
20: É? Tem vários locais. Vai ter o Cristiano Ronaldo aí.
19: Chuta, quem é que vai sair aqui nesse
20: campeonato? Cristiano Ronaldo.
19: Chuta, Camille.
12: Vou de Messi, então.
19: Gerson? Um jogador da seleção do Congo.
12: Ele tá precisando
19: muito. Lil, chuta um aí que vai sair aqui. Oh, o Lio não vai.
12: O Marcílio Dias era capaz do Lio dizer.
19: Não quer brincar.
20: Manuel,
19: eu não quero brincar.
20: Manuel, atacante do Cílio.
19: Vamos ver. Atenção mais aqui, ó.
20: Mais pra cima, a Camille dando as dicas.
19: Mais pra cima.
12: Parece
20: não
12: na
20: vai
12: câmera.
20: Rasgar a figurinha, rapaz. Tá louco, rasgou a figurinha. E agora?
19: Ai, ai,
12: cadê
19: ai,
12: a música da Shakira ali, o Brasil?
19: Música da Copa.
20: Nossa, mas da Shakira. Faz tempo,
19: ó, brasileiro.
20: Ali, ó. Olha aí, primeiro ó. Brasileiro aqui,
19: quem
20: ó.
19: É?
20: João Pedro.
19: Tenho.
12: Boa.
20: Tem?
19: Ah.
20: Próximo.
19: Segundo. Ah. Mohamed Amoura.
20: Tá aí, ó.
19: Tenho também.
20: Deixa eu ver. Porra,
19: Jean,
20: tá
19: louco. Pega aí. Terceiro. Wigorst. De quem que é? Oh, esse eu não tenho, é da Holanda.
20: Holanda.
19: Holanda.
20: Atacante.
19: Atacante? Atacante.
20: Agora o McCowart.
19: É... quem, Gerson? Tu que conhece.
20: Esse é da Nova Zelândia.
19: Nova Zelândia, não. Nossa, tem
20: Nova
19: também,
20: Zelândia,
19: né?
20: Na
19: não lembro,
20: Copa, cara.
19: Não lembro. Desse daí eu não
20: é a primeira
19: lembrando.
20: Vez que Nova Zelândia vai pra Copa? É, né?
19: Christie.
20: Não,
19: não? Não sei.
20: O
19: esse
20: Christie.
19: Não tenho. Ryan Christie, da Escócia.
20: Ah, a Escócia
19: Pedro
20: é boa, hein?
19: Pedro Porro. Tá no Brasil.
20: Pedro Porro, Portugal?
19: Ele é português. Ele é espanhol. Joga bola, hein? Joga bola. Ele joga no Tottenham, se eu não tô enganado.
20: E esse aqui quem é?
19: Outro espanhol. Morata, atacante da Espanha.
20: Morata da Espanha.
19: O Pedro então. Porro eu não tenho.
20: Poxa, mas as figurinhas estão meio apagadas esse ano,
19: né? Daí foi a Dilso comprou aonde.
20: Pelo amor de Deus, economizaram na tinta, rapaz.
19: Não, é que tava no bolso das minhas calças e lavaram o pacotinho antes.
20: Ah lá.
19: Secou e agora eu abri.
20: Sério mesmo?
19: Sério? Não, tô brincando. Ah.
20: Não, mas pô, vamos lá. É a Panini, né? Vamos caprichar aí nas figurinhas, né? Pelo amor.
19: Pronto. Vamos trocar aí, ó. Vamos trocar.
20: As primeiras pro álbum, Nádia, ó. Tá aqui as figurinhas. Depois eu vou lá comprar as outras.
19: Oi, Nádia. Feito. Já vou pegar algumas aqui que eu não tenho, mas aí eu vou te dar duas daí. Pelas que eu não tenho.
20: É, o que não tem, a gente aceita duas por uma, né? 2022, a figurinha tinha mais qualidade, hein?
19: Três. Três por uma? Camille, melhor. Para, Camille, tu não tá fazendo álbum.
12: Não, é que eu tô rindo. Que já é duas. Duas. Tá nas migalhas o Gerson, pra conseguir
19: migalhas,
12: fazer uma troca.
19: Figurinha é um real.
20: Aquele da Croácia vale bem e os da Espanha também, então tu pode negociar aí.
19: Não tem o da Croácia aí?
20: Da Espanha?
19: Não tem da Croácia?
20: Da Croácia.
19: Nova Zelândia?
20: Tem, tu falou?
19: Não. Holanda.
20: Holanda.
19: Não.
20: Da Croácia não tem.
19: Tu
20: não
19: falou tem. Croácia?
20: Falei Holanda.
19: Não.
20: Daqui.
19: Não tem?
20: Tem.
12: Depois a gente assiste o replay daqui. E decide
20: tem
12: se
20: Croácia?
12: Ele falou.
20: Peraí, Holanda. Você falou Croácia? Chama o VAR aí.
12: Não, tem um jogador da Croácia. Azul, azul. Mas ele não... Não
19: tem. Ele é da Escócia.
20: Ah, Escócia. Falei que era Escócia, Caminho.
19: Valeu, gente. Vamos lá. Segue o baile aí. Então vamos começar pela seleção, então? Já que a gente tá no clima de Copa, depois vai pra Copa do Brasil. Porque a gente teve ontem o envio da lista, a pré-lista com 55 nomes. É verdade que essa lista não foi divulgada para a imprensa. Mas segundo o jornal O Globo, quem não está nessa lista é Estevan, atacante do Chelsea, né, jogador aí que foi revelação do Brasil nesse último ciclo voltado para a Copa do Mundo. E o Estevan, estando fora dessa pré-lista, não vai para a Copa do Mundo. O jogador que era uma grande esperança aí de ser, né, um novo nome importante do Brasil, não irá para o Mundial. Claro que, como eu disse, né, essa lista não foi divulgada na imprensa. São informações que alguns veículos acabam trazendo, né, e a gente vai repercutindo aqui dentro da programação da Rádio Menina. E tem um detalhe, Neymar é um nome que, segundo as apurações, está nessa pré-lista para a Copa. Muita gente dava a presença de Neymar quase como descartada no Mundial, e agora volta com força então a possibilidade de Neymar disputar o que seria a sua quarta Copa do Mundo. Jogou 2014, 2018, 2022 e poderia ir então para a sua quarta disputa de Mundial este ano nos Estados Unidos, México e também no Canadá. O que é certo é que a gente vai conhecer no próximo dia 18, na próxima segunda-feira, a partir das 5 horas da tarde no Rio de Janeiro, a lista final com os 26 convocados que vão defender o Brasil na Copa. No dia 27, eles vão se apresentar na Granja Comari, em Teresópolis, interior do Rio de Janeiro, com exceção dos jogadores que estão envolvidos na final da Liga dos Campeões da Europa, entre PSG e Arsenal. A estreia do Brasil na Copa do Mundo está marcada para o dia 13, ou seja, daqui um mês e um dia. A gente vai ter a seleção brasileira enfrentando Marrocos. O jogo vai ser num sábado às 7 horas da noite. Mas antes da estreia do Brasil na Copa, teremos dois jogos amistosos. O último amistoso em território nacional vai ser contra a seleção do Panamá, dia 31 de maio, no Maracanã. Depois o Brasil faz mais um amistoso, dia 6 de junho, em Cleveland, nos Estados Unidos, contra a seleção egípcia. São os testes do Brasil antes do início da Copa do Mundo. Agora estamos aí na reta final de preparativos para o Mundial. Ontem eu conversei no Esporte Total com o Amaral, ex-jogador da seleção brasileira, né? O Amaral, olhinho caído, né? Ficou famoso, é uma figura na internet. E o Amaral, ele brincou quando tinha que brincar, mas na hora que eu perguntei para ele sério, ele disse que levaria o Neymar com certeza para a Copa do Mundo. Diz que não tem nenhum jogador melhor que o Neymar e tem que levar ele, mesmo que esteja aí 70% meio baleado. O Neymar, para ele, é titular do Brasil.
1: Apesar de torcer para a Argentina, eu também sou a favor que o Neymar vá. Tem que ir, para dar o gás necessário, botar a pilha, deixar a gente nervoso um dia é tudo. Tem que ir, Neymar tem que ir mesmo.
19: Ele é o cara que os outros times, as outras seleções, no caso, olham e pensam, daí pode sair alguma coisa.
20: É? Sim.
19: Né? E pode.
20: Vai desprender dois para marcar, no mínimo.
19: E pode sair. Alguém sempre fica de olho.
20: Claro.
19: Agora já começa aquela coisa também. Ok, Neymar vai pra Copa. Titular ou banco? Ah. Mais uma polêmica também que a gente vai entrar.
20: Do jeito que a seleção tá jogando, eu colocaria como titular.
19: Se for, vai ter que ser titular. Senão vai ficar sempre aquela história. Mas se o Neymar tivesse começado, mas se o Neymar tivesse entrado antes no jogo, já que vai, se vai, vai com tudo pra jogar. Né, bota ele desde o começo, e é um jogador ainda que ele ostenta, por exemplo, os números de ser o maior artilheiro da história da seleção brasileira, e parece que fisicamente está se reencontrando após várias e várias lesões. O Neymar está conseguindo emendar uma sequência de partidas com a camisa do Santos.
20: Vamos falar de Copa do Brasil, porque tem jogo, né?
19: Tem jogo, e hoje nós temos decisões, jogos de volta da quinta fase da Copa do Brasil. Às 7:30 da noite tem Internacional e Athletic no estádio Beira-Rio em Porto Alegre. O Inter, que no jogo de ida, venceu por 2-1 o Athletic, jogando no estádio Orlando Scarpelli. É uma vitória do Colorado, que tem a vantagem do empate hoje às 7:30 da noite no Beira-Rio. A gente vai ter às 9:30 da noite o Fluminense encarando o Operário de Ponta Grossa. A bola rola no Maracanã, e no jogo de ida 0-0. Portanto, quem vencer fica com a vaga. O Fluminense tem a vantagem de jogar em casa. E também hoje às 9:30 da noite, o Cruzeiro vai receber o Goiás no Mineirão. No jogo de ida, empate também, só que pelo placar de 2-2. E é mais um jogo que quem vencer fica com a vaga na próxima fase da Copa do Brasil. Eu destaco ainda que nós temos dois catarinenses que seguem vivos na Copa do Brasil, Chapecoense e Barra. A Chapecoense joga na próxima quinta-feira, a partir das 6 horas da tarde, o adversário é o Botafogo. E no jogo de ida lá no Rio de Janeiro, a Chape venceu por 1-0 e, portanto, vai ter que vencer por 2 ou mais gols de diferença para garantir a classificação no tempo normal. Se a Chape vencer por 1 gol de diferença, aí então vai ficar, né, com a partida indo para as penalidades máximas. É o Verdão do Oeste que vai jogar em casa, tentando eliminar o Botafogo. O Botafogo que vem vivendo uma crise fora das quatro linhas, sofreu mais um transfer ban, não tá pagando ninguém o Botafogo, comprou jogador, foi campeão, só que agora não tá pagando as suas dívidas e inclusive já está entrando em recuperação judicial. E o outro catarinense que tá na Copa do Brasil é o Barra. O Barra que perdeu o jogo de ida para o Corinthians, jogando em Florianópolis por 1-0, e vai jogar na próxima quinta-feira, 7:30 da noite. É jogo na Neoquímica Arena em São Paulo, e o Barra precisando reverter a desvantagem, está na mesma situação da Chapecoense, né? Ambos perderam por 1-0 no jogo de ida e agora precisam vencer por 2 gols de diferença para garantir a classificação no tempo normal, ou vencer por 1 gol de vantagem e forçar a disputa de penalidades máximas. É o Barra fazendo o maior jogo da sua história contra o Corinthians na próxima quinta-feira.
20: Mais alguma notícia, Gerson?
19: Por hoje é só, mas daqui a pouquinho a gente volta para atualizar o trânsito aqui no Bote a Boca no Trombone e bora trocar essas figurinhas, Adilson.
1: Bora trocar sim, Gerson. Agora faltam seis minutos para 7 da manhã. Agora sim, né? Troquei o 6 pelo 7, o 7 pelo 6. Mas tá quase 7 da manhã, então se prepara aí para não se atrasar, viu? 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
1: Geladinho o tempo na manhã dessa terça-feira. Agora vamos à temperatura que permaneceu nos 10. Hoje ficamos camisa 10. 10 graus, Morro da Cruz, imagem, sol que vem. Hoje é o dia de lagartear depois do almoço, comer aquela bergamota no solzinho e chamar uma gripe.
20: Não, tem sol.
1: É, sim, né? O cara fica no sol, depois pega um frio, pega uma gripe doida.
20: É, só tá com a imunidade em dia.
1: Vamos lá, Marinho, bom dia.
21: Mais uma vez, bom dia, Dilson, Moisés, a toda a nossa equipe, aos amigos sintonizados aqui no BBT. A massa de ar frio de origem polar continua atuando hoje, perdendo um pouco de força a partir de amanhã. Gradualmente as temperaturas entram em elevação, mas as noites, madrugadas e o amanhecer ainda continuam geladas, temperaturas abaixo de 10 graus e as máximas aí 22, 23 subindo gradualmente ao longo das próximas tardes. Então nós temos ainda vento minuano na madrugada, oeste, sudoeste, é um vento gelado, aumenta a sensação térmica de frio, que é o que a gente sente na pele. Aquela luz de geladeira, porque a massa de ar fria é seca, garante o predomínio de sol. Luz de geladeira, aquela que até ilumina a gente, mas não esquenta. Então nós vamos ter ainda hoje bastante frio, temperatura baixa, todo cuidado com as pessoas vulneráveis, moradores de rua, idosos, crianças, animais de estimação, porque o frio agora deve ser um pouco mais comum durante as próximas semanas, os próximos meses, à medida que estamos se aproximando do inverno. Nós teremos agora os ventos aí girando variando de sudoeste, noroeste à tarde, por isso à tarde o clima fica um pouco mais agradável aqui na região. Mas no final do dia, quando o sol vai embora, nós temos queda brusca ainda nas temperaturas, com ar gelado polar atuando aqui em nossa região. O estado do mar hoje já começa a acalmar bem mais, oferecendo já condições à navegação, à prática da pesca, já que o mar esteve revolto com ressaca nos últimos dias aqui nas praias da região. Então, o estado do mar começa a acalmar, já oferecendo condições à navegação e à prática da pesca em toda a costa norte catarinense. Ondulações ainda de sudeste com pico de 1 metro, 1,5 metros, a partir de amanhã já acalmando bem mais aqui nas praias do nosso litoral. Desejando a todos um bom dia com as primeiras informações da previsão do tempo, os dados da Univale, Marinho Stringari para o Bote a Boca no Trombone.
1: Obrigado, Marinho, valeu, é o frio que continua, mas com tempo seco, tempo bom, daí ok, né? Não pode chover.
20: Sabe quem vai tirar férias?
1: Quem?
20: Wilson Padeiro.
1: Por quê?
20: Porque ele tem direito a férias.
1: Por quê? Como assim? Tira férias porque agora que a gente tá com frio, precisando comer um pão quentinho?
20: Ele mandou, como inclusive, assim? Mandou inclusive a fornada
12: hoje
20: ali.
12: Hoje é o último dia de trabalho dele antes das férias.
1: Ah, correu de levantar cedo, né, Padeiro?
12: Nesse friozinho, acho que ele foi esperto escolher as férias dele nesse tempo.
20: Mas o trabalho dele, ele fica quentinho, né? Ele diz, inclusive, aqui na padaria tá gostoso a temperatura.
1: Imagina, né? Tá
20: no verão que não fica gostoso, né?
1: Meu Deus do céu, rapaz. Valeu, boas férias, então, bom descanso. Dois minutos estão faltando para 7. Vamos pro intervalo? Daqui a pouco tem entrevista, sim, tem segurança. Vamos falar sobre o ex-funcionário suspeito de ter, junto com um comparsa, matado seu ex-patrão ontem, depois de sequestrá-lo e levá-lo até a cidade de Gaspar. Fiscalização em conveniências, cerco apertou de novo, hein? Prepare-se, daqui a pouco os detalhes.
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20: É, Adilson de Souza, o mundo tá maluco, né? Que crime bárbaro que aconteceu ontem aqui na nossa região.
1: Repercutiu sim em todo o estado e, claro, a Polícia Militar agiu rápido, viu? Já prendeu os dois suspeitos de terem assassinado o empresário Alfredo Fraga dos Santos, de 53 anos. Está ao vivo conosco para conversar o tenente-coronel Rafael Vicente, comandante do 12º Batalhão de Polícia Militar de Balneário Camboriú, que esteve nas ruas, esteve à frente desta ocorrência também, juntamente com outros policiais. Como que iniciou e a informação que a polícia começou a investigar, a partir de que horas que teve a informação deste desaparecimento a princípio e depois a confirmação do crime, comandante Vicente? Bom dia.
27: Bom dia, Dilson, bom dia, Moisés, bom dia a todos que nos acompanham. Realmente, ontem nós tivemos todas as equipes do 12º Batalhão de Polícia Militar envolvidas nessa ocorrência desde cedo, desde o primeiro momento em que nós fomos informados do possível desaparecimento da vítima. Isso foi por volta de 10 horas da manhã, que ele não chegou ao serviço dele, e o patrão dele, do serviço dele, desconfiou, achou estranho, falou com a esposa, e a esposa acionou a polícia militar. Porém, ele havia saído de casa por volta de 6:30 da manhã, então ocorreu esse lapso temporal entre 6:30 e 10 horas da manhã, que foi acionamento da polícia militar em virtude desse fato. E depois, já no primeiro momento, imediatamente, aliás, nossas organizações conseguiram imagens, enfim, diversos outros modos de rastrear o que aconteceu, e foi possível verificar que por volta de 6:29 da manhã, 6:30 da manhã, a vítima foi abordada por duas pessoas e levada no seu carro para outro local.
1: Enquanto o senhor fala, a Camila está colocando na tela o momento exato que aconteceu no condomínio, na garagem, onde eles começaram conversando. Depois teve, né, um dos homens rendeu o empresário, colocou dentro de um carro, depois muda de carro, vai para Espim, e a Espim foi o carro que eles utilizaram para fuga e depois o deslocamento até a cidade de Gaspar. Agora, um dos envolvidos, o Erich, esse que trabalhava com ele, né? Então, teve uma demissão, né, um rompimento de ligação trabalhista na última sexta-feira, comandante?
27: Justamente, um dos autores, até na imagem é possível identificar que quando ele aborda a vítima fala algo com ele. É bem característico de quando a vítima reconhece o autor, né? A vítima, quando ela reconhece o autor, ela fala, e dá para ver que eles se reconhecem ali. E esse autor do homicídio, confesso, inclusive, ele confessou que foi ele, né? Ele foi demitido na sexta-feira pela vítima, e ontem ele chamou essa outra pessoa, esse outro autor, para cometer o crime, né? O outro autor não confessa que foi para cometer homicídio, fala que foi apenas para cometer um roubo, mas, porém, nós já entendemos que é algo que eles já sabiam, né, que foram ali para cometer o homicídio, e o autor ali, o que planejou todo o crime, foi demitido na sexta-feira pela vítima ali, né? Então, agora que nós estamos tentando entender qual foi a dinâmica, agora fica a cargo da Polícia Civil, Ministério Público e Poder Judiciário, enfim, a Polícia Científica também trabalhando, ajudando bastante. Qual foi a dinâmica que eles fizeram após saírem de Balneário Camboriú? Se eles foram para Gaspar, se eles foram para Blumenau, eles foram para essa cidade, né? Mas qual foi a cidade que eles foram primeiro, qual foi o trajeto que eles fizeram? Isso é muito importante agora para, principalmente, conseguir uma condenação dos dois pelo crime de homicídio, né?
1: Até porque, né, nesta abordagem que foi feita ao empresário, e por se conhecerem, um deles conhecer esse funcionário, né, a gente fica pensando a linha, né? Ele voltou lá por vingança, por ter sido demitido, voltou para assaltar, ou as duas coisas, que acabou virando um latrocínio?
27: Nós entendemos, Adilson, que pela dinâmica do crime, ele foi realmente já com o objetivo de matar a pessoa. Até porque ele levou depois, como eu falei, para Gaspar ou Blumenau, nós não sabemos o momento exato de cada cidade. Ele fez várias transferências de valores ali no nome da vítima, então é comprovado ali, os valores foram feitos, e depois ele levou a vítima para um local de mata, que já sabia, né, que era esse local de mata, foi ali, amarrou a vítima e executou a vítima, né? Então nós já temos que foi um crime planejado, não foi um crime ocasional, um crime de momento, foi um crime planejado, principalmente por esse que foi demitido na sexta-feira e retornou ontem com esse ânimo de vingança, esse ânimo de matar a pessoa.
1: Bom, rapidamente eles fugiram depois de deixarem o corpo lá na área de mata do bairro Arraial do Ouro, na cidade de Gaspar. Inclusive foi um vendedor ambulante que estava passando por lá. Sim. Utiliza aquele espaço lá para fazer suas necessidades, enfim, chamou a polícia e acharam o corpo. Eles fugiram. Bom, mas a polícia agiu rápido, inclusive mantendo contato com outras guarnições de outros municípios e até outros estados, porque o Erich, ele foi preso quando chegava em um voo em Campinas, São Paulo.
27: Justamente isso. Claro que o crime não é algo que nós desejamos que aconteça, né? Não desejamos, porém, quando acontece, a Polícia Militar também demonstra sua capilaridade dentro de Santa Catarina, como também em todo o Brasil. Então, já no primeiro momento, nós tivemos a informação de uma casa que um dos autores estaria em Blumenau. Então, o batalhão de Blumenau, comandado pelo Coronel Reit, imediatamente começou a monitorar aquela casa. E por volta de 18:50 da noite, ele foi preso em Blumenau. Um dos autores pela equipe de Blumenau, coordenado todos aqui pela nossa equipe do 12º Batalhão. E o outro autor, o que foi aquele que era o ex-funcionário, no caso, né? Ele cometeu o crime e imediatamente ele pegou um voo em Navegantes e foi para Campinas, foi para o Pará. Tá? Ele foi para o Pará. Porém, o voo fez uma conexão em Viracopos, em Campinas. Quando ele fez essa conexão em Viracopos, nós já fizemos contato com a Polícia Federal e o BAEP, o Batalhão de Ações Especiais de São Paulo, e quando ele fez a conexão em Campinas, ele foi preso. Então, ele estava tentando fugir, na verdade, para Belém do Pará, para retornar de onde ele era. E quando ele
19: ambos são
27: em
19: Campinas, de lá, né?
27: Um é de lá, o outro não me recordo, não tenho 100% se é de lá, de certeza, tá? Mas esse dali era de lá, e quando ele fez a conexão em Campinas, com um contato imediato, tá? Nós temos contato imediato com a Polícia Federal e com o BAEP, ele já foi preso no próprio aeroporto e foi feito flagrante dele pelo crime de homicídio.
1: O senhor já tem conhecimento se tem passagens esses dois ou não?
27: Tem. O que foi preso em Campinas tem antecedentes criminais por sequestro, tráfico de drogas e algum outro crime ali também, tá? Ele tem com certeza tem. O de Blumenau tem que me informar se tem ou não, mas o que cometeu o crime mesmo ali, o que planejou todo o crime, ele já tem antecedência.
1: O que foi preso lá em Campinas, agora qual é o procedimento? Ele vai ser trasladado agora para Santa Catarina ou não?
27: É, a tendência é que ele venha para Santa Catarina até para questão processual ser mais rápida, ser celere, né? Acontecer de modo mais rápido. As audiências, oitivas de testemunhas, e que a justiça seja aplicada de modo mais efetivo, né? Ele ficando em outro estado, em outro local, até as oitivas, a parte processual demora muito. Então, a tendência agora é comum, dentro do sistema prisional, acontecer essa troca de presos. Então, a Santa Catarina manda um preso lá para São Paulo manda um preso para cá. É comum justamente para que a justiça seja aplicada e seja mais rápido possível, né?
1: Certo, parabéns para a Polícia Militar, né, que agiu rápido aí, em poucas horas já prendeu os dois principais suspeitos de terem cometido esse bárbaro crime que vitimou o empresário de Balneário Camboriú. Vou aproveitar a sua...
27: Eu quero destacar a operação toda da nossa equipe de inteligência, coordenada pelo Major Escarante, que fez a operação semana passada, a Operação Hidra, aquela operação muito grande ali, que foram cumpridos diversos mandados de prisão em três estados do Brasil, e ontem, imediatamente, quando nós conseguimos identificar essa informação do voo para o Pará, o Major Escarante também fez os contatos todos em São Paulo, todos quase que imediatamente, e em virtude desse contato que nós temos, dessa agilidade, nossa agência de inteligência, é que foi possível a realização da prisão dessas pessoas. Então, toda a nossa equipe de inteligência ontem ficou o dia inteiro envolvida nessa ocorrência.
1: Legal, parabéns, Carante, e todos os demais policiais envolvidos aí da inteligência também. Vou aproveitar a sua fala, já que estamos aí conversando um pouco sobre segurança. O senhor também ontem, de presença, esteve circulando em Balneário Camboriú, visitando estabelecimentos comerciais e conveniências, que o senhor tanto combate, né, comandante? Porque 24 horas conveniência é problema na certa, e teve alguns que foram fechados ontem.
27: É disso, realmente, nós estamos batendo bastante nessa tecla, nós não vamos mudar o nosso discurso, conveniência 24 horas é a fórmula do que dar errado, eu sempre falo, né? Eu já tenho repetido isso em muitas entrevistas, porém as legislações que estão sendo publicadas, elas não estão satisfazendo a questão da segurança pública. Então ontem eu fui pessoalmente em várias conveniências e todas elas apresentaram alterações. Conveniências que não possuem alvará sanitário, conveniências que não possuem alvará do bombeiro, conveniências que não possuem qualquer documento, Adilson. Para minha surpresa, qualquer documento elas não possuem. Simplesmente a pessoa abriu uma conveniência num local e não possui qualquer documento. Ou seja, não é realizada a fiscalização. Então, eu vou dar dois exemplos aqui que para mim foram bem clássicos ontem, né? Tem uma conveniência na Rua Palestina que o proprietário foi preso. Ele está preso por tráfico de drogas desde o dia 19 de março. E existe uma legislação municipal que o alvará deve ser cassado, né? Se o proprietário é preso por crime de tráfico de drogas ou outros crimes, mas principalmente tráfico de drogas, o alvará é cassado imediatamente. Então, 19 de março, quase dois meses. Para minha surpresa, foi olhar o processo, o alvará não foi cassado porque ele não tem alvará. Ele não tem alvará. Aí o que foi que o despacho foi dado ali pelo Poder Legislativo, pelo Poder Executivo? Para ele regularizar o alvará dele. Então, a pessoa está presa, ela está presa na Caianduba, e a prefeitura falou assim, ó, regularize seu alvará. É um absurdo sem tamanho. E segundo, né, vou comunicar hoje ao Ministério Público também, nove quiosques de milho foram fiscalizados essa madrugada, às 3 horas da manhã, estavam vendendo cachaça, bebida alcoólica, capeta, caipira de vinho, às 3 horas da manhã, os quiosques funcionando como verdadeiras conveniências na Avenida Atlântica. Então, por isso que nós temos, claramente, uma mancha criminal na área central de Balneário Camboriú, porque esses locais funcionam como conveniências de 24 horas. Os quiosques que eram para vender churros, água, milho, estão sendo utilizados para vender capeta, caipira, 24 horas por dia. Então, a legislação municipal permite isso hoje, e nós vamos fazer as devidas comunicações do Ministério Público para tentar resolver esse problema, essa celeuma que tem em Balneário Camboriú.
1: Tem que ter uma participação, então, mais contundente da administração, que não está sendo cumprida. Porque abrir sem alvará já está o erro, né? E fiscalizar também não está

0: nós fiscalizamos os quiosques e todos eles são utilizados agora como conveniência 24 horas por dia para o uso de bebidas alcoólicas, como eu falei, né? Aquela cachaça de R$8, aquela pequenininha que todo mundo conhece, caipira, copo de vinho, é isso, para o quiosque está sendo utilizado para isso durante a noite.
1: Muito bem, tá aí, Tenente Coronel Rafael Vicente, comandante do 12º Batalhão de Polícia Militar, dando ontem informações da ação de ontem, que foi feita pela polícia para prender os dois assassinos, os suspeitos de terem matado o empresário aqui de Balneário Camboriú, e também sobre essa fiscalização em pontos de milho, conveniências aqui em Balneário Camboriú. Comandante, muito obrigado, parabéns a todos os integrantes do 12 aí pelo belo trabalho sendo realizado.
0: Muito obrigado, um abraço a Dilson, um abraço a Moisés, e colocando o 12º Batalhão de Polícia Militar à disposição de todos.
2: Valeu, comandante. 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
1: Pro outro lado também, as polícias estão trabalhando. Polícia Militar de Itajaí e de Navegantes. Sabe quantos quilos de maconha foram apreendidos ontem? 73, quase 74 quilos de maconha. Uma ação do 25º Batalhão de Navegantes, junto com o 1º Batalhão de Itajaí. 4 pessoas foram presas por tráfico de drogas. Associação para o tráfico em Barra Velha. A ocorrência foi registrada no bairro Quinta dos Açorianos, em Barra Velha, durante a ação do PPT, que é o tático do 1º Batalhão de Itajaí. Durante essa ação, uma guarnição tentou abordar um veículo que deixava o local, o condutor desobedeceu as ordens, fugiu, dispensou algo, eram 950 gramas de maconha pela janela do automóvel durante o acompanhamento. Após alguns minutos, o motorista foi abordado e preso em flagrante. Em seguida, outros 2 veículos também foram abordados nas proximidades da residência. Durante as buscas, em um dos carros, os policiais encontraram mais 73 quilos de maconha, totalizando então quase 74 quilos, mais uma balança de precisão. 4 pessoas foram presas em flagrantes, 3 homens, 27, 25, 22 anos e uma mulher de 22 anos. Além das drogas, 3 veículos utilizados na prática do crime foram apreendidos e também encaminhados à central de plantão policial. Em Itajaí também, ontem nós tivemos uma morte aparentemente natural. Os policiais foram acionados ali no bairro Itaipava, Parque do Agricultor, nas proximidades, bem na entrada, encontraram um homem de 52 anos, natural de Curitiba, sem sinais vitais. Ele acabou morrendo. Um técnico de enfermagem, que foi o primeiro a chegar no local, relatou que não haviam sinais de lesões. Testemunhas informaram que o homem era morador de rua e frequentava a casa de passagem da cidade. Num primeiro momento, o SAMU esteve no local, a motolância, apontando inicialmente a hipótese de hipotermia como possível causa da morte. Frio, né? Madrugada, frio, claro. Se o cara tá com alguma comorbidade, já não tá com a saúde muito boa, tá debilitado, acaba morrendo de frio. Hipotermia. Mas também foi divulgado que mais tarde foi feita uma reavaliação pelo Serviço de Verificação de Óbito, constatava que se tratava de uma morte de causa desconhecida. Causa desconhecida. É estranho, né? Sem indícios de violência, o suspeito é criminal. É claro que, com certeza, eu não posso dizer que foi. Mas se o cara apareceu morto, estava ao relento. Tudo indica que é hipotermia. Tudo indica que morreu de frio. Bom, foram acionados os órgãos competentes que ficaram sob a responsabilidade da assistência social e dos agentes de saúde. E foi feito um BO. Estes os destaques da segurança.
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2: Agora vamos pro trânsito. Vamos lá para fora para saber do frio também. Gerson Felipe, é contigo.
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3: E a unidade móvel que está estrategicamente posicionada aqui nesse solzinho que começa a aparecer na Avenida Santa Catarina, bem próximo da Marginal Oeste, aqui no comecinho de Camboriú, e já temos uma movimentação intensa de veículos, aqueles que estão saindo de Camboriú em direção à Marginal e também para Balneário Camboriú. Tivemos um final de semana muito violento no trânsito e ontem tivemos também um acidente com vítima fatal, mas aconteceu um pouquinho mais longe aqui da região. Foi na BR-280 em Mafra, ontem por volta das 7 horas da noite, uma queda de motociclista seguida de atropelamento. Um homem de idade não identificada conduzia uma Yamaha XTZ-125 com placa de Mafra, quando acabou então caindo dessa moto e foi atropelado por um caminhão com placas de Ponta Grossa, conduzido por um homem de 72 anos e com uma passageira de 71 anos. Infelizmente, né, o motociclista não resistiu após o atropelamento e acabou morrendo lá na BR-280 em Mafra. Aqui em Balneário Camboriú, tudo tranquilo também nas últimas horas, não tivemos registro de acidentes, mas tivemos fiscalização da BC Trânsito em relação aos autopropelidos e ciclomotores. As ações aconteceram em vários pontos da cidade durante a segunda-feira. Por exemplo, na Avenida Central, Quinta Avenida, Rua 1001, Avenida Atlântica, e o foco principal da fiscalização é a segurança viária e a preservação da circulação segura de pedestres em calçadas e áreas de grande fluxo. Na fiscalização que aconteceu no calçadão da Avenida Central, foram removidos 4 autopropelidos que estavam transitando de forma irregular na calçada. Em outra ação realizada no período noturno, as equipes abordaram um ciclomotor em alta velocidade na Avenida Brasil, sendo constatada a condução agressiva. O veículo foi autuado e removido também. Na Quinta Avenida, uma outra equipe dos agentes de trânsito abordou um ciclomotor sem placa de identificação. Ele estava circulando ali pela região da Quinta Avenida e, após consulta pelo número do chassi, foi constatado que o veículo já deveria estar emplacado. O ciclomotor também foi autuado e removido ao pátio. Outra ocorrência aconteceu na Rua 1001, entre a Avenida Atlântica e a Avenida da Lagoa, onde um condutor foi flagrado pilotando um ciclomotor de forma irregular. O veículo também foi autuado e removido. As equipes atenderam ainda uma ocorrência envolvendo um condutor de uma bicicleta que estava fazendo manobras perigosas de forma agressiva e que teve também a bicicleta removida. Ao todo, foram 8 remoções na fiscalização então realizada durante a segunda-feira aqui em Balneário Camboriú. Hoje nós também aproveitamos para informar que tem interdição da Rua Coleirinha, entre a Rua Flamingo e a Avenida das Gaivotas, das 8 da manhã até as 5 horas da tarde. A Rua Coleirinha vai receber reparos na rede de água e, por isso, então, essa interdição total das 8 da manhã até as 5 horas da tarde. 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Vamos seguindo com mais informações de trânsito. E o aplicativo CNH do Brasil deve começar a incorporar o sistema de pedágio eletrônico, o Free Flow, em até 30 dias, além de concentrar novos serviços digitais ligados à habilitação e à renovação da carteira de motorista. A integração marca uma ampliação da plataforma que vai passar a reunir informações de trânsito, pagamento de pedágios e serviços de formação de condutores em um único ambiente digital. Em entrevista à revista Exame, o ministro dos Transportes, Jorge Santoro, afirmou que o Free Flow, essa modalidade nova de pedágio, será integrado gradualmente ao aplicativo, permitindo então que os motoristas recebam notificações automáticas sobre a passagem em pórticos e também cobranças pendentes diretamente no celular. Então, né, a partir aí de 30 dias, a gente deve ter a possibilidade que o condutor possa pagar esse pedágio Free Flow diretamente pela CNH digital, o que é uma novidade, porque até então os condutores que passavam por esse tipo de pedágio tinham que entrar no site da concessionária e aí sim fazer a emissão, né, do boleto para pagar o pedágio Free Flow. As novas regras do Free Flow envolvem mudanças no sistema de pedágio, sem as cancelas. As concessionárias têm 100 dias para adaptar as suas plataformas e garantir a integração com o sistema federal. Vale a gente lembrar, já falamos sobre isso, mas é importante reforçar que o Conselho Nacional de Trânsito, CONTRAN, suspendeu mais de 3,4 milhões de multas relacionadas ao Free Flow e fixou o prazo até o dia 16 de novembro para que os motoristas regularizem débitos sem penalidades. Essa suspensão não apaga as cobranças, mas dá mais tempo para os motoristas se ajustarem ao novo sistema de cobrança no pedágio. Aqui em Santa Catarina, na BR-101, ainda não temos o Free Flow, mas em breve deveremos ter também essa modalidade. Quem já pagou multas, né, pela evasão, pelo não pagamento dessa taxa do Free Flow, pode solicitar o reembolso desde que o comprovante de pagamento da tarifa seja anexado. Ou seja, aquela pessoa que passou pelo pedágio, né, acabou fazendo o pagamento atrasado e foi multada, ela pode solicitar o reembolso. E aquela pessoa que não pagou o pedágio e foi multada, ela então pode pagar o pedágio e solicitar o reembolso da multa e a remoção também dos pontos na carteira de habilitação. Para a gente finalizar, também temos a movimentação de momento. Como eu disse aqui, Avenida Santa Catarina com trânsito intenso para quem está saindo de Camboriú, mas também tem lentidão já na Avenida Santo Amaro e na Rua Santo Antônio, no bairro Barranco, e também a Rua Peroba no Tabuleiro, com lentidão para quem tenta acessar a marginal. No perímetro urbano de Balneário Camboriú, por enquanto, tudo tranquilo. BR-101 em Balneário Camboriú também fluindo tanto no sentido sul como no sentido norte. E lá em Itajaí tem lentidão no sentido sul, entre o posto Santa Rosa e a rodovia Antônio Raio, e também tem lentidão no sentido sul entre as cidades de Penha e Navegantes. Estas são as informações do trânsito com o repórter Gerson Felipe.
0: Valeu, Gerson, obrigado pelas informações de trânsito. Agora 7:26 e a Construsul BC chega à sua terceira edição, consolidada como um dos principais encontros da construção civil no sul do Brasil, de 26 a 29 de maio, no Expo Centro, em Balneário Camboriú. O evento reúne mais de 200 expositores, traz soluções, tecnologia e inovação para toda a cadeia do setor.
2: Além da feira, o público encontra uma programação completa com conteúdo técnico, o circuito ConstruSul e a rodada de negócios, ampliando as oportunidades de networking e geração de negócios. A feira é gratuita para profissionais do setor e o cadastro antecipado pode ser feito em feiraconstrusulbc.com.br.
0: Vamos pro intervalo, daqui a pouco tem entrevista aqui no Bote a Boca no Trombone.
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2: Vamos lá, 7:29 de entrevista. Todos os dias temos uma entrevista, um assunto que a gente traz aqui para abordar, que é pertinente para nossa população, pro ouvinte do Bote a Boca no Trombone, Moisés.
0: Pois é, e hoje não é diferente. Balneário Camboriú vem adotando desde o ano passado a internação involuntária, Dilson, de pessoas em situação de rua que não conseguem responder pelos próprios atos, principalmente em casos relacionados à dependência química e também à vulnerabilidade extrema. Medida, claro, integra aí um acordo firmado com o Ministério Público aqui do Estado e busca ampliar o atendimento social e também de saúde do município.
2: Dão Kederman está aqui como secretário de Assistência Social, Mulher e Família de Balneário Camboriú. Bom dia, tudo bom?
12: Bom dia, Dilson. Bom dia, Moisés. Bom dia aos nossos ouvintes. Prazer estar aqui para a gente falar de um assunto tão importante e que a cidade vive todos os dias, né? E que a gente tem aí, graças a Deus, nessas últimas 3 semanas aí, 4, já tendo um alento, né? E uma diminuição desse fluxo, né? Um trabalho também que não para, mas cada vez que a gente fortalece a estrutura, né? E esse é um pedido que a nossa prefeita faz, a Juliana, de que a gente esteja atento, que esse é um problema que a gente não tem como eliminar, obviamente, mas que a gente tente controlar a população de rua em Balneário Camboriú, junto com a segurança pública, com a saúde, porque é um trabalho em rede, e sem essa rede a gente não consegue articular.
2: E esse programa, qual é o levantamento que se faz até o momento da internação aqui em Balneário Camboriú para aquelas pessoas que já, né, estão praticamente se suicidando na rua?
12: É, eu vou te trazer alguns dados aqui que são interessantes, Adilson, ouvintes, Moisés. É, a gente está com esse programa desde dezembro, né, onde nós iniciamos. Ele está numa fase inicial, são 5 meses somente até agora, em que o programa está ativo, mas com uma repercussão enorme, Adilson. Nós já tivemos aí, inclusive, visita de 6 cidades. 2 do Rio, 3 de Santa Catarina, e aliás 6, e mais uma do Paraná já em busca, né, desse nosso programa, porque a repercussão dele está grande e é o único, como eu já falei uma vez aqui, ele é o único programa que realmente traz resultados, né, que não é aquele enxugar gelo que a gente faz todos os dias com uma abordagem normal, que eu vou até depois passar alguns números aqui, e que vocês vão se assustar aí, né? Mas o resgate à vida, ele fez até agora 28 internações, né? Uhum. Sendo dessas 28 internações, 22 foram homens e 6 mulheres, até de dezembro a maio agora, né? 18 estão hospitalizados ainda, estão lá na clínica em Ponte Serrada, não terminaram a primeira fase do tratamento, que é aquela onde a gente faz toda a parte de exames, laudos, e faz a desintoxicação inicial para que essas pessoas possam ser realmente avaliadas de uma forma muito, muito segura, muito tranquila. com toda a equipe médica que o hospital tem, né? Com médico, psiquiatra, assistente, enfim. E depois a gente recebe todo esse laudo e esse encaminhamento e esse acompanhamento, ele é feito pela equipe médica nossa aqui também, semanalmente, com videoconferência com o paciente, com os médicos, para ver cada situação e aí como eles estão. 10 receberam alta hospitalar, desses que já foram internados, né? Um está com a família, que é aquela senhora que eu já falei aqui, que é um caso até de, né, de uma ação muito, muito rápida, que ela estava somente há 3 anos nas ruas em Balneário Camboriú. Ela era casada, tinha filhos e tal, e a gente fez todo um trabalho com a família, com o ex-marido, com os filhos que ele ainda estava criando. E essa senhora, depois desse trabalho feito com a desintoxicação, com o hospital, com essa aproximação familiar, ele acabou aceitando ela de volta, e ela está com a família, com os filhos, sim.
2: Olha que legal.
12: Ressocializada. Isso foi foi a primeira do programa, que é um exemplo fantástico, maravilhoso, onde ela está com a família, porém, Deus, ela continua acompanhada.
2: Uhum.
12: Nossa equipe vai acompanhá-la, porque a gente sabe que o gatilho, por menor que seja, pode fazer com que ela volte, né?
11: Secretário,
12: como eu disse, o dependente químico, ele não tem cura, ele tem tratamento.
11: Uhum. Deixa eu ser incisivo num questionamento aqui.
12: Estamos aqui para isso.
11: Porque muita gente critica o valor que custa cada pessoa.
12: Eu ia chegar nisso.
11: Eu quero que o senhor recapitule pra gente quanto é que custa cada pessoa sendo tratada, recuperada, até porque tem muita gente que diz que não funciona, que não serve pra nada, mas não é bem assim. Pelo menos esse exemplo que o senhor tá trazendo aqui pra gente,
12: chega a me emocionar,
11: conta uma história diferente.
12: Bem diferente, bem diferente. O índice de ressocialização com os métodos que nós vínhamos tendo até agora, que é o que todo mundo faz, ele não chega a 1% daquilo que a gente trabalha, né? Esse programa em 5 meses, ele revela um dado alarmante aí, né? Dados que a gente, lógico, como é um programa inicial, a gente ainda está ajustando ele em várias situações, porque a gente cria de uma forma, mas quando vai colocar para funcionar, ele tem que ser ajustado, né? Então, o índice, a gente espera que esse índice, né, ao final de um ano, a gente espera que esse índice seja algo em torno de 50% a 60% do índice de recuperação. Esse é o que nós esperamos, contra 1% daquilo que é tradicional. Mas eu te diria que se nós ao final desse um ano chegarmos a 1%, aliás, a 10%, nós já temos feito algo efetivamente de retirar a pessoa da rua. Uhum. Esse é o nosso objetivo. Essa é a nossa... Né, o nosso intuito, né? É isso que a prefeita Juliana pede todos os dias, e ela pediu quando foi criado o programa, né? Ela queria que fosse criado algo nisso, neste sentido, é para que ele desse retorno e desse resultado. Porém, as pessoas às vezes criticam o valor que é pago, né? Mas eu digo que quando a gente investe na vida, a gente não está fazendo despesa, a gente está investindo. Cada vida recuperada, cada pessoa que sai das ruas, né, é uma vida recuperada. Foi um investimento do poder público e deu certo. É assim que a gente tem que comemorar. Não é barato. Todo o custo da abordagem social hoje, ele é muito caro para o município, porque e a gente tem que desmistificar também um pouco disso. Também Moisés aqui, de que a abordagem social, como se não existisse abordagem social. A abordagem social, ela existe, ela trabalha, ela faz um trabalho fortíssimo, né? Um trabalho em que, se a gente colocar aqui, e eu passei alguns números aqui, inclusive, para ela, se ela quiser colocar aí na tela, né? O que foi atendido durante um mês aqui, ó. Eu vou buscar
2: falar,
12: aqui.
2: Pode falar.
12: Pode, né? Uhum. Aqui, ó, somente no mês de maio agora, foram atendidos pela abordagem social normal, né? Estou falando daquela abordagem que a gente faz o dia a dia, não do resgate à vida aqui. Foram 1.569 pessoas abordadas até de janeiro agora. 1.569 pessoas abordadas, aquelas que tiveram contato com a abordagem social, que geraram 11.580 atendimentos, tá? Então, 1.569 pessoas. 1.322 que aceitaram algum tipo de auxílio, como passagem, acolhimento e etc. 82%, cerca de 1.286 pessoas, não possuem um vínculo formado com a cidade de Balneário Camboriú. E é aí que eu quero chegar. As pessoas falam, né, do número de moradores de rua que existe em Balneário Camboriú, mas a rotatividade aqui ela é muito grande, sabe? Essas pessoas não necessariamente elas estão morando ou permanecendo em Balneário Camboriú. Isso é um índice que a gente tem que colocar aqui. Ah, mas a abordagem não faz nada porque tem cada vez mais. Sim, porque existe uma rotatividade muito forte. 82% daqueles que estão nas ruas não tem vínculo com Balneário Camboriú. Aqueles que nós abordamos de janeiro até agora. Então, são índices que a gente tem que colocar para as pessoas entenderem a necessidade de não darem auxílio.
11: Que é, não dar esmola, de não. Que não são de Balneário Camboriú, são atendidos, são encaminhadas, então, e depois como é que fica esse acompanhamento? Se,
12: não, essas não existe acompanhamento. Elas têm duas opções. A gente oferece auxílio, eles podem ir para casa, tá. Podem aceitar a internação voluntária, que a gente também tem, né? Muito embora ele não tenha vínculo com a cidade, mas a gente oferece, porque a gente tem convênios com as entidades terapêuticas, né? Ou ele aceita a passagem para ir embora e voltar com a família, a gente faz todo esse processo também, ou simplesmente a gente é obrigado a deixá-lo retornar às ruas.
2: É, verdade.
12: Não tem outra forma.
11: Porque a lei determina.
12: A lei assim determina. É. E eu, quando eu falo do resgate à vida, eu quero dizer para vocês, e eu fui surpreendido, né? E que na quinta-feira a gente teve uma vitória fantástica, porque o ex-promotor, o Dr. Rosan da Rocha, é a segunda denúncia que ele faz contra o Resgate à Vida BC, este programa que está sendo efetivado, está dando resultado, e de que está retirando pessoas das ruas, né? E que na quinta-feira, mais uma vez, Ele teve arquivado a denúncia com o Dr. Jean, a qual eu quero aqui agradecer pelo entendimento, pela parceria que nós estamos tendo com o Ministério Público, porque o trabalho aqui é sério disso. Nós não estamos brincando, nós estamos mexendo com vidas. Nós temos pessoas que dependem do poder público e tem uma política pública efetiva, eficaz, para que as coisas aconteçam.
2: Por que que o doutor
12: a população
2: Rosan,
12: está por, querendo?
2: Por que que o doutor Rosan, ele tanto implica com a administração através das suas ações e de alguns projetos? Ele até teve aqui, a gente abriu espaço, obviamente, né? Depois teve a resposta do índio, enfim.
12: Olha,
2: o que acontece? O senhor que conhece ele há tantos anos.
12: Eu tenho um respeito muito, muito, muito, muito grande pela pessoa do doutor Rosan. Uma pessoa que ao longo da minha vida e da pública eu cheguei a me aconselhar algumas vezes, inclusive com ele, em ações públicas, tanto do idoso quanto da própria secretaria, né? E o Dr. Rosan, eu só tenho uma coisa para pensar disso: ou é político ou é pessoal, porque eu acho que ele tem um problema pessoal com a prefeita. E isso tem feito com que ele use as redes sociais no sentido de atacar a administração de uma forma que não é normal. Não é normal, desculpa, mas não é normal. Eu não entendo isso. Como é que... Cara, ele é uma pessoa que me conhece, sabe, do relacionamento que nós temos. Se ele tem dúvida com o programa, se ele quer ter dados concretos, se ele quer saber como realmente funciona, né? Eu estou lá à disposição. Em momento algum, eu me esquivei de atender o Dr. Rosan. Em momento algum, aquela secretaria está aberta para quem quer que seja, oposição, situação. Não é essa forma com que eu trabalho, você me conhece. Eu sou um cara que sou muito aberto, às vezes até como político, eu devia ser mais acomedido em algumas situações, mas eu não sou. Eu sou aquele cara que eu sou, eu falo francamente, eu olho olho no olho, eu não tenho esse problema. Eu não sei falar com alguém cabeça baixa aqui. A gente é muito reto em todas as nossas ações. Né? Então, quando você vê que tem alguém querendo atrapalhar ao invés de ajudar, como sempre foi o objetivo, né? Você fica realmente preocupado. Mas, enfim, é um programa que está aí, está dando resultados. Nós temos agora mais um, é o André Gross. Eu vou até citar o nome dele. Ele estava nas ruas de Balneário Camboriú há 6 anos. A mãe dele, até acho que eu cheguei a falar numa das oportunidades aqui, não sei em qual programa, E ele, quando nós recolhemos ele e ele entrou para o programa, nós entramos em contato com a família, né? A equipe entrou em contato com a família e a mãe dele ficou assustada. Mas como assim que ele tá nas ruas numa situação dessa em Balneário Camboriú? Porque eu falo com ele toda semana e ele me diz que ele está trabalhando. Trabalhando, que,
2: olha,
12: tem,
2: só,
12: que tem emprego e tudo e
2: muito
12: tal.
2: Bom,
12: e tal, tal, tal. E ela começou a acompanhá-lo. E na semana passada, eu tenho de fotos aqui, inclusive, na sexta-feira, ele embarcou no ônibus, retornou para a família. Estamos em contato com a mãe dele. E ele está lá no Rio Grande do Sul, Porto Alegre, com a mãe.
2: Que legal, que bacana, né? Então, hoje nós temos, né, agora deu uma baixada, uma queda na temperatura. Aí vocês, como é que estão o controle das pessoas em situação de vulnerabilidade aqui na cidade?
12: Bom, a gente sempre faz, Adilson, ações durante o inverno ou períodos muito, muito chuvosos, né? Pela terminação, inclusive, que a prefeita também faz. E a gente, então, tem uma situação em que a gente monitora a temperatura, o clima, né? E conforme isso acontece, a temperatura vai baixar para 11 graus, 10 graus. A gente então abre, né, os abrigos temporários, onde a gente, além da casa, porque a casa não vai comportar o número, uhum, de pessoas que a gente leva, então a gente tem tanto no CTC quanto na barra, se houver necessidade, os dois abrigos que nós usamos para crises climáticas ou as tragédias que acontecem, né?
2: Tá aberto agora. Cheias
12: e tal. Então, essa noite a gente já abriu um, já estamos com o CTC aberto, né? E à medida do possível, com a necessidade de que houver, se a temperatura subir, a gente fecha. Se a temperatura não abaixa, não houve adesão ainda, pelo menos essa noite, né? Uhum. A casa conseguiu comportar, mas ele está pronto, aberto, para que se houver necessidade, a gente possa, inclusive, atuar.
11: Secretária de Saúde, Aline Leal, ouvindo o Bote a Boca no Trombone, mandando parabéns pelo trabalho do senhor.
2: O Peruca também,
12: o nosso
2: aqui.
12: Peruca tinha.
2: Peruca tinha elogio também.
12: Ele tinha ali um ponto, porque cada morador de rua tem um ponto específico que ele considera dele, né? E às vezes ele se apodera daquele ponto e todos os dias ele está ali. E o Peruca tinha um caso desse, que nós estamos em cima agora todo, porque só com a insistência, só com a persistência, só com, sabe, é que a gente consegue fazê-lo. Então a gente está lá também martelando para que aquilo lá deixe de ser um ponto, né? E seja uma situação normal.
2: Cleberson está te mandando um abraço também, ele já trabalhou na Secretaria de Segurança. O Kleber,
12: é? Sim.
2: Vamos fazer um intervalo, segura aí, Dão. Tá. Agora faltam 14 minutos para as 8, para a gente não se atrasar também. Vamos. 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
2: 10 minutos estão faltando para as 8. Estamos conversando com Dom Kederman. Hoje é o nosso convidado, ele que é o secretário de Assistência Social, Mulher e Família em Balneário Camboriú. Hoje eu estava pensando, inclusive, acordei de madrugada, fico matutando alguns assuntos, pensei nesse, o frio chegou, não vi falar ainda de campanha do agasalho. E olha só, né? Tem campanha do agasalho?
12: Vai ter, óbvio. Fizemos ontem ainda fizemos as últimas tratativas, as últimos ajustes, e vamos lançar segunda-feira. A prefeita lança então a campanha do agasalho em Balneário Camboriú, onde nós vamos aí todo. Já tô furando aqui, né?
2: Vai lá.
12: Mas é que.
2: Depois ela vai fazer.
12: Obviamente também o chamamento aí. Ela retornou de férias segunda-feira, né? Uhum. Então a gente ainda tá passando. Férias não, né? Um breve descanso, né? Voltou rouca e tal. Mas enfim, a gente inicia então segunda-feira a campanha do agasalho. Eu disse, mas quer pedir à população. E a campanha do agasalho, ela não é uma doação de roupas normais. Ela não é pra gente descartar aquilo que tá rasgado, que tá sujo, que tá em casa, né? E a gente tem um sentimento de que quem vai usar essas roupas são pessoas que realmente necessitam. E que a gente precisa que eles não mandem bermuda, camiseta, não é esse o intuito.
11: Não é um descarte, né?
12: Não é um descarte, né? Você tem que cuidar que tem que ir pro lixo, aproveita, bota junto lá e leva, que lá eles dão um fim. Não é essa a intenção. O que a gente quer é que você toque o seu coração no sentido de que nós estamos necessitando de agasalhos, de jaquetas, de blusas e de cobertores, né? Isso é o que nós necessitamos. A campanha do agasalho, ela é para arrecadar este tipo de peças para que a gente possa oferecer a quem realmente necessita. Então, se você... óbvio que a gente vai divulgar os pontos, todos, inicialmente... Todas as unidades públicas estarão aptas a receber, né? A gente vai agora em cada unidade central, por exemplo, posto de saúde central será um ponto de recolhimento, a prefeitura será um ponto de recolhimento, a Barra vai ter um ponto na subprefeitura também de recolhimento, a própria Secretaria de Assistência Social na rua 1300 vai ser um outro ponto de acolhimento, né? Então a gente está fazendo isso, como eu disse antes aqui, A gente faz um trabalho agora com a secretaria muito integrado, né? E eu quero aqui aproveitar e agradecer ao Coronel Araújo, porque a gente está fazendo muita coisa em conjunto, porque somente dessa forma que a gente consegue fazer o trabalho efetivo para a abordagem. Agradecer a Aline, porque a saúde tem sido importantíssima, toda a parte da internação, que é a saúde pública, a gente está dividindo o que é assistência e o que é a saúde pública. Ela está sendo custeado, toda a internação é pela saúde. Uhum. Né? Então é um trabalho em conjunto. E a campanha do agasalho não vai ser diferente. A gente vai fazer com que todas as secretarias
2: tem que todo mundo abraçar,
12: sejam, né, engajadas aí, todas juntas, para que a coisa possa acontecer.
11: Falando em acolhimento, como é que estão os números da Família Acolhedora? Esse programa é muito importante também aqui na cidade, secretário.
12: Um programa maravilhoso, fantástico. Nós agora estamos recrutando novas famílias. A gente tem, por incrível que pareça, nós temos somente 4 famílias habilitadas aqui em Balneário Camboriú. Né? É um programa que já funciona há 4 anos aqui, 5 anos, e que a gente tem uma alegria, porque a ideia é institucionalizar o menos possível a criança, para que ela não tenha um trauma. Quando ela sai do seio familiar, quando é retirado o pátrio poder, até que se resolva qual a situação em que essa criança vai estar, se ela vai para adoção, se ela volta para a família, ou para o pai, ou para a mãe, ou para os avós, ou para um tio, porque primeiro a gente tenta sempre, o juizado tenta sempre fazer com que a família fique com a criança, mas quando isso não é possível, ela vai para adoção, né? E ela, ao ser retirada, ela vai para uma instituição, como é o Lar do Adolescente. O lar é maravilhoso e tal, tem um tratamento fantástico, mas não é uma família.
11: Não é a casa, né?
12: Não é uma família.
11: Não é a casa.
12: Essa criança já vai sentir esse primeiro impacto.
11: E é
12: um impacto muito negativo, um impacto psicológico, emocional muito forte, né? Então isso, como é que a gente quebra isso, né? Quebra isso com a família acolhedora. Então, aquela família que se sente à vontade, lógico que ela vai ser capacitada, preparada, a gente faz tudo isso, mas essa família vai receber esta criança ou esse adolescente na sua casa, para ter o convívio normal de uma família comum. Porque se ela for adotada, ela já vai começar a sentir isso, ela já vai ter esse contato de saber como é que é estar dentro de uma família diferente que não é a dela. Mas, porém, ela está vivendo, convivendo com a família. E esse é um fator importante. Então, a gente pede, nós estamos com as inscrições abertas para as famílias, para novas famílias que queiram fazer parte do programa. Vá lá conhecer. É fantástico, maravilhoso. A gente tem um casal de idoso, Adilson, que ficou, e é o segundo do bebê, e eles ficam por um período. É maravilhoso.
2: Que legal,
12: você,
2: né?
12: Você conversa com esse casal, a vida deles mudou.
11: E a secretaria dá toda assistência.
12: A gente dá toda.
11: Além
12: de receber um auxílio pecuniário, né? Ainda recebe todo o auxílio que a secretaria de assistência dá, através, até com a saúde pública, porque a secretaria de saúde também é parceira, né? Então a gente tem todo atendimento. Se essa criança, se for uma criança que já está na escola, ela continua na escola, e todo esse leva e traz efeito com a secretaria. Então, o município, ele dá todo tipo de assistência, e esta pessoa então recebe também algo para ajudar a custear as despesas. Mas essa criança, ela, você pega uma criança que está institucionalizada, está dentro do lar, e pega uma criança que está numa família acolhedora, a diferença é muito grande.
2: Verdade.
12: Então, se não, você quiser participar aí, tiver, tocar o seu coração, nos procure lá na Casa da Família, na Rua 3100, número 3876. Aliás, 876, desculpa, Rua 3100, 876.
2: Nosso tempo está quase no finalzinho.
12: Pois é.
2: Mas no
12: rápido
2: final de semana, a sua secretaria, assim como outras, também estarão no Agito dos Bairros. Você é onde?
12: Pois é, chegou o terceiro agito da série Juliana Pavan. Vai ser lá na Escola Municipal do Nova Esperança. Então vai ser na região sul. A escola já está preparada a partir de sexta-feira à tarde. A gente já está, óbvio que a educação já está avisando, mas a gente também já comunica na sexta-feira à tarde. Então, em virtude do agito, porque a gente tem que preparar a escola para receber e montar todo o agito. Então, na sexta-feira à tarde não haverá aulas lá na escola. Uhum. E no sábado nós vamos ter o Agito no bairro com uma série de atividades. Então, se você quer fazer a sua carteira de identidade, o corte de cabelo, quer saber algo sobre ABIT, sobre PTU, sobre obras, vou lá reclamar com bola da minha rua, do meu buraco, vou lá falar com o João da COSIP sobre o fio que está caído lá na minha rua, que eles não retiraram ainda, sobre a lâmpada que queimou, sobre o poste que tem que ser trocado, vai lá, né? Aí eu quero ver o meu imposto de renda, porque até dia 30 agora tem imposto de renda.
2: Também.
12: E tem pessoas que não sabem, vai treinar. O CDL vai estar com uma equipe lá para dar uma série de assessoramento entre Serasa, dívida, quanto é que eu devo no comércio, quanto é que eu não devo e tal, e o imposto de renda, isso tudo vai estar lá, a saúde vai estar com toda a sua estrutura, enfim, são a rede feminina de combate ao câncer, a UDESC, Univale, enfim, a gente vai estar lá com muito serviço, com muita coisa à disposição, apesar do lado lúdico e também pedagógico, mas a gente vai ter muito trabalho e também diversão para toda a comunidade de Balneário Camboriú, mas especificamente de todos que estão lá na região sul.
2: Obrigado, Dão Kederman, secretário de Assistência Social, Mulher e Família, Balneário Camboriú, obrigado pela visita. Quem outro tá te mandando um abraço aqui, ó, Gustavo Bauer, lá da nossa Tedesco,
12: Marina Tedesco. Ô, Gustavão, é parceiro também.
2: Parceiro, forte, viu?
12: Forte. Eu que agradeço, é tanta coisa, espero ter falado pelo menos o essencial daquilo que a gente veio conversar, e é sempre um prazer estar aqui. Muito obrigado, Moisés, Adilson. E a todos aí.
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1: 8 horas em ponto, a gente vai para uma breve paradinha, daqui a pouco tem mais informações, a sua participação até 8h25, tem muito bote a boca no trombone.
2: Um abraço também pro Rafael Amancio, tá te mandando um abraço aí. Esse também é outro fera aí, tá? Já voltamos.
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2: Vamos lá, de volta, 8h02. Vamos chamar o Gerson, é ele. Agora é contigo, Gerson.
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0: E a Unidade Móvel, reportagem em movimento, Adilson e Moisés, e hoje para trazer um caso envolvendo a saúde aqui da nossa região. O irmão do Jefferson acabou passando por um problema grave, foi espancado, primeiramente foi para o Hospital Ruth Cardoso, do Ruth Cardoso foi transferido para o Hospital Marieta, chegou a estar desenganado, inclusive, com 99% de chance de óbito, mas conseguiu reverter esse quadro. Só que o problema é que agora ele segue com um problema, e um problema que não está sendo tratado pelo Hospital Marieta, segundo o que o Jefferson vai explicar pra gente. Jefferson, bom dia. O teu irmão Rodrigo, né, vem passando por uma situação bastante complicada, né, foi internado no Hospital Marieta para se recuperar, né, depois de ter sofrido algumas agressões, se recuperou, mas o pós disso é o que está sendo mais complicado.
4: Isso, é o problema dele, que a cabeça, que ele teve o traumatismo, ele se recuperou. O problema dele foi a traqueia. Eles falaram que ele estava com pneumonia e não era pneumonia. Quem diagnosticou isso para nós foi no Hospital Ruth Cardoso. E levamos ele com Marieta de volta, eles descobriram que estava com a traqueia quebrada. E nesse meio tempo, dando antibiótico na veia do piá.
0: Pois é, deram antibiótico, remédios. E foi marcado, então, ele fez a traqueostomia, tá com, até com aquele tubo ali no pescoço, como o pessoal pode ver na live. Foi marcado, então, para fazer a retirada desse tubo, porque ele quebrou ali a região da traqueia. Só que quando ele chegou lá no Marieta para fazer o procedimento cirúrgico e retirar esse tubo, o que que aconteceu?
4: Eles vieram buscar ele na segunda-feira aqui, 5 horas da manhã. Ele ficou até terça-feira na sala azul. E na sala azul ele ficou ali. Daí vieram perguntar o que que ele tava fazendo ali. Daí ele falou...
0: Isso na semana passada.
4: Semana passada. E ele falou assim que tava ali para fazer uma cirurgia, que tava marcado pro dia 4. E dia 4 ninguém fez nada. Daí na quarta-feira levaram ele pro quarto. Na quinta-feira eles falaram que ele ia ter a cirurgia às 11 horas da manhã. 11 horas da manhã mandaram ele tomar banho rápido, que ele tinha uma cirurgia. Levaram ele, fizeram o exame. Quando ele voltou do exame, deram alta pra ele. E não deram nenhuma notificação pra nós, o que que ele ia fazer, o que que não ia fazer. E mandaram ele embora. Sem exame, sem nada. E ninguém dá uma resposta pra nós.
0: Pois é, e ele saiu do Marieta sem, no mínimo, uma data ou algum encaminhamento pro retorno, porque ele vai ter que retirar, ele não pode ficar com esse tubo ali no pescoço pra sempre, tem que fazer a retirada, né? Foi colocado justamente pra ter a recuperação ali da traqueia quebrada, mas não tem nenhuma informação, não tem nada. Pro hospital, é como se fosse o caso finalizado.
4: Isso, eles deram de 30 a 45 dias quando eles colocaram o cano na garganta dele pra retirada. E até agora nada, ninguém dá notícia, ninguém dá uma data, nada pra nós. Só falaram pra nós que ele tem que fazer na Univale lá, fazer um exame só, mas só isso.
0: Há quanto tempo já ele tá com esse tubo da traqueostomia no pescoço?
4: Ele colocou em fevereiro, se eu não me engano. Eu tenho que ver nos papéis, mas ele colocou em fevereiro.
0: Ou seja, os 30, 45 dias já passaram faz tempo?
4: Faz tempo já. Agora tá até saindo sangue do cano, da cânula dele aqui. Coisa que não podia sair, né?
0: E a gente até conversava antes de entrar no ar, é um perigo, porque ele tem que cuidar para não entrar água ali naquele tubo, qualquer tipo de sujeira, porque pode ser fatal.
4: O próprio médico falou que qualquer sujeira que entrar direto ali, ele morre na hora, por causa que vai direto pro pulmão. Que não, o nariz e a boca é um filtro, então como ele tá direto aqui, o que entrar no pulmão mata ele na hora.
0: E fora também, né, que ele é um rapaz jovem, quantos anos tem o teu
4: 40.
0: Irmão?
4: 40.
0: Não tá podendo trabalhar também?
4: Não, tá desempregado, no caso que não pode trabalhar, paga a pensão, tá com a pensão atrasada. E tá tentando sobreviver com ajuda.
0: Essa é a situação, né, do Rodrigo, irmão do Jefferson. A gente vai entrar em contato com o Hospital Marieta para entender o porquê. A gente até pode aceitar que ele foi fazer o procedimento cirúrgico, não tinha médico, alguma coisa assim. Acontece, né? Não é legal, mas pode acontecer. Agora, o porquê ele recebeu alta sem nenhum encaminhamento para voltar e retirar o tubo, que a gente tá vendo aqui, até mostrou na live, ele segue com o tubo da traqueostomia, né, preso ao pescoço dele.
4: É, e sem falar que eles falaram que ele tava com pneumonia, né? E não tinha nada de pneumonia, era a traqueia dele que tava quebrada. E tava dele dando antibiótico na veia do piá, sem ele saber o que ele tinha.
0: Só para deixar bem claro, esse diagnóstico da pneumonia foi no Marieta?
4: Não, a pneumonia foi no Marieta. E quem falou que não tava com pneumonia, que ele só tava com a traqueia quebrada, foi no Ruth.
0: Perfeito, pra gente deixar bem claro isso, né, que ele acabou tendo o diagnóstico preciso no Ruth Cardoso, mas lá no Marieta, né, insistiram que fosse uma pneumonia, o que acabou sendo comprovado que não era, e sim o problema na traqueia. A gente vai em busca de respostas, né, para ajudar aqui a comunidade e entender, né, quando que efetivamente vai ser marcado o procedimento cirúrgico para que ele possa, né, retirar esse tubo do pescoço.
4: É uma vida normal, hein? e ter uma vida normal de volta, porque tá complicado a vida dele.
0: É, tudo que ele quer, né? Voltar a ter a vida normal, trabalhar, enfim, fazer as coisas do dia a dia. As informações da Unidade Móvel, aqui no Bote a Boca no Trombone, com o repórter Gerson Felipe.
2: Obrigado, Gerson. Vamos aguardar uma resposta do Marieta para dar um encaminhamento a esse jovem. 8:07. Vou mudar de assunto agora, porque vou falar a verdade. 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
2: Vamos continuar com algumas demandas aí da nossa população, dos nossos recadinhos, onde paramos depois da placa aqui, da Transluzia.
11: Denaura. Vamos lá, Denaura, então. Estou entrando em contato, ela mandou uma foto, pois hoje, que é ontem, eu acho, né? Eu fui às 14 horas, às 2 da tarde, ao posto de saúde central, na 1500. Fiz a triagem e a moça me colocou com um médico que não está ou não tá afim de trabalhar. Estou ainda aqui para ser chamada. Falei com uma moça agora e ela falou com a chefe, mas ninguém veio me falar coisa alguma. Eu cheia de dor no braço e tentando atendimento. Infelizmente, não dão a menor satisfação. Vim ver por que meu braço está assim. Ela mostrou uma imagem com o braço todo cheio de manchas, né? Depois que eu reclamei, eles viram que a triagem errou e a médica me atendeu. O nome da paciente é Denaura Giacomelli. Tá com o braço roxo ali.
2: Bom, foi antes de ontem, né? Ontem, esse atendimento aí que ela reclama ali na 1500.
11: Tá parecendo uma trombose, né? Não sei.
2: Vamos pra outra agora aqui, ó. Ponto de milho furtado na noite de ontem. A ação da PM, ponto 98. Sábado foi o 103. Vamos ver.
5: Bom dia, Gilson, tudo bom? Eu vim escutando hoje a Rádio Menina, estava vindo trabalhar. O rapaz da 12ª falando aí do, a respeito dos pontos de milho, dos quiosques, né? Que estão servindo para boteco, não sei o quê. Beleza, para isso eles olham, né? Isso eles estão olhando. Mas o pessoal que está roubando os quiosques, isso aí eles não olham. Toda noite um quiosque está sendo roubado, ponto de milho. Toda noite, tá? Eu vou encaminhar algumas fotos dessa semana só, tá? Ontem foi o 98, domingo foi o 100, sábado foi o 103, tá? E hoje, pegaram o teu de novo hoje, foi hoje o 100 de volta, roubaram, estouraram aqui o cadeado e levaram tudo as panelas deles, beleza? E isso eles não olham. Agora, para ver que tá, que estão fazendo conveniência em ponto de milho, isso aí eles olham, né?
2: Valeu, Jaus, tá reclamando então da falta de segurança na orla da praia com relação aos pontos de milho que estão sendo furtados, arrombados e furtados, arrombados porque tem uma grade que eles colocam ali para proteger o seu patrimônio, mas infelizmente os caras dão um jeito de arrebentar cadeado. Cadeado não serve mais para nada na realidade hoje em dia, né? Cadeado e nada é a mesma coisa, tem aqueles alicates gigantes, os caras chegam lá e arrebentam. Pois é, eu não tenho visto também muito falar da Guarda Municipal de Balneário Camboriú, né? Onde está a Guarda Municipal, além da Polícia Militar, a Guarda Municipal também para fazer esse tipo de patrulhamento durante a madrugada.
11: E aí, Célio, bom dia.
6: Bom dia, queria fazer uma sugestão aí para colocar no ar para a Prefeitura. As creches, principalmente as creches B1, B2, elas são muito frias, as salas são muito frias, tá? Dá sugestão para a prefeitura para comprar aquecedor para essas salas, por mais que a gente, nós mandemos nossos filhos agasalhados, mas as salas de aulas, principalmente das creches, eu digo porque meu filho estuda em uma creche da prefeitura, elas são bastante, muito frias. Então, se pudesse ver a possibilidade de botar um aquecedor, isso aí já vai dar uma amenizar. Tem criança pegando pneumonia. Então, é o mínimo que nós podemos fazer.
2: Aí a sugestão do Célio, então, de colocar aquecedores nas creches, principalmente aquelas que são mais frias, não sei exatamente qual que é a creche que tá o filho dele ou filha dele, mas é uma sugestão agora no frio aí botar aquecedores nas creches.
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0: só quero me atender depois que eu fizer o exame. Só que eu tô esperando pelo SUS, eu tenho artrite reumatoide e fibromialgia. Não aguento mais de dor, toda vez que vou lá eles falam que faltam 3 pessoas na minha frente, só que faltam 3 desde dezembro do ano passado. Essa aí vamos ter que encaminhar diretamente ao secretário Alexandre, né? Pra ver qual que é a resposta que ele pode dar, porque não dá mais pra esperar.
1: Pois é, hein? E o Vitor tá participando aqui, mandou um áudio sobre o trânsito. Bom dia.
2: Bom dia, Rádio Menina. Eu dei uma paradinha agora aqui no trânsito. Eu quero relatar uma coisa. A maioria dos acidentes acontece devido ao uso de celular, ao uso disso, uso daquilo. Mas, sinceramente, é a primeira vez que eu vejo uma pessoa dirigindo um carro da autoestrada aqui na BR-101, uma mulher se maquiando, dirigindo e se maquiando. Então, realmente, o poste está fazendo pipi no cachorro.
0: Um carro da qual empresa?
1: Autoestrada.
0: Autoestrada? Não é autopista, autoestrada. Então, ele observou e viu uma mulher dirigindo e se maquiando. É tão perigoso quanto qualquer outro pegar o celular, né? Porque tira atenção, tudo que você faz dentro do carro, se você estiver no volante, que não seja prestar atenção no trânsito, dirigir, ficar com as duas mãos no volante, né? No máximo, né? Quando alguém liga, que hoje em dia tem muita tecnologia, você atenda que fique no som ambiente dentro do carro, e não adianta, isso é normal, acontece, você vai conversando, mas tá ali, não tá com o celular na mão, tá com o som em Bluetooth dentro do carro, ainda digamos que dá, mas tudo que você tira a sua atenção, baixa o olho, né? Imagina você se maquiando, é claro que ela vai ter que olhar pro retrovisor, se enxergar, não vai se maquiar sem olhar pro espelho, senão não vai borrar tudo. Então, é outra imprudência no trânsito, na realidade, né?
1: Pois é. Vamos lá, de mais recado aqui, meu WhatsApp aqui. Anderson tá participando conosco aqui, ele traz uma situação sobre carros que entram na contramão. Achou ali?
3: Bom dia, aqui é o Anderson. Queria saber como é que vai ficar aquela situação aqui da ponte do Cedro aqui na rua próximo ao colégio Amadilda Lago, que as pessoas vêm de moto, de carro, tudo na contramão, ninguém respeita ninguém, tá? Quase atropelam as crianças agora de manhã, um horror, gente do céu. Queria ver com vocês qual é a providência que a prefeitura vai tomar nisso.
0: Tá aí, Anderson, lá próximo à Ponte do Cedro, na escola Amadilda Lago, reclamação dele. Gente, eu tenho uma resposta da Karen Krug aqui, estava quase me esquecendo, e tem sobre o alarme, como é que era o nome da escola? Judite da Rocha da Lago, né? Bom. Eu só tô carregando o vídeo para mandar para Camille, Leo, porque tem um áudio aqui, né? Mostrando o pessoal da Orsegups, né? Esse é o pessoal que faz a manutenção. Tô tentando carregar esse vídeo, mandar para Camille mostrar e ouvir o áudio da secretária Karen Krug, né? O que ela disse, porque ela tomou providências já, né?
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0: Agora sim, ouvimos então sobre então o alarme aquele.
4: Oi, Adilson, boa tarde. Ali o técnico da Orsegups, que é a empresa terceirizada que faz a

0: a vigilância eletrônica lá do SEI Judite. Eles foram até a unidade, trocaram o sensor, que a princípio era o causador dos disparos ali, né? Então vamos aguardar que não tenha mais problema. Pela informação que nos foi passada pela central, foram dois disparos somente durante ali o período de 30 dias, então o de ontem e um outro anterior que teve, né? Não é todo dia como foi passado, né? Mas problema resolvido a princípio.
1: Obrigado, secretária. Obrigado, pessoal da manutenção. Foram lá e resolveram, então. Vai dar para dar uma descansadinha sem alarme.
2: Diana está participando aqui conosco, Adilson. Ela está falando ali daquela rua que estava toda esburacada perto da rodoviária. Mandou um vídeo, inclusive. Ó, tem placa sim. É a rua, hein? A rua Maria Alameda, na verdade, Maria de Souza Pereira. Aquela rua que precisa de uma atenção de acordo com o morador. Tá ali, ó. Existe a rua, então. Malamenda, né? Mas existe.
1: A Diana mandou, né?
2: Mandou.
1: Agora que eu tô vendo que ela tinha mandado aqui também, mas tá aí. Existe, então. Existe a rua. Fala, doutor Valdir de Andrade.
3: Nesse exato momento, acabou de ocorrer um furto de celular. Eu digo que não é furto, seria roubo, porque foi mediante violência, né? O cara passou na corrida de bicicleta e arrancou da mão da moça aqui na José Medeiros Vieiras, na Praia Brava. Isso nunca ocorreu, caminho aqui há mais de 10 anos, isso nunca ocorreu aqui. No quiosque, da frente ali tem câmera de vigilância. Dá para pegar perfeitamente as imagens. Então aí o serviço reservado da P2 aí, ou da Guarda Municipal de Itajaí, podem fazer as investigações e nós temos que coibir essas ações veementemente, porque senão nós perdemos a nossa ordem pública, a nossa paz social.
1: Pois é, hein? Na brava, o cara passa e dá uma mão grande no celular da vítima, ali na brava, assim, na caruda. Essa hora da manhã, doutor Valdir de Andrade flagrou. Espero que tenha ligado também para a polícia, para a guarda, né? Para o pessoal já dar uma monitorada ali.
2: 8h21, Gerson Felipe já está chamando. São os destaques, as últimas do trânsito do Bote a Boca no Trombone de hoje.
4: E Moisés, tem lentidão, hein? Tem lentidão na Avenida Santa Catarina, em Camboriú, Rua Peroba também. A própria Marginal Oeste, entre a Peroba e a Santa Catarina, com fluxo mais intenso. Ainda falando de Camboriú, tem também o trânsito mais intenso na Avenida Santo Amaro. Tá melhorando, né? Há cerca aí de uma hora atrás estava mais carregado por lá, mas ainda tem sim registro de lentidão em alguns pontos da Avenida Santo Amaro. Em Balneário Camboriú, o principal destaque é a Avenida Atlântica. Tem muita lentidão daquela região da Rua 2500 até as proximidades da Praça Almirante Tamandaré. Todo esse trecho aí vai registrando trânsito lento, chegando a parar em alguns momentos. BR-101, no trecho de Balneário Camboriú, a boa notícia é que o trânsito segue fluindo em ambos os sentidos. Lá em Itajaí, a gente tem lentidão no sentido sul, ainda naquele mesmo trecho, entre o posto Santa Rosa e a rodovia Antônio Raio. São alguns pontos de lentidão nesse sentido sul aí, que a gente aproveita para destacar para quem está no trecho acompanhando a Rádio Menina. Melhorou o trânsito entre Penha e Navegantes, agora sem o registro de pontos de lentidão, está fluindo bem entre as duas cidades. Estas são as informações do trânsito com o repórter Gerson Felipe.
2: Valeu, Gerson. Obrigado pelas informações. 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
1: Ó, chegou uma vaga para quem quer trabalhar hoje aí, ó. Hoje, e se quiser, pode ficar trabalhando, viu? Tem uma vaga para auxiliar de limpeza, trabalhar em condomínio comercial, de segunda a sexta, com experiência, mandar currículo para o 2103-6012. Manda aí, vai trabalhar, bem pertinho aqui.
2: 8h23. Vamos despedindo, Adilson.
1: Vambora, né?
2: Vambora.
1: É, vambora. Vamos deixar o Bertoldo aí para
2: Estamos devendo um minuto para ele.
1: Estamos devendo. Vamos pagar a conta então hoje aqui. 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
1: 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Quero mandar um abraço pro Felipe. Felipe é aquele que não concordou num comentário que eu fiz aí sobre cachorros na praia. Lembra dele? Eu encontrei ele ontem lá no bairro da Barra. Ele parou lá assim, ô, Adilson, vem cá, eu sou aquele cara que não concordou com o comentário do Centro da Praia, mas o programa é feito pra isso, né? Pra gente discordar, pra gente comentar, pra gente debater. Obrigado, Felipe, aquele abraço, foi um prazer te conhecer, irmão. Tudo de bom, um abraço, tchau, até amanhã.
2: Valeu, até.
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8: A vida não pode ser só trabalhar e pagar conta. Seu casamento não pode ser só cobranças, sexo. Seu relacionamento com seus filhos não pode ser só perguntar como foi a escola. Sua preocupação não pode ser somente as suas finanças, sua academia e seu próximo apartamento. Os dias estão passando muito rápido. Os celulares estão consumindo nossos preciosos minutos de conversas, de carinho e de risadas. Esse ano, já vimos um jornalista dizer: chego em 10 minutos para almoçar, mas não chegou. Esse ano, vimos um modelo tão entusiasmado para desfilar que o coração não aguentou. Alguém que foi descansar no mar e não volta mais para casa. Então, organize sua vida colocando prioridades que realmente importam no seu dia a dia. Peça perdão, libere perdão, seja leve de espírito. Beije na boca quem você ama, abrace com forte, chore junto, sorria mais ainda. E não gaste energia com quem não quer o seu bem. Não perca tempo abrindo sua boca para falar o que não edifica. A vida é muito curta para viver aborrecido. Brinque com seus filhos, durma com eles, se lambuze ao cozinhar algo, divirta-se. E busque ganhar dinheiro o suficiente somente para você ter segurança e um pouco de conforto. Todo o resto é vaidade, é idiotice. Um dia a hora chega e quem viver, viveu. Reflitam sobre isso e tenham todos um ótimo
9: você
8: dia.
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1: Potência, bom dia, boa manhã pra você que tá com a gente aqui na programação da Menina. É um prazer poder estar contigo. A partir de agora até o meio-dia tá rolando o Show da Manhã. E você é meu convidado, minha convidada pra gente fazer uma manhã especial nesta terça-feira, 12 de maio de 2026. Tá tudo certo aí? Tá pronto pra dar o play no seu dia, na sua manhã, na sua jornada de hoje? 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E a gente começa, claro, agradecendo a Deus por mais um dia.
2: Por isso eu digo, obrigado, Senhor, por mais um dia.
1: Obrigado, Senhor, por mais um dia. Que a terça-feira seja de resiliência. Nem sempre o caminho fará sentido aos nossos olhos, mas Deus nunca nos conduz por acaso. Cada fase, cada espera, cada desafio carrega um propósito maior do que o que nós imaginamos. Quando a fé nos une, a persistência e o propósito guia os nossos passos e até os pequenos avanços se tornam parte das grandes conquistas que um dia parecem impossíveis. Mas aos olhos de Deus tudo é possível, tudo é real. Por isso, faça valer a pena cada instante, cada segundo do seu dia. Agradeça por cada momento, por cada instante, por cada conquista. Celebre a vida. Faça com que cada sorriso que você receba, com que cada sorriso que você também tenha, transforme o mundo de outras pessoas em outros sorrisos. E compartilhe o bem. E tenha certeza que o dia vai ser especial. E ao final do dia, claro, a gente vai chegar vencendo. Porque não nos adianta ficar preocupados com ontem. Hoje já é uma nova página. Hoje já é um novo dia. Vamos vivê-lo hoje para que amanhã a gente possa estar comemorando mais um dia de vitórias. Por isso, aproveite seu dia, agradeça e viva!
2: Obrigado, Senhor, por um novo dia!
1: E tá começando aqui na Menina!
0: Você está com arroba Bertoldo Zor.
1: Vem comigo!

0: Dead Swings, a primeira de hoje aqui no Show da Manhã da Menina.
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0: 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Vamos de Beth Balanço, Cazuza, Barão Vermelho. Mais um clássico da música popular brasileira, do nosso rock nacional. Pra você, bom dia, boa manhã, excelente terça.

0: aqui no Show da Manhã da Menina. Bom dia pra você.
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0: 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Bom dia.

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0: O som da Bia Prazo. Ela tem a voz muito parecida com a da Marília Mendonça, né? E tá aqui na programação de Outono da Menina, fazendo barulho também junto com a gente nesta manhã fria. Hoje um pouquinho menos, né? Um pouquinho
1: mas
0: mais.
1: Tá frio. Tá frio. Mas pra mim tá tudo igual, tudo frio, gelado.
0: É, gelado, né?
1: Passei frio ontem.
0: Rapaz, eu tava vendo. Eu mandei até pra ti, mandei pro Gerson. É uma época que teve um futebol abaixo de neve em Lages. Não sei se você viu ali no direct que eu mandei pra ti. Cara, muito louco. Os caras jogando de moletom e as camisas por cima de tão frio que tava. Imagina.
1: Deus o livre.
0: É louco o negócio. Mas como é que vai ficar esse tempo? Vai continuar nessa friaca?
1: Vai, né? Essa semaninha é de friaca mesmo, né? Vou espiar aqui, Balneário Camboriú, ó. É, continua. Vai aumentando. Gradativamente vai aumentando, tá? Vai subindo devagarinho e vai diminuir. Agora o corpo também já começa a acostumar,
0: já,
1: né?
0: Já começa.
1: Dois, três dias e
0: porque
1: ok.
0: Porque mês que vem começa o inverno também, aí a gente vai ter que já ir aproveitando o sol pra puxar os casaco, cobertor, colocar tudo no sol, né?
1: É isso aí.
0: Tirar o cheiro.
1: Rapaz.
0: De guardado.
1: Daí eu procurei uma manta hoje, né?
0: Ah.
1: Inclusive você tinha me trazido uma.
0: Sim.
1: Tinha misturado com as outras. Eu tinha uma meia dúzia de manta, procurei hoje de manhã, né? Eu digo, só pode, né? Ela escondeu, no mínimo, né? Eu já pensei comigo, né?
0: Uhum.
1: Já achei a culpada.
0: E aí?
1: Aí cheguei lá. Ei,
0: cadê as mantas?
1: Você mandou tudo embora. Lembra quando mudou o quarto?
0: O clima?
1: Lá? Não, o quarto, quando a gente mudou o quarto lá, que a gente fez o closet, você mandou tudo embora.
0: Ei.
1: Você não tem mais nenhuma. Quer botar uma rosa minha? Pode botar.
0: Ah, é, meu mas... Deus do céu.
1: Tô sem uma manta agora. Pescoço gelado, meu filho. Que barbaridade.
0: Tá aí, então. Se alguém souber de uma manta perdida por aí, por favor, traga uma até a Rádio Menina para que doido. O Adilson de Souza possa proteger o seu pescoço.
1: Um cobertor, botar nas costas, né?
0: E jogos, tivemos algum ontem?
1: Não, vamos ter hoje. Hoje tem Copa do Brasil, o Inter joga contra o Atlético, tá com vantagem. Agora são os jogos de volta, agora vai ou racha, né?
0: Uhum.
1: Cruzeiro e Goiás, Fluminense e Operário. Na Série B tem Londrina e São Bernardo, somente isso. Ah não, tem na Série B também do Catarinense, mas aí é o Nação e o Tubarão que vão jogar.
0: Tá
1: fraquinho hoje, terça-feira, mas
0: o
1: papo legal é que o Neymar tá na pré-lista exigida pela FIFA para participar da Copa do Mundo. O Estevão lesionado tá fora, infelizmente,
0: né? E você,
1: né?
0: Adilson de Souza,
1: barbaridade.
0: Acha que
1: fora.
0: O Neymar deve ou não deve?
1: Acho que deve.
0: É?
1: Deve.
0: Uhum.
1: Olha, não é, ele tem os seus...
0: Tem moral.
1: Perrengue particular, fora de campo, mas, cara, ele tem uma história bacana e ele é um cara que, queira ou não, né? Se vai jogar meia hora, se vai jogar um tempo, se vai jogar todos os dois tempos, em algum momento ele preocupa os adversários, né?
0: Porque... Se ele quiser, ele decide.
1: É, exatamente. Eu acho que tem que ir, sim, né?
0: É.
1: Tem que valorizar, pelo menos a última
0: vendo ali,
1: Copa
0: acho que,
1: do Mundo.
0: Se não me falha memória, dos 17 gols do Santos, 14 tem a participação dele.
1: É verdade, é. Se não fizer, ele vai fazer um passe bacana.
0: É, exato.
1: Eu acho que deve ir, sim.
0: Leva, e geralmente onde ele tá, tem dois, três marcando ele, sobra mais espaço pro restante do time jogar.
1: Sou a favor disso, viu?
0: Então, tá aí.
1: Aqui, ó, comecei a compra já, ó.
0: Ó, chegou as figurinhas.
1: As figurinhas, agora falta o álbum.
0: Atenção, Nádia Machado, cadê o álbum?
1: Que aí a gente começa...
0: A colar.
1: A colar, né? E saiu um brasileiro, primeiro brasileiro do meu pacote hoje. Esse cara é bom, viu? Joga no Chelsea. João Pedro,
0: joga muito. Fez gol na Olimpíada, né?
1: Ó, né? É. Craque, o cara é bom mesmo, viu?
0: Tá aí, primeiros de hoje, daqui a pouquinho a gente vai pro Bom Dia da Galera também.

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2: Quem está em busca de uma oportunidade no mercado de trabalho encontra boas chances em Navegantes nesta semana. O município iniciou a segunda-feira com 581 vagas de emprego disponíveis em diferentes setores, contemplando variados níveis de escolaridade e perfis profissionais. As oportunidades são oferecidas por meio do programa Navega Mais Emprego e também pelo Sistema Nacional de Emprego Cine. Entre os cargos com maior número de vagas estão consultor de vendas com 105, auxiliar de produção 58, serviços gerais 50, logística e expedição 47, área administrativa 31, atendimento ao cliente 29, montador de móveis 15 e farmacêutico 3, além de outras funções. O Cine Navegantes estão disponíveis 207 vagas. O destaque é para auxiliar de linha de produção com 100 oportunidades. Também há vaga para coletor de lixo 33, trabalhador na preparação de pescados 12 e auxiliar de estoque 8. Leia também no portal Menina. E Mosque de Itajaí chega à reta final das obras com previsão de inauguração ainda em 2026. Polícia prende envolvidos em latrocínio de empresário de Balneário Camboriú encontrado morto em Gaspar. Da redação Portal Menina News, Adilson de Souza.
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12: Atleta do Instituto de Atletismo de Balneário Camboriú, Maiara Vicentainer, obteve o novo recorde brasileiro na prova da meia maratona de marcha atlética, com o tempo de 1 hora, 40 minutos e 36 segundos. A marca foi obtida no 52º Festival Internacional de Marcha Atlética, disputado no último sábado na Lituânia. Maiara baixou o tempo de Viviane Lira, que era de 1 hora, 41 minutos e 22 segundos. A meia maratona da marcha atlética é uma das novas distâncias introduzidas pela World Athletics nas disputas da marcha atlética e estará no programa olímpico de Los Angeles 2028. Na prova disputada em território europeu, Maiara foi a segunda colocada, ficando atrás apenas de Ludmila Olinavoska, com o tempo de 1 hora, 34 minutos e 18 segundos. Gerson Felipe para Esporte Total. 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
0: Potência. Vamos ao bom dia da galera por aqui, Adilson.
2: Alô, galera, bom dia.
0: Vamos, bom dia. 3 graus em Ponta Grossa.
2: Vamos esquentar essa manhã aí, turma. Meu Deus do céu.
0: Lá no Paraná, quem é que mandou aqui? Quem que mandou, rapaz? Cadê o nome da pessoa? Não, tá sem nome aqui. Ô, sem nome, valeu. Simone Baju, que ótimo dia pra nós, salve pra galera do fã-clube. Selma, bom dia, Bertoldo, bom dia, Dilson, obrigado por transmitirem toda essa energia pra nós, obrigado vocês. Heloína Cunha, bom dia. Ô, Potência, quero agradecer vocês da rádio que nos fazem companhia do trabalho, estou aqui trabalhando e curtindo a Menina FM, que Deus abençoe. Eu tô de Adilson Liu, rádio 24 horas por aqui. Ô, Heloína, obrigado. Nicolau Liari, bom dia, Beto de Adilson. Angélica Monteiro, bom dia. Graças a Deus, estamos na área. Ivonete Oliveira, bom dia, Ivonete.
19: Bom dia. Bom dia, Adilson e Bertoldo. Olho frio.
0: Olho frio.
19: Bom dia.
0: Bom dia.
19: Ô, Potência.
0: Ô, Potência. Aí, Bonete, a figura.
19: Bem, deixaram feliz dia para todos os ouvintes da Menina e para
0: todos nós, né? Isso aí.
19: Rádio Menina.
0: Valeu, Ivonete Baiano, bom dia. Alberto Itajaí, bom dia.
20: Bom dia a todo a Rádio Menina FM. Uma excelente terça-feira abençoada. Tamo junto.
0: Tamo junto. A Rose Pasquale, bom dia, meninos. Clésio Karatê lá de Navegantes, bom dia. O Ivan lá em São José, bom dia. Fala aí, Ivan.
21: Bom dia, Bertoldo. Bom dia, Adilson, a todos.
0: Oi, Ivan.
21: Sou da segunda-feira.
0: Segunda?
21: E Adilson, o tamanho deu certo, a rosa? Brincadeira, querido.
0: Ué?
2: Quê?
0: Que rosa? Gel, bom dia.
2: Que deu?
0: Nem na seleção, diz o Gel.
2: Congelou o cérebro do Ivan.
0: É. Paulo Lopes, o que que deu? Olha aí.
22: Mas caiu. Um
0: ovo, salame, queijo e ovo aí é bom, hein?
22: Bom dia, Rádio Menina. Mais de 1 milhão de amigos. Ô, dia abençoado agora.
0: Amém.
22: Tomar um cafezinho aqui na Tia Maria.
2: Aonde?
22: Pão, salame, queijo, ovo. Muito bom.
0: Tá em Paulo Lopes da Tia Maria.
2: Ah,
0: não é a Tia Maria que você conhece.
2: Ah, Eu?
0: É? Luiz Barzola, bom dia! Maria Luísa, bom dia!
1: Bom dia, bom dia, Bertol!
0: Bom dia! Ah,
1: friozinho gostoso, beijo!
2: Ah, não, tá, não! Calor!
0: Nádia Machado, bom dia, Bertoldo. Demora. Que demora esse álbum, né, Nádia? É verdade. Mas tá tudo certo. Né? Enquanto isso, nós vamos comprando figurinha.
2: Vamos lá.
0: Vamos que vamos. Bom dia pra você. Roy Orbison, California Blue.

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1: Bom dia, boa manhã pra você que tá com a gente aqui na programação da menina, na rádio de 1 milhão de amigos. É. E a galera batendo figurinha por aqui, né?
15: Daqui a pouco no feed, Menina FM, Instagram, eu e o Gerson trocando e batendo figurinha. Mas não dá pra jogar com o Gerson não, viu?
1: É.
15: Ele é bom, rapaz.
1: É.
15: Meu Deus, é ligeiro.
1: Virou a figurinha?
15: Eu acho que ele lambeu a mão, cara. Deu uma lambida na mão antes ali, porque virou na hora.
1: É?
15: Que é isso?
1: Tá louco.
15: Mas já peguei aqui, ó, já lucrei aqui. Atenção, galera do álbum aqui. Agora a gente temos 3 do Brasil. Luiz Henrique, Matheus Cunha e o João Pedro.
1: Tá aí, ó.
15: 3 da seleção brasileira aqui.
1: Diego Oliveira, bom dia, Bertoldo. Edilson, Tijucas do Sul, mandou aqui, ó, a geadinha em cima do carro. Nossa! Quantos graus aí, Diego? Manda. Ah, Luiz Barçola, bom dia. Mara, Gilmara, bom dia, Mara, tudo bem?
16: Potência, bom dia, Dilson.
15: Bom dia.
16: Dilson, pode deixar que eu vou levar um cobertorzinho pra você aquecer seu pescocinho, viu?
15: Ó,
16: você
15: manda.
16: Precisa da sua voz para nos alegrar, então.
15: Pescoço tem que estar aquecido.
16: Não vou aplicar essa voz por falta de cobertor, né?
15: Garganta.
16: Vou deixar aqui meu abraço, meu beijo apertado pra todos os fã-clube do WhatsApp e desejar um bom dia pra nós. E agora a Mara, a merendeira mais feliz do planeta Terra, ela tá bem aquecida, né? Na cozinha, fogão ligado.
1: Ah, aí já
16: tá,
1: é, né?
16: Passando calor, então tá, ó. 10.
1: Valeu, Mara.
16: Bom dia, beijo, meninos.
1: O Adilson vai rolar, até eu acabei de gravar ali, vai rolar semana essa aqui em Balneário Camboriú. É sábado, né? Na Praça Central, na Avenida Tamandaré. E vai ter shows no final do dia, tem o Quinteto SA, que é de Floripa, e o Só Pra Contrariar. É, e pra galera participar, tem que fazer um cadastro, tá? Então, dá uma olhada aí, gente. Depois a Julie coloca lá na rede social nossa também, pra galera entender como é que é. E a semana é essa, o maior evento integrado do Sistema do Comércio de Santa Catarina chegando, tá? E vai ser bem legal isso aí, além de trazer mais um show que é bacana. Esse, o Quinteto SA de Floripa, é um showzaço à parte, né? A galera que é catarinense, gravado ao vivo lá no centro de Floripa, lá no... Fugiu o nome agora do negócio amarelo lá. Ali no centro, de perto da rodoviária.
15: Mercado Público.
1: Mercado Público. É muito legal esse projeto deles. E vale a pena, tá? Informações aí, procura aí, né? Semana S, tá? Que tem todas as informações. Quem mais aqui? Leoni.
17: Bom dia, Bertoldo.
1: Dia.
17: Imagina só, aqui o pessoal reclama do frio. Ai, se morasse lá em Major Vieira, né, Bertoldo?
1: Maria do céu.
17: Como que estaria?
1: Estaria encarangado essa hora, né? É estrutura mesmo, ó.

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8: Muito bom dia para você, minha amiga. Bom dia para você, meu amigo. Mais uma vez aqui com a graça de Deus, nesta terça-feira.
9: Hoje é um dia excelente para aproveitar oportunidades financeiras e aumentar seus ganhos com seu talento comercial, tá? O apoio da família ajuda você a superar obstáculos. No amor, cuidado com desentendimentos pela manhã, mas à noite o charme e o romantismo ficam em alta, garantindo momentos especiais. Sua cor do dia? Lilás. E os palpites para hoje são 52, 43 e 7. Taurino, hoje você fica cheio de charme no centro das atenções, facilitando conversas e conexões, tá? Nas finanças, cuidado com impulsos e tente manter a disciplina. No amor, evite ciúmes matinais e aproveite a melhora do humor à noite para paquerar com mais confiança. Sua cor do dia? Bege. Os palpites para hoje são 35, 53 e 32. Alô, Gêmeos! Dia bom para valorizar suas habilidades profissionais e conquistar novos objetivos. Sinal também de boas oportunidades de crescimento financeiro com chances de negociações favoráveis. No amor, mantenha calma diante de desafios e aproveite a noite para paquerar. Sua cor do dia? Dourado. E os palpites para hoje são 39, 3 e 48.
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17: 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Fernando Santos, para você que está ouvindo o Show da Manhã da Rádio Menina, a rádio que está o tempo todo com você.
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0: essa é a programação da menina. É o show da manhã que segue por aqui com muita emoção, com muita alegria, com muita coisa boa. E o Júnior e César, Júnior, e o cheiro de compadre.
1: Será que tinha naquele áudio, hein, meu irmão?
2: César, eu também quero saber, velho.

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1: Renato e Cristiano, cadeira cativa. Vamos lá, quem mais por aqui? Obrigado aqui, o José Antunes. Bom dia para hoje. Que Deus te abençoe e te proteja onde quer que você esteja. Amém. O Diego Oliveira, 3,5 graus. Nossa, Tijucas do Sul no Paraná, velho. Tá fim de pegar um friozinho, Dilson?
2: Só com fogão a lenha. Né? Fechadinho, não precisa sair, não precisa levantar.
1: Sim.
2: De boa, né? Tomando quentãozinho.
1: Ó, te mandar um abraço aqui, hoje é o dia do enfermeiro, a todos da enfermagem, né? De todos os setores, né? Eu mesmo dormi hoje novamente no Ruth lá com meu pai, tá hospitalizado, mas graças a Deus já fizeram a cirurgia dele no domingo, já tá, né? Já tá no quarto, já tá de boa. Então, mas a todos os enfermeiros, aqueles que cuidam de todos os pacientes, em todas as alas, todos os setores, né? O nosso carinho e o nosso agradecimento aí, pelo, não só pelo dia de hoje, mas pelo que vocês fazem, pelo dia a dia dos pacientes que, né, que precisam sempre desse apoio e desse trabalho tão importante que é cuidar da saúde das outras pessoas. Então, parabéns a todos os enfermeiros, a todas as enfermeiras, aqueles que nos ouvem, aqueles que têm familiares, enfim, parabéns a todos mesmo. E muito obrigado aí, que Deus continue abençoando a cada um de vocês. E a gente. Sabe como é que é? Porque quando a gente sente na pele, né, Gilson?
2: Quando precisa, né?
1: É diferente, né? Sabe com quem que a gente pode contar. E essa turma aí, né? Tem uns que de vez em quando destoam, mas a grande maioria tá lá por vocação, tá lá com educação, e às vezes até aguentando situações que talvez as pessoas em casa não suportariam, né? E, inclusive de trabalho, tá? Fica aí o nosso recado, o nosso carinho para vocês.

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2: Dois envolvidos na morte do empresário Alfredo Fraga dos Santos foram presos. Um dos suspeitos foi capturado no aeroporto de São Paulo, na cidade de Campinas, e o segundo foi encontrado em Blumenau. As informações foram passadas pela Polícia Militar. A vítima de Balneário Camboriú foi sequestrada no bairro da Barra nesta segunda-feira e encontrada morta em Gaspar. O trabalho integrado entre os batalhões da PM de Balneário Camboriú, Blumenau e Navegantes, além das demais forças de segurança, possibilitou a rápida identificação e prisão dos suspeitos. Os autores foram flagrados pelas câmeras de monitoramento na garagem da residência do empresário. Santos foi rendido e colocado à força em um veículo e foi feita transferências suspeitas bancárias. Informações obtidas do local também auxiliaram na identificação dos autores. Leia também no portal Menina: homem em situação de rua encontrado morto por funcionários de UBS em Itajaí. Vai para a Copa do Mundo? Saiba quais vacinas tomar e os cuidados antes da viagem. Da redação Portal Menina News, Adilson de Souza.
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10: Você do signo de câncer, hoje o universo favorece sua saúde com boas vibrações e mudanças positivas na rotina trazem grandes benefícios. No trabalho, foque nos seus objetivos e aproveite o impulso matinal. No amor, mantenha calma nas primeiras horas, mas a noite promete momentos agitados, tá? Sua cor do dia? Cinza. E os palpites para hoje são 9, 18 e 45. Alô, alô, Leão! Hoje é momento de valorizar o que realmente importa e se afastar do que não traz progresso. Relações mais profundas e leais ganham destaque, enquanto amizades superficiais perdem espaço. À noite, a conexão com o seu par deve se intensificar, trazendo novidades. Sua cor do dia? Violeta. E os palpites para hoje são 23, 13 e 58. Virginiana, virginiano, hoje o sol e a lua prometem mudanças e inovações na sua vida, incluindo investimentos, tá? No trabalho, chances de fechar bons contratos, mas é preciso ficar atento aos concorrentes. No amor, o dia começa ótimo, com paixão à noite, química forte impulsionando a relação. Sua cor do dia? Verde. Os palpites para hoje são 24, 4 e 6.
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8: Ô, potência, bom dia, boa manhã. Enquete de hoje, na verdade, é uma continuidade.
9: Vamos lá.
8: Do que a gente começou a falar e o pessoal já começou a responder aqui antes de a gente dizer que era enquete. Qual hoje vale o almoço da Boi Nobre do Neymar. Você acha que tem que ir? Não tem?
9: Ah,
8: por quê?
9: Beleza.
8: Né? Se boa. Vai, ou se não, pra você não vai mudar nada.
9: Ah, tem que ir sim.
8: É.
9: Pelo menos pra arrumar confusão.
8: É, exato. É gostar de arrumar confusão.
9: Virar notícia, né? É, agora você vira notícia.
8: Não, podemos até não ganhar a Copa, mas que arrume umas brigas, umas encrencas.
9: Ah lá, né?
8: É? Igual,
9: vai lá.
8: É, vai lá.
9: Se vira.
8: Só não vai arrumar merda, né?
9: Nem mais filho, né?
8: Pelo amor de Deus.

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5: Oi, Libra! Hoje seu esforço no trabalho é reconhecido, trazendo recompensas e crescimento financeiro. No bem-estar, siga com calma fazer mudanças na aparência ou na rotina. No amor, cuidado com relacionamentos à distância, mas à noite promete bons momentos de conexão. Ó, pode aproveitar que o dia tá bom, hein? Sua cor do dia? Azul. E os palpites para hoje são 36, 27 e 57.
6: Escorpião,
5: hoje é um dia de grande potencial para o seu signo, com inspiração e talentos em alta que podem impulsionar projetos e fortalecer relacionamentos. Aproveite as oportunidades financeiras com responsabilidade e no amor, uma conquista importante pode fazer seu coração bater mais forte. Sua cor do dia, branco, e os palpites para hoje são 15, 51 e 33.
6: Sagitário.
5: Para você do signo de Sagitário, sua energia está em alta, com disposição e foco. Você pode conquistar ótimos resultados no trabalho e nos negócios, especialmente nas suas negociações. No amor, amanhã traz desafios, mas à noite o charme assume lugar de destaque. Aproveite para mostrar o que sente e seduzir quem você deseja. Sua cor do dia, preto, e os palpites para hoje são 36, 9 e 27.
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0: Tá respondendo a enquete, Neymar, sim ou não? Você acha que deve ir pra Copa? Continuando aqui já o que o Gerson falou ontem com a galera aí no Spot Total.

0: Ana Castelo! É, Ana Castela, né? Olha onde eu tô. Tô aqui. Vamos lá, mensagem da galera. Eu estava lendo o almoço da Boi Nobre, né? Priscila, bom dia. Ótima terça. Ah, Vossice. Fui passear, mas já tava com saudade. Bom dia, meus amores. Tamo junto. Obrigado, Vossice. Amamos a senhora também. Rubão, fala, Rubão. Diga lá.
1: Beleza? Sabe quando a gente chega um.
2: Oi, bom dia, bom dia, bom dia, bom dia, Bertoldo, é que eu sou meio surdo. Bom dia, Dilson. Assim, ó, eu acho, falando agora, respondendo a enquete, eu acho que tem que ir pra Copa é quem? É o Pedro, é o Danilo, é o Alexandro, é o Vini Júnior. Esses caras estão jogando bola, agora o Neymar não joga bola faz uns 3, 4 anos, que é o quê? Ele já foi o Neymar, hoje em dia ele é mais um jogador. Não vai agregar em nada, o cara desagrega grupo, o cara não é pra estar no grupo. Não vai pra Copa, beleza, meus amigos? Grande abraço e pra cima deles, Flamengo! Olha se ele é fly em campo!
0: Daniel Pulan!
3: Fala, meu amigo Bertoldo!
0: E aí, Daniel?
3: Ô, potência! Ô, Bertoldo, respondendo a enquete aí, cara, eu peço também já de antemão pra você e pra Dilson aí, desculpa. Eu tá sumido aí. É que minha vida tá toda bagunçada, rapaz.
0: Eita!
3: Só Deus pra.
0: Mas o homem lá de cima tá sempre junto com a gente.
3: Mas vai endireitar, em nome de Jesus vai endireitar.
0: Vai sim.
3: Ô, Bertoldo, escuta, o Neymar tem que ir. Assim, ó, eu sou santista, o time do Santos é ruim demais. Muito ruim, muito ruim. O que que acontece? Ele tá jogando sozinho no Santos. Por isso que o futebol dele não aparece. Mas na minha opinião, ele tem que ir. Abraço.
0: Valeu.
3: Fiquem com Deus aí. Tudo de bom.
0: Tô ali, Terezinha, bom dia, Bertoldo. Neymar tem que ir no jogo da Copa, sim. Terezinha de Camboriú. O Daniel Luiz, fala, Daniel.
4: Bom dia, Bertoldo. Bom dia, Edilson. É, fazer uma pergunta pra vocês. O Neymar está no álbum da Copa? Eu acho que não, né? Nem no álbum da Copa ele tá.
0: Eu acho que não.
4: Imagina ir pra Copa. O Neymar é um ex-atleta jogando pelo Santos, levando dinheiro do Santos. Não tem lógica. Ah, ele pode ser decisivo, pode ser tudo, mas ele não tá decidindo nem pelo Santos. Imagina contra uma França, uma Inglaterra. Não, é melhor ele ficar.
0: Tá decidindo no poker.
4: Vive a vida dele de popstar e deixa futebol pra quem quer se dedicar.
0: Ô, Jamison, de Nossa Senhora do Socorro no Sergipe, ouvindo a gente. Maria Aparecida Feltos, bom dia, ótima terça. Avani de Gaspar.
5: Bom dia, Bertoldo. Bom dia, Dilson. Tudo bem com vocês? Passando para desejar um maravilhoso, abençoado dia.
0: Para todos
5: vocês
0: nós.
5: Vocês da rádio, os ouvintes, abençoada semana para todos nós. Um abraço e tudo de bom.
0: Juanita por aqui, bom dia. O Bruno Marçal, Vinícius jogando bola. Aonde que ele está assistindo os jogos? O Neymar na Copa é mais 10. Bruno o Neymar e mais 10, diz o Bruno aqui. E você? Acho que o Neymar deve ir para a Copa? Não. Sim, por quê? Conta aí.
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0: Rádio Menina 10:48, bom dia.
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14: Capricorniana, capricorniano, hoje é um dia cheio de oportunidades, com sorte e incentivo para você conquistar seus objetivos no trabalho e fortalecer suas finanças. Cuide da saúde e evite exageros buscando informações confiáveis. O amor fica em alta com muita harmonia e charme para conquistar quem você gosta. Sua cor do dia, azul royal. E os palpites para hoje são 2, 16 e 52. Para você do signo de Aquário, dia propício para conquistar dinheiro e aproveitar boas energias no trabalho. Sua dedicação traz melhores resultados e fortalece as finanças. No amor, seja paciente e espere o momento certo para expressar seus sentimentos. Já a noite promete tranquilidade e conexão. Sua cor do dia, verde esmeralda, aquariano e aquariana. E os palpites para hoje são 24, 23 e 40. Pisciana, pisciano, dia de muita sorte nos negócios e finanças, hein? Com boas conexões e seu talento em destaque. Cuide bem da sua saúde na manhã e evite tratamentos de beleza no momento. No amor, suas investidas têm tudo para dar certo, então aproveite para se abrir e conquistar alguém especial. Sua cor do dia, azul marinho, e os palpites para hoje são 42, 44 e 15.
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0: friozinho, mas tá gostosinho, não tá? Que bom ter você com a gente. Sempre, sempre. Já tem mais abraço da galera pra você participar da nossa enquete valendo almoço na Boi Nobre hoje. Acho que o Neymar deve ir pra Copa.
1: Sabe, imperador.
0: Conta aí.

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2: O Centro de Hematologia e Hemoterapia de Santa Catarina está com os estoques de sangue em baixa em todas as regiões de Santa Catarina. A redução ocorre em um período de alta demanda por hemocomponentes nos hospitais e clínicas do estado. A situação mais preocupante é do tipo sanguíneo O negativo, considerado universal em atendimentos de emergência. Os tipos A e O, tanto positivos quanto negativos, também estão abaixo dos níveis considerados ideais para o abastecimento da rede hospitalar. Segundo a diretora-geral do EMOSC, Patrícia Karsten, o número de doações atuais não é o suficiente para manter os estoques em segurança. E leia também no portal Menina: operação policial termina com 74 quilos de maconha apreendidos e 4 presos em Barra Velha. Tráfico, roubos e furtos. Polícia Militar prende mais de 180 pessoas em abril em Itajaí. Da redação Portal Menina News, Adilson de Souza.
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10: Vamos matar saudade, galera.
11: Aumente o volume.
12: Está na hora da grife menina.
10: Vamos recordar nos 90 por aqui com Electric Light Orchestra Show Serials. Mais uma das canções que circulam no nosso outono para dar aquela sacudida na terça-feira.

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0: Pelicão, Ana Castela, Simplesmente Acontece. Mais uma das canções do Outono Menina. Opa, como é que eu faço pra pegar o prêmio que eu ganhei domingo? João Oliveira, qual que é o prêmio, João? Passa aí que eu já vejo com a Julie do marketing ali. Bom dia, sobre a enquete que o Neymar deveria ir sim. Por mais que ele não jogue mais nada, ainda causa pressão psicológica nos adversários. Assim ele vira o centro da atenção e o time acaba deixando os outros jogadores mais livres para um possível gol. É. Alcione Rocha, bom dia. A paz de Deus, bom dia. Sigamos em frente, pois as lutas, guerras, aflições não param, mas cremos que Deus, com seu amor, é misericordioso e nos fará vencer os nossos dias. Amém. Valeu, tamo junto, Alcione. Angélica, fala, Angélica, bom dia.
1: Bom dia, Dilson Bertoldo. Sobre a enquete?
0: Ah.
1: Não vai fazer muita diferença, mas seria bom que fosse. Pois agora, é. Se fosse Endrick e Estevam, aí sim.
0: Tá aí, o Tuti, bom dia. William Senem, Neymar deve ir pra Copa. Pra quem fala que o Danilo e Alessandro não podem nem falar de futebol, nunca fizeram nada pelos clubes, muito menos pela seleção. Forte abraço. Tá aí, comentários da galera a respeito da ida do Neymar. Será que vai?
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0: 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Bom dia.
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0: avião. Pablo, fechando por aqui o show da manhã. Quem tá ganhando o almoço da Boi Nobre hoje é o Daniel Furlan, telefone 3074 final, só chegar lá na Boi Nobre que seu nome já tá lá com a galera, tá bom? 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Tá chegando toda a equipe do Jornal da Menina com informações e a gente se fala então amanhã. Aquele abraço pra você, uma ótima tarde. Fique ligado pra já saber se vai esfriar, se vai estar bom, como é que vai estar o tempo, tá bom? Tchau, fui!
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0: Olá, muito boa tarde. Está começando mais uma edição do Jornal da Menina. Muita informação no seu rádio a partir de agora. Sempre atualizando os principais fatos da nossa região. E vamos até uma hora da tarde com a sua companhia. Nesta terça-feira, um pouco menos gelada do que ontem, mas mesmo assim, uma terça-feira gelada. Temperatura neste momento em Balneário Camboriú na casa dos 19 graus. É, temos aí um dia com o céu limpo, né, nada de nuvens no céu por enquanto. E a gente, claro, chegando com as informações do Jornal da Menina. A nossa equipe na operação técnica de áudio, ele, sempre ele, Lil Brasil. E também a nossa produtora, Érica Guckert. Muito boa tarde, Érica.
1: Boa tarde, Gerson Felipe. Boa tarde também ao Lil Brasil e a todos os nossos ouvintes que já iniciam esse meio da terça-feira aqui acompanhando o Jornal da Menina. Sejam muito bem-vindos e fiquem com a gente que tem muita informação chegando para você, seja pelo rádio ou também pelas nossas lives no Facebook e no YouTube. Continue ligadinho que tem muito mais por aí.
0: E vá compartilhando as nossas lives. Hoje tem entrevista com o vereador de Balneário Camboriú, Alessandro Teco, que tem uma proposta de lei que pede a divulgação mensal no portal da transparência das ocorrências atendidas pela Guarda Municipal aqui em Balneário Camboriú.
1: E também nos destaques de segurança, empresário é morto após ser sequestrado em Balneário Camboriú e suspeitos são presos.
0: Atenção, transporte coletivo na mira de vereador que entra na justiça e cobra explicações sobre o aumento de 10,5% na tarifa da Praiana.
1: E no trânsito, autopropelidos e ciclomotores são removidos durante fiscalização em diversas áreas de Balneário Camboriú.
0: E o EMOSC está enfrentando baixa em estoque e pede doações urgentes dos sangues tipo O e A.
1: E no esporte, semana decisiva na Copa do Brasil inicia hoje com partida de Cruzeiro e Fluminense.
0: E a previsão do tempo é sempre com ele, Marinho Lopes Stringari Filho. Vem ficar bem informado, porque está apenas começando o Jornal da Menina.
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1: Nos destaques de trânsito de hoje, a fiscalização de autopropelindos e ciclomotores continua a todo vapor aqui em Balneário e o Gerson vai contar tudo pra gente.
0: É verdade, hein? Temos uma fiscalização bastante forte referente aos ciclomotores e autopropelidos aqui em Balneário Camboriú. Inclusive, a gente recebeu dos agentes de trânsito o relatório da fiscalização que aconteceu durante a segunda-feira. Nós tivemos ações na Avenida Central, Quinta Avenida, Rua 1001 e também na Avenida Atlântica. Durante a fiscalização na região ali do Calçadão, da Avenida Central, os agentes de trânsito removeram 4 autopropelidos que estavam transitando de forma irregular pela calçada, ali passando pelo Calçadão. Já em outra ação realizada no período noturno, equipes abordaram um ciclomotor em alta velocidade na Avenida Brasil, sendo inclusive constatada a condução agressiva. Mais um veículo que foi autuado e removido. Na Quinta Avenida, região do bairro dos Municípios, foi abordado um ciclomotor sem placa de identificação circulando ali, né, pela região da Quinta Avenida. Após consulta pelo número do chassi, foi constatado que o veículo já deveria estar emplacado. O ciclomotor foi autuado e removido ao pátio. Outra ocorrência foi registrada na Rua 1001, entre a Avenida Atlântica e a Avenida da Lagoa, onde um condutor foi flagrado pilotando um ciclomotor em via pública de forma irregular, resultando na autuação e também na remoção do veículo. Ainda teve um caso também envolvendo um ciclista. Ele foi flagrado fazendo manobras perigosas, pilotando a bicicleta de forma agressiva e também teve a bike removida. Ao todo foram 8 remoções entre autopropelidos, ciclomotores e também a bicicleta, né, reforçando aí a fiscalização nas ruas de Balneário Camboriú em relação aos ciclomotores e autopropelidos principalmente. Tem uma nota triste também, porque ontem, por volta das 7 horas da noite, teve acidente com vítima fatal na BR-280, quilômetro 145, em Mafra, um acidente que envolveu uma Yamaha XTZ, e o condutor desta moto, um homem, ele acabou caindo da moto e, na sequência, foi atropelado por um veículo com placas de Ponta Grossa. O condutor e a passageira deste veículo tiveram lesões leves, um homem de 72 anos e a sua companheira de 71 anos, enquanto o condutor da moto não resistiu após ter sido atropelado pelo veículo. A gente vai até Pomerode porque um fato inusitado, em uma carreta carregando um container, danificou parte da estrutura do pórtico lá de acesso ao município de Pomerode. O motorista de 62 anos, ele recusou o atendimento dos bombeiros, acabou não ficando ferido. O acidente foi ontem, por volta das 7 horas da noite. O pórtico atingido foi o Wolfgang Vesch, que fica no norte da cidade, que é conhecida como a mais alemã do Brasil. Os bombeiros informaram que o motorista ficou muito abalado com a situação e não conseguiu explicar com clareza o que aconteceu. Porém, sabe-se que ele tentou passar por baixo de uma das estruturas do pórtico, que acabou cedendo com o impacto do container. Acabou que ele não calculou muito bem a altura, né, do caminhão, da carreta que carregava o container, e quando foi passar ali no pórtico, né, atingiu ali parte da estrutura, danificando, né, o pórtico lá em Pomerode, a cidade mais alemã do Brasil. Tá aí a imagem na live, né, para o pessoal ver um pouquinho do estrago aí que foi provocado por este motorista, né? Um dos cartões postais, este pórtico lá do município de Pomerode. Ainda durante a noite de ontem, o caminhão foi removido e tudo certo, né? Agora a gente vai ter o trabalho para fazer, né, a reconstrução ali do pórtico, que inclusive é réplica de uma estrutura que existe lá na Polônia, né? Aí foi feito, né, também em Pomerode. 9:00, para fechar as informações do trânsito, a gente fala um pouquinho também da movimentação de momento aqui na nossa região. A gente tem já trânsito intenso, principalmente para quem está circulando entre Balneário Camboriú e Itajaí. Na verdade, é mais ali na região já de Itajaí. A gente tem no sentido Balneário Camboriú, quem está ali no Morro Cortado, já enfrentando lentidão, hein? Desde a região do Giassi até próximo ali da Praia Brava, da Rua Luci Canziani, tem lentidão no Morro Cortado, na Oswaldo Reis, em Itajaí. Também aproveito para destacar movimentação um pouquinho mais intensa na Avenida Brasil, próximo da Avenida Central, aqui em Balneário Camboriú. Também tem lentidão na Rua 2500, né, o trânsito lento na Rua 2500, fica ali próximo da região da Marginal Leste. Em Camboriú, trânsito fluindo bem nas principais vias e avenidas da cidade. BR-101 em Balneário Camboriú, também com trânsito fluindo bem. E lá na região de Itajaí, a gente tem um ponto de lentidão no sentido norte, um pouquinho depois ali do trevo da rodoviária, até as proximidades do Hotel Estação 101. Estas são as informações do trânsito aqui no Jornal da Menina.
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0: 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Vamos agora com aquele momento que eu gosto, momento de interação com os nossos ouvintes que participam pela live, tanto no Facebook Rádio Menina ABC, como também no YouTube Menina Play e através do nosso WhatsApp 991741005. Conta tudo, o que a turma tá falando, Érica?
1: A turma tá animada aqui, Gerson Felipe, desejando boa tarde pra gente. A Nádia tá falando que somos a melhor equipe do Jornal da Menina. Também tem a Pela desejando boa tarde, uma ótima terça-feira pra gente. A Ivonete e a Gilmara estão aqui conectadinhos com a gente. A Elaine tá na bronca, viu, Gerson Felipe? Ela pede mais fiscalização na marginal, que vai de Camboriú pra Várzea do Ranchinho, que sempre tem gente andando de ciclomotor ou empurrando a bicicleta e fica um perigo para quem trafega ali naquela região. E também o seu Nicolau tá aqui desejando boa tarde pra gente e, claro, boa tarde especial para todos os nossos ouvintes que não encaminham as mensagens, mas a gente sabe que tá ligadinho.
0: Muita gente no rádio, nas redes sociais também, que está escutando. A gente fica feliz quando recebemos recados, mas, né, o importante é ter você na nossa companhia. E ali, foi quem que estava na bronca ali? Qual era o ouvinte, Érica?
1: A Elaine Cristina.
0: A Elaine? Pois é, Elaine, essa região que você comentou, eu sei bem, né, tem o Trade Park ali, muitas pessoas que trabalham e vão com ciclomotores, e é uma região de Camboriú, Polícia Militar e Demutran. Tem que fazer essa fiscalização, né, para coibir as condutas irresponsáveis de quem, né, trafega com os ciclomotores. Meio-dia e 13, eu aproveito para trazer um recado da nossa Mineira Condomínios, até porque qualidade, idoneidade e tradição é com a Mineira Administradora de Condomínios. 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
0: E a Érica já está de volta com os destaques do portal menina.com.br.
1: Ex-marido não aceita término, incendeia casa e mata cachorros da ex em Camboriú. Vítimas fugiram pela janela. Representantes do comércio projetam prejuízo bilionário com mudança na escala 6x1. Moradora de Itajaí afirma ter encontrado dente de animal em recheio de pastel e fornecedor apura o caso. E se você quer ficar por dentro dessas e outras notícias aqui da região, dá um clique aí.
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0: Agora é hora das

0: também, a Mara Miguel, a Gorete, a Rosinha, todo mundo acertando. E você, Ivan?
1: Pô, o corpinho agradece.
0: Acertou.
1: Selma, cadê você?
0: A Perla diz aqui, acertei. Então fiquem aí que já já eu colo com mais uma batalha bem legal pra você votar.
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1: De volta com a programação do Show da Tarde da Rádio Menina, o tempo todo com você. E no comecinho do Show da Tarde, na primeira hora é Batalha Musical. Chegando mais uma. 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
1: Mais um bloco bem misturado aqui, ó. Primeira opção, Eddie Grant, Electric Avenue. Pulei de quilômetros do refrão, né? Vamos achar ele.

você vai querer? Um, Ed Grant, Electric Avenue. Dois, Charlie Brown Jr., Zóio de Lula. Ou três, Henrique Juliano, Evento Cancelado. Um, dois ou três, 4799138-1005. Ela leva.

0: vamos resolver a segunda batalha. 1, Ed Grant, Electric Avenue. 2, Charlie Brown Jr., Zóio de Lula. 3, Henrique Juliano, evento cancelado. Aquela mistura de ritmos pra saber qual é a preferida da galera. Ó, o Leandro foi na 1, a Gorete, o Carlos, o Paulo, o Alberto. Todos na 1, a Mara Miguel. Oi, Leoni.
1: Bom dia, Juliana.
0: Oi.
1: Eu fico com o número 3.
0: Hélio.
2: Oi, Ju. Boa tarde. Dia maravilhoso aí pra todo mundo, tá? Vamos de número 1, Electric Avenue. Aqui é o Hélio. Um beijão, queridona.
0: Valeu, querido.
2: Fica com Deus.
0: Você também. Pera.
1: Vou de número 1 de novo. De número 1, bom. Vou de número 1.
0: Valeu, Nádia, Thaís, Fran, minha mãe linda, adora todos na 1. Adaura 3, Avani 3, Sandra 3, Douglas 3, Ivan. Ah,
3: Juliana, número 1 novamente.
0: Gislene também, Maria Luísa.
4: Número 1.
0: André, Lenise, todos na 1. Christian 3, Maria da Graça 3, Luiz André e Tati 2, Diego Oliveira 2, Simone 1, Patrícia 3, Marli, tá difícil, mas vou na 1. Rosinha 1, Simone, outro beijo. Rosane 2, Bruno Marçal 1, Ivonete.
5: Ju, dessa vez eu vou na número 1.
0: A Solange também foi. Fala, Tânia Alves.
6: Oi, Ju, boa tarde. Aqui é a Tânia Alves. Eu quero a número 1.
0: A Francisca também foi, a Gorete já tá comemorando, a Mara Miguel já tá fazendo passinho e a Heloína diz, hoje eu tô pro love. Ai, mas vamos curtir que ganhou a 1 de lavada, né?
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0: Ed Grant, Electric Avenue.

0: A Dirlene tá feliz que ela tá acertando. A Heloína quer acertar agora e a Vani diz: não acertei nenhuma. O negócio é brincar, se divertir com a gente, né?
1: Música 3.
0: Matheus e Cauã.

0: Cid, e aí é você, um Raça Negra cheia de manias, dois Ana Castela, tô voltando, três Matheus e Cauã, decide aí, um, dois ou três, me conta no WhatsApp 479-9138-1005.
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0: Rafael, participando pela primeira vez. Bem-vindo, Rafael. Miguel, participe sempre. E ele foi na 1, Leandro também, Avani 3, Carlos 2, Nádia 1, Alberto 1, Rosinha também na 1, Raul 3, Aline 1. Oi, Caeté!
1: Opa, de tarde, um abraço aí, Ju. Boa terça-feira, proteção.
0: Boa terça.
1: Pai do céu te abençoe, de tudo certo te planejar.
0: Amém, a todos nós.
1: Amanhã dia de sexta-feira, sem estar ligadinho.
0: Pois é.
1: Agora estamos ligadinhos, show da tarde.
0: Que bom.
1: Tá bom, Ju? Fica com Deus aí. Vamos de número 2 aí. Manda um abraço aí pra todos que estão ligados. Pra gabazada da Ariane. Tchau.
0: Um abraço, obrigado. Pra gabazada. Valeu, Caeté. Thaís foi na 2. Patrícia 1. Minha mãe linda 2. Mara, Ivan. Dirlene, Geana 1. Maria Luísa.
2: Número 1.
0: Luiz André 3. Eloína 3. André Baez.
3: Ô, Ju, vamos botar na 1. Raça negra, né? Com certeza. E se eu acertar, eu vou lá na Perla comer aquela sopa paraguaia. Só porque ela postou aquela foto no grupo, só pra provocar a gente.
0: Valeu, André. A Marli, 3. A Priscila dos Santos veio dar boa tarde. Beijo, Pri. Fran foi na 1. Simone 1. Maria da Graça 2. A Tati foi na 1. Angélica veio dar boa tarde. Oi, Angélica. A Sandra Stais e a Sandra Mara foram na 3. O Bruno Marçal foi na 2. E a Tânia também foi na 2. O Igor Assol e a Francisca foram na 1. Ivonete.
4: Ivonete.
0: O que deu aqui, Ivonete? Aconteceu alguma coisa no áudio da Ivonete. Ana Lieda foi na 2 e depois do intervalo eu conto quem ganhou.
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0: De volta com o Show da Tarde, Batalha Musical. Vamos resolver essa aqui.
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0: Estávamos resolvendo entre um, Raça Negra Cheia de Manias, dois, Ana Castela, Tô Voltando, e três, Matheus e Cauã, Decide Aí. Já contamos a maioria, só os últimos aqui, a Ana Lieda foi na dois. Fala, Ivan.
4: É, Juliana, número um novamente. Ontem foi tudo número 3, né? Ah, só um a dois, parece. Fala, Ivonete.
0: Pois é, Ivonete já vai falar. A Nádia está comemorando, Luan Machado chegou voltando na 1, Alberto, a Heloína diz, não está sendo fácil, ela já sabe que não acertou de novo. Fala, Ivonete.
13: Vamos lá, número 1.
0: E o Ivan. Oi, Francinaldo.
14: Boa tarde, Juliana. Não participei das batalhas, perdi a guerra, mas estou ligado na programação, tá? Hoje é externo, não tem como interagir. Somente agora. Ok, boa tarde.
0: Valeu, Francinaldo de Manaus, beijo pra você, querido. A Rosane foi na 1, a Maria Aparecida veio desejar abençoada terça. Então vamos curtir a campeã, né?
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0: Raça Negra, 1, Cheia de Manias.
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0: A Mara de Só Alegria, a Heloína, olha a pressão. A Pri ficou feliz que é a Raça Negra. A Sandra, ah, não acertou, mas ela diz, as três são boas. Gorete já tá dançando, né, Gorete?
4: É, Cupim, volto a agradecer.
0: E vão acertando todas. A Fran também tá dançando, a Heloína. Carimba que é top. Então vamos curtir.

Pois é, ganhou a sua amiga, ela botou na 3, né? A Marli, metralhada, mas tamo junto, Ju. É isso aí. A Dirlene tá acertando todas. Patrícia Moura tá curtindo. Heloína, ela diz top. Só fico triste quando não consigo participar. Aí sim. Não tem que ficar triste não, né? A gente vota e não, nunca erra, nunca erra. Douglas, acertou. E a Aline Brandão também tá curtindo. Então vamos colar pra última de hoje. Música 1. Zé Neto e Cristiano, Barulho do Foguete.

0: do Foguete, 2, Rio Negro e Solimões, Jorge Matheus, Frio da Madrugada, 3, Sorriso Lindo, Cabelão Preto, 1, 2 ou 3, me conta no WhatsApp, 47991381005. YouTube, Every Break and Wave.
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0: som do YouTube, resolvendo a última batalha das campeãs dessa terça-feira. Um, Zenete Cristiano, Barulho do Foguete. Dois, Rio Negro e Solimões com Jorge Matheus, Frio da Madrugada. Três, Sorriso Lindo, Camelão Preto. Fala, Douglas.
1: Não, não tô com sorte mesmo, vou escolher a que eu quero cantar. Vamos lá, vou ganhar dessa vez. Vamos embora.
0: Valeu, Douglas, mas o certo é sempre escolher a que você quer escutar mesmo. Beijo, querido.
2: Boa tarde, Juliana.
0: Oi, Rodrigo.
2: Aqui é o Rodrigo, do bairro São Judas.
0: Tudo bem?
2: Diretamente do Boteco do Brum. Estamos aqui na lavação, esperando chegar os carros para lavar. Brincando com as minhas netas. Pra Maitê e Kaila. Manda um abraço e um beijo pra elas. Obrigado.
0: Alô, Maitê e Ayla. Um beijo da tia Ju pra Maitê e pra Ayla. Valeu, Rodrigo. A Rosinha foi na 1, Leandro 2, Fran 3, Raul 3, Thaís 2, Nádia 3, Alberto 3, Priscila 3, Caeté 2, Patrícia 2, Valde 2, Avani, Luiz, Eloína, Angélica na 3, Dirlene 2, William Simone 3, Perla.
3: Mas agora vou na número 3. Na número 3 vou agora.
0: Valeu, Mara 2, Marli 2, Tati 2, André 3, Sabrina.
4: Boa tarde, minha querida. Sabrina aqui de Penha e eu voto na 1, Barulho do Foguete, viu? Quero participar desse sorteio. Beijão.
0: Beijão. Maria da Graça 3. Ivonete.
5: Oi, Ju. Dessa vez eu vou na número 3. Beijo, Ju.
0: Beijo. Ivan. Cadê?
6: Juliana, número 2, hein?
0: Foi na 2. O Paulo também foi na 2. Reginaldo.
7: Fala, Ju. Fala, Ju. Reginaldo aqui de Camboriú. Ju, a número 3, né? A número 3, quero mandar um grande abraço pro meu amigo Edson, tá aqui na obra, trabalhando com nós. E um grande abraço pro meu amigo, o Barba, meu grande parceiro aí. Valeu, Ju, uma ótima tarde.
0: Abraço pra galera. Valeu, Reginaldo. Gorete 3, Aline 3, Tânia.
8: Eu, Tânia, quero a 3.
0: Então, tá bom. Beijo a Sol, a Daura, a Francisca, a Sandra e a Ana Lieda, só pra confirmar 3.
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0: Ivan. Ivan.
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0: A Pri curtiu, a Nádia também gabaritou, Gorete, Eloína acertou, Marli, todo mundo repercutindo Batalha Musical, que volta amanhã, na quarta 9, né? Aí tem só música romântica com direito à tradução e tudo mais amanhã.

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2: A Prefeitura de Navegantes firmou um contrato de R$13.400.000 com uma empresa para o fornecimento de 2.700.000 metros cúbicos de água potável. O serviço será utilizado para complementar o sistema de abastecimento do município, que enfrenta dificuldades para atender a demanda em diversos bairros. Segundo a administração municipal, a contratação integra o gerenciamento da estação de tratamento de água Pedreiras, operação realizada desde 2023. Em 2025, a estação passou por ampliação, aumentando em 30% a capacidade de produção, beneficiando principalmente moradores do bairro Gravatá e região. O contrato, que teve início no dia 6 de maio, é válido por um ano. Acompanhe também no portal menina.com.br. Confessou que foi ele, diz comandante sobre ex-funcionário suspeito de matar empresário de Balneário Camboriú. EMOSC de Itajaí chega à reta final das obras, com previsão de inauguração ainda em 2026. Com as informações do Portal Menina News, Érica Guckert.
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18: 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O atacante Estevão do Chelsea está fora da Copa do Mundo. O jogador não faz parte da lista de 55 nomes pré-convocados pelo técnico Carlo Ancelotti. O jogador de 19 anos não se recuperará a tempo da recente lesão muscular na coxa direita e por isso é desfalque da seleção para a Copa do Mundo, que começa no dia 11 de junho. Estevão sofreu essa lesão no dia 18 de abril, quando o Chelsea enfrentou o Manchester United pelo campeonato inglês. O lance aconteceu aos 12 minutos da etapa inicial. Ele aproveitou um erro da marcação adversária, acelerou pela direita em velocidade, invadiu a área e finalizou fraco em direção ao gol. No momento da arrancada, o brasileiro pisou em falso no gramado e caiu logo em seguida, sentindo dores. O jogador recebeu atendimento em campo e acabou sendo substituído. Durante esta temporada, Estevão disputou 36 jogos pelo Chelsea, marcando 8 gols e distribuindo 3 assistências. Ele vinha sendo um dos destaques da seleção brasileira. É o artilheiro da era Carlo Ancelotti, com 5 gols marcados. Gerson Felipe para Esporte Total. 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

0: Instagram, textão. Antes a gente curtiu Maneva e Turma do Pagode GPS e Olivia Jean, Man I Need. Tem uma galera participando aqui.
1: Quer dizer, Mara. Que eu gabaritei do mesmo jeito,
0: viu? Minha querida.
1: Tô aqui fazendo uma sopa deliciosa.
0: Que delícia. A Mara é a merendeira mais feliz do Brasil. Ela me manda cada vídeo fazendo umas delícias. Não acredito, gente. Dá água na boca. Beijo, Mara.
2: Boa tarde, amigos da Menina
0: FM. Oi, Luan. Tudo bem?
2: Essa música Cabelão Preto aí é demais.
0: É boa, né? Ganhou a batalha.
2: Estamos aqui ligado, curtindo a menina no trabalho. Maravilha, um grande abraço a todos vocês aí.
0: Um abraço
2: aí,
0: pra você também.
2: Menina. Aqui é o Luan Machado. Tudo de bom aí?
0: Tudo
2: obrigado pelas músicas lindas. Essa animação de você aí na tarde, maravilhosa. Tudo de bom.
0: Tudo de bom pra você também, querido. Fala, Paraíba.
3: Boa tarde, Ju. Boa tarde. Aqui é o Jardiel, Paraíba, conhecido aqui pro Camboriú. Tá eu e meu filho Davi. Ana foi trabalhar e toma aqui estando você, tá? Menino FM é top.
0: Valeu, beijo pra você, pro filhote, gostei da foto. Sandra Mara, beijo pra você. Davi tá aqui, ó.
4: Boa tarde, Ju. Oh. Tô ouvindo a rádio, menina. Tá aí meu pai aqui, o Paraíba.
0: Mas eu vi a foto, Davi, adorei. Um beijo, querido. Beijo pro Ismael, pessoal do bairro Tabuleiro, Avani, Reginaldo.
5: Ô, Ju, manda um grande abraço pro meu amigo Ananias, que tá lá em Camboriú.
0: Fala, Ananias.
5: E outro abraço pro meu amigo Kioma. Valeu, Ju, manda esse abraço pra eles, dá saudade desses
0: amigos. Abraço pra eles. Valeu, Reginaldo. Agora eu vou mandar aquele oi pro Leão Lobo. Oi, Leão, tudo bem com você, querido?
6: Ah, muito bem, Ju. E você, querida?
0: Eu tô melhor agora que você chegou.
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6: Alô, alô, minha companheira, companheiro. Tô chegando. Fofocas quentinhas, viu? Mas antes, meu carinho. Hoje é aniversário do querido apresentador Sérgio Chapelém, que pelas minhas contas está completando hoje 85 anos, querido. Oliveira Júnior, repórter veterano também, de esportes, né? O galã Felipe Roque, lindo, lindo, lindo, ator maravilhoso. Bebel Gilberto, a cantora, e Tizuka Yamazaki, maravilhosa cineasta. Saudade de Jamelão, intérprete de samba enredo, ele não queria ser chamado de puxador, não. E Ruth de Souza, essa dama da interpretação maravilhosa, né? Bom, vou lá e volto já já para contar as fofocas mesmo, viu? Zé Felipe elogia Virgínia em publicação sobre paternidade. Marina Rui Barbosa volta à Globo após 2 anos para protagonizar novela no streaming. Globo acerta ampliação de contrato para produzir o BBB até 2030, ó. Já já eu volto para contar todas essas e as novelas, já já.
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14: De volta, de volta. Agora pra contar mesmo as fofocas, né? Vamos começar falando da Isa. E revelou que se sentiu menos mãe por não conseguir amamentar. Ah, mas tantas mulheres passam por isso, né? A cantora Isa falou sobre os desafios que enfrentou após o nascimento da filhinha Nala, de 1 aninho. Durante participação no podcast Cá Entre Nós, apresentado por Fátima Bernardes, ela contou que se sentiu menos mãe por não conseguir amamentar. Segundo a artista, A pequena nasceu antes de seu corpo estar pronto para produzir leite. Eu estava muito preocupada com a imunidade da minha filha, por achar que isso era uma responsabilidade minha, desabafou. Isa também relatou que sentiu muitas dores no período. A cantora revelou que se sentiu culpada por precisar alimentar a bebê com fórmula. Apesar disso, reconheceu que a decisão foi a melhor para a criança. Mas a gente se cobra, ela disse. Durante a conversa, Isa comparou a sua experiência como mãe à criação que recebeu da própria mãe. A artista diz que hoje vive uma realidade diferente, com mais estrutura e tempo para cuidar da filha. Bonitinho. Circo do Tirolipa pegou fogo em Natal, no Rio Grande do Norte, e o humorista lamenta pelas redes sociais. O circo do humorista Tirolipa, montado no estacionamento da Arena das Dunas, em Natal, no Rio Grande do Norte, pegou fogo na madrugada de ontem. Não há registro de vítimas, graças a Deus, né? Equipes do Corpo de Bombeiros levaram cerca de uma hora para combater as chamas. As causas do fogo ainda serão averiguadas. O local está isolado. Vídeos pelas redes sociais mostram o incêndio consumindo as tendas e a estrutura. Pelas redes sociais, Tirolipa lamentou o ocorrido. O circo estava localizado nos arredores do estádio desde março para uma curta temporada que chegaria ao fim nesse mês. Que pena. ESPN fecha parceria com Ronaldo Fenômeno para produzir programa nos Estados Unidos durante a Copa. A ESPN e a Rede Ronaldo, projeto liderado pelo ex-atacante Ronaldo Fenômeno nas redes sociais, fecharam um acordo de colaboração durante a Copa do Mundo. Pelo acordo, a ESPN vai realizar conteúdos em parceria com a casa Rede Ronaldo, que será instalada em Miami, uma das sedes do campeonato. O local funcionará ao longo de toda a competição como um ponto focal de experiências, conteúdo e entretenimento para fãs do esporte. A casa Rede Ronaldo é atualmente presidida por seu filho, Ronald Domingues Nazário. O espaço contará com mais de 4 mil metros quadrados, estrutura com palcos, telões e estúdios, além da expectativa de receber mais de 9 mil pessoas por dia. Barbaridade! Zé Felipe elogia Virgínia Fonseca em publicação sobre maternidade. Zé Felipe voltou a chamar atenção nas redes sociais ao comentar uma publicação da Virgínia durante o Dia das Mães. A mensagem carinhosa do cantor rapidamente repercutiu entre fãs, que destacaram a relação mantida pelos dois após o fim do casamento. A influenciadora compartilhou uma sequência de fotos ao lado dos filhos para celebrar a data. Na legenda, ela escreveu uma mensagem dedicada às mães e falou sobre gratidão pela maternidade. Nos comentários, Zé Felipe fez questão de deixar um elogio público para a ex-esposa. Vi, você é uma mãe incrível. Deus abençoe você sempre. Conte comigo sempre, escreveu o cantor. Zé Felipe e Virgínia ficaram juntos por cerca de 5 anos, até maio, quando terminaram. Maio do ano passado, né? Igor Jansen assina novo contrato com a Globo e fará papel na próxima novela das 7, das 19 horas. Igor Jansen assinou um novo vínculo com a Globo. O ator fará parte do elenco da novela Por Você, próxima das 19 horas. Na trama, ele fará um papel secundário ligado à comunidade onde a protagonista Bela Sharon Menezes nasceu. Ex-estrela infantil, Igor ficou famoso ao ser o mocinho de As Aventuras de Poliana no SBT em 2018, onde fazia par com Sofia Valverde. Por Você será a segunda novela dele na Globo, onde ele já fez No Rancho Fundo em 2024, escrita por Mari Teixeira para a faixa das 18 horas. E foi muito bem. Ju, daqui a pouco eu volto com mais fofocas, hein? Até já.
15: Até já, Leão.
16: Leão.
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16: De volta com a programação do Show da Tarde da Rádio Menina. Muito obrigada pelo carinho, pela companhia. Agora tem Fred e Fabrício, Te Amar é Meu Talento.

0: Ferrugem, Arrependidaço, Já Já Leão Lobo e o resumo das novelas.
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0: Rádio Menina, 2:40.
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0: volta, de volta. Agora para falar das novelas. Tem A Nobreza do Amor, às 18h20. O Sebastião tenta apagar o fogo ateado por Virgínia aos convites. Tonho pensa na inauguração do ateliê de Alica, Lúcia. Virgínia confronta Mirinho sobre a ajuda a Alica, Lúcia e Niara, Vera, e Fabrício acoberta o amigo. Kênia foge do palácio e vai ao encontro de Lume. Todos desconfiam de que alguém na cidade pode estar dando abrigo a um cangaceiro. Eita! Viriato pede um tempo para apresentar Belmira a Carrapato. Ah, o irmão, né? Mundica encontra o telegrama de Tonho no paletó de Mirinho. E Casimiro se enfurece com o filho. Gendal conhece, ele prometeu que não ia mais fazer nada contra o Tonho. E agora o pai vai saber que ele mentiu de novo. Gendal conhece Imani. Capítulo termina aí deixando emoções. E vamos para Coração Acelerado. No capítulo de hoje, a Nayane repreende a mãe Zilá por sua mentira contra Janete. E a mãe afirma que ela fez o mesmo ao inventar que é a menina do passado de João Raul. Luan nota que João Raul está pensando em agrado. Nayane impede que Zilá deixe a mansão e afirma que os Amaral precisarão guardar a história do anel em segredo. Iranildo faz o programa na rádio. A Laorzinho se hospeda na pensão do Suzanete. E Palhares se irrita. Irene e Valmir ficam juntos. A Laorzinho canta uma música para Janete. O capítulo termina aí deixando uma certa emoção. E vamos para Três Graças. Essa termina sexta-feira. No capítulo de hoje, Arminda diz a Ferete que sabe que o amante ainda gosta de Zenilda. Ferete fica furioso ao constatar que não terá mais a ajuda da delegada Marice, né? Lucélia dá abrigo temporário a Ferete na chacrinha. Ferete convoca Samira para acabar com Gerluce. Arminda pede ajuda a Helga para se fingir de vítima de Ferete, mas acaba se surpreendendo com a resposta da funcionária. Misael aconselha Joaquim a pedir desculpas para Lígia. Joaquim convida então Lígia para dormir no ferro velho com ele. Ferete conta a Samira seu plano para atrair Gerluce. O capítulo termina aí deixando emoções. É isso.
1: 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Zé Neto e Cristiano, Cadeira Cativa.
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1: Vamos de Pit Stop, Fernando Santos, na Farmácia Brasil Poupa Lá, na Farmácia da Shirley, no bairro da Barra. Boa tarde, Fernando.
2: Boa tarde pra você, minha amiga Juliana Tormena. Boa tarde pra todo mundo aí que está na companhia do Show da Tarde desta terça-feira de frio na nossa santa e bela Catarina. 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Tá começando o nosso Pit Stop, pra você que está curtindo esse show da tarde da Rádio Menina, a rádio que está o tempo todo com você.
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0: esteve Péricles, Ana Castela, Simplesmente Acontece. E a galera curtindo, participando. Beijão pro Valdir da Silva. Alô, Vilmar Odone, Roseli, Zumira, Cleusa e Fabi. Beijo, Mara Miguel, mais um beijão. Já já a gente volta com muita música. E também grife menina pra matar a saudade.
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2: Pela primeira vez, a Prefeitura de Itapema vai repassar recursos financeiros para apoiar a temporada da pesca da tainha no município. O valor total será de R$50 mil, destinado à colônia de pescadores Z19. O recurso vai auxiliar os 5 ranchos de pesca ativos em Itapema durante o período da safra da tainha, entre 1º de maio e 15 de julho. Cada rancho vai receber R$10 mil para custear despesas consideradas essenciais, como manutenção de redes e embarcações, alimentação das equipes e conservação das estruturas físicas utilizadas pelos pescadores. Atualmente, os 5 ranchos ativos estão localizados em diferentes pontos da orla da cidade, entre os bairros Centro e Ilhota. Cada equipe conta, em média, com cerca de 20 pescadores durante a temporada. Além do valor cultural, a temporada da tainha também impacta a economia local, gerando renda para famílias e fortalecendo tradições mantidas há décadas no município. 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Injustificado. Vereador de Balneário Camboriú questiona aumento da passagem da Praiana na Justiça. Operação da PM encontra 9 comércios com documentações irregulares na Avenida Atlântica. Com as informações do Portal Menina News, Daiane Valentim.
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12: Vamos para 1986, The Smiths, Big Mouth, Strikes Again, grife menina.

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8: Oi, Ju, tô de volta na Menina FM pra contar mais uma, hein?
9: Conta, Leão!
8: Leandra Leal posta foto rara com os filhos. Discreta em suas redes sociais, Leandra Leal usou as redes sociais para fazer uma homenagem à maternidade e publicou fotos raras ao lado dos filhos, Júlia, de 11 anos, e Damião, de um aninho. Viva esse amor cachoeira, herança da minha mãe que agora transborda em meus filhos. Viva a maternidade e a força de quem cuida, cria e alimenta, escreveu ela. No mês passado, em entrevista, a intérprete de Zilá em Coração Acelerado afirmou que sua filha não gosta de beijo dela na TV. A pré-adolescente também morre de ciúmes de suas cenas com sua filha de mentirinha na trama. Bonitinha. Ela tem ciúme da Nayane, Isabelle Drummond. Eu acho que ela tira onda, tem uma implicância, meio que na brincadeira, mas com um fundinho de verdade, comentou. Bonitinha. Marina Rui Barbosa volta à Globo após 2 anos para protagonizar novela no streaming. Após 2 anos afastada da Globo, bela Marina Rui Barbosa acertou sua volta à emissora. Ela aceitou o convite para protagonizar Paraíso Perdido, novela que será a principal aposta do Globoplay para o ano que vem. O projeto é assinado por Jorge Moura e Sérgio Goldenberg, autores da premiada Guerreiros do Sol, do ano passado. Na trama, Marina será Maria Cecília, filha de Werneck Alexandre Nero, que mantém um caso com o cunhado Peixoto, Eduardo Sterblitz. A jovem seduz todos ao seu redor, mas esconde para sua família quem realmente é. Uma ninfomaníaca. Nos últimos meses, ela se dedicou a trabalhos no streaming. O principal deles foi a série Tremembé, na qual interpreta Suzanne von Richthofen, condenada por matar os pais em 2002. Rodrigo Bocardi, SBT, encaminha um acordo para estrear programa após a Copa do Mundo. Fora da TV desde janeiro do ano passado, quando foi demitido da Globo, Rodrigo Bocardi tem um acordo bem encaminhado com o SBT. Se nada mudar, o apresentador vai levar a emissora para a emissora o Boca TV, telejornal que já comanda em plataformas digitais. A expectativa é que ele assine contrato até o começo do mês que vem. O SBT quer estrear a atração após a Copa do Mundo, que a emissora transmitirá. Bocardi espera ficar na faixa da tarde, na qual vai disputar audiência com o Brasil Urgente, que Joel da Atena apresenta na Band, com Cidade Alerta, que Gotino, Reinaldo Gotino, comanda na Record, né? A relação entre Bocardi e o SBT não é recente. Desde que saiu da Globo, o apresentador vem se aproximando da emissora da família Bravanel. Ele participou do Show do Milhão, Celebridades, no ano passado, e concedeu algumas entrevistas para programas da casa. Bocardi foi demitido por justa causa da Globo após quase 25 anos na empresa. Sua saída ocorreu por recomendação do compliance da empresa após uma investigação que detectou o descumprimento de normas éticas, que aliás ele discute até hoje, ele nega até hoje, né? Chico Pinheiro, querido, fala sobre câncer no intestino e passagem pela UTI. Chico Pinheiro surpreendeu o público ao revelar que enfrentou um câncer no intestino e passou semanas internado após complicações médicas. O relato foi feito durante uma conversa com Zeca Baleiro no programa dele, Chico Pinheiro Entrevista, exibido ontem. Ao longo da entrevista, a jornalista contou que inicialmente não pretendia falar publicamente sobre o assunto, mas acabou compartilhando a experiência ao comentar o impacto emocional que a música teve durante o período de sua recuperação. Segundo ele, o diagnóstico aconteceu ainda em estágio inicial, o que trouxe esperança de um tratamento menos complicado. Ele também deixou a TV Globo em 2022, após mais de 30 anos na emissora. Ao longo da carreira, se tornou um dos rostos mais conhecidos do jornalismo brasileiro, especialmente no comando do Bom Dia Brasil, além de passagens pelo SPTV e pelo Jornal da Globo. Querido, querido Chico Pinheiro, trabalhei com ele na Rádio Globo, ele na CBN e eu na Rádio Globo, ficávamos ali no corredor trocando informações, muito querido. Globo acerta ampliação de contrato para produzir o BBB até 2030. A Globo acertou a renovação do contrato de licenciamento para produção do BBB. O atual acordo era válido até o ano que vem. Com o novo vínculo, a parceria fica garantida por mais 4 temporadas, ou seja, até 2030. No momento, faltam apenas as assinaturas para selar esse acordo. Não haverá grandes mudanças na produção para o ano que vem. Tadeu Schmidt deve continuar na apresentação do programa. Ele é bem avaliado internamente e pelos anunciantes da atração também. Bacana! Ju, as fofocas estavam boas hoje, hein?
9: Sempre
8: mas,
9: boas.
8: Mas ó, tô indo. Amanhã a gente se fala de novo, tá bom?
9: Tá bom.
8: E mais fofocas. Beijo, dignidade, já.
9: Beijo, Leão.
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9: E o Show da Tarde segue com muita música legal. Agora tem Daniel e Vitor Clay.

0: Lucas Morato, do jeito que eu tô. Já tem as últimas de hoje. Beijo, Cici. Beijo, Tati de Penha. Já volto.
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0: muito bem com Daddy Sims, Lose Control. 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Quem faturou o prêmio de hoje, par de ingressos pro Space Adventure, foi Hélio Panca. Parabéns, Hélio! Vai lá curtir esse super parque da NASA, o Space Adventure! Um beijão pro Everaldo Machado, pro Luiz André de Floripa, Ivan de São José.
1: Boa noite pra você, um abençoado final de tarde, hein? De tarde, até amanhã, se Deus quiser.
0: Até vai, amanhã, vai sempre com valeu. Deus. Eloína, beijo. Renato Farias, Patrícia, Priscila, beijo pra toda essa galera. Amanhã eu volto a 1 da tarde com mais um Show da Tarde. Agora vocês ficam com Nilo Deitos e Pôr do Som Sertanejo. Até amanhã, tchau.
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0: Rádio Menina, 13h56.
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2: Os pais do bebê que deu entrada em estado grave e morreu no Hospital de Navegantes na última quinta-feira acusam a rede pública de saúde de negligência no atendimento da criança de apenas 3 meses. Segundo o casal, eles levaram o bebê diversas vezes a unidades de saúde em busca de atendimento, mas retornaram para casa sem solução. O pai da criança, de 21 anos, chegou a ser detido pela polícia antes de ser descartada qualquer suspeita de violência na morte do bebê. As informações foram divulgadas pelo Diarinho, que conversou com a mãe da criança e a advogada da família. Conforme os relatos, o bebê foi levado ao Hospital de Navegantes e ao posto de saúde da Meia Praia antes da morte. A mãe relatou que precisou levar o filho ao hospital no sábado, dia 2 de maio, após ele apresentar febre e sintomas gripais. Após a visita à unidade de saúde, ela afirma ter retornado para casa sem acesso ao resultado do raio-x realizado pela equipe médica e também sem a prescrição de medicamentos. Acompanhe também no portal menina.com.br. Itapema sanciona a lei e garante repasse histórico para pescadores da Tainha. Entenda. Anvisa proíbe venda de produtos para emagrecimento e apreende lotes irregulares de medicamento para diabetes. Com as informações do portal Menina News, Manuela Córdova.
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0: 12 de maio de 2026. Estamos chegando com o pôr do sol sertanejo da sua rádio menina Balneário Camboriú, a rádio de 1 milhão de amigos. Eu sou Lilo Deito, estou contigo a partir de agora e vamos juntos até as 9, ó, até as 6 o pôr do sol. Depois estamos junto no canal 100 com o Tigrão e com a Daiane e voltamos com o nosso som na caixa das 7h às 9h da noite. Seja bem-vindo, seja bem-vinda, um abraço carinhoso, especial, um beijo no coração e bora ser feliz, né? Bora ser feliz, o rádio é comunicação, é alegria, o rádio é um meio de comunicação que se preocupa com você aí do outro lado, se você tá bem, se você tá legal, você que tá me ouvindo agora, tá no trabalho, tá em casa, tá me levando de carona, se cuida, tenha uma tarde linda, um final de tarde de terça-feira iluminada, é... Eu sei que tá frio, eu sei, mas pensa bem, hein? Um chazinho caprichado, uma sopinha, é bom ou não é bom? Uma sopinha, um caldinho, uma canjinha, ah, meu Deus do céu, um vinhozinho nem se fala. Oral Sim, Clube Zegula Mania, Pizzaria Maria Gabriela e Clínica da Roupa, a partir de agora comigo e com você, aqui na programação da rádio que é gostosa de ouvir, a Rádio Menina Balneário Camboriú.
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0: 47991381005. Fala comigo.

E começou o pôr do sol, vem comigo que tá bom demais. E essa, gosta ou não?

E daí, deu ocupado de novo, Zezé e Luciano. Bacana, bacana demais. 4:12, ótima tarde pra você. Tá começando ainda, hein? É só o primeiro bloco, bicho. Alô, galera do fã-clube da rádio, um abraço carinhoso.

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2: Rádio Menina, 4:18 agora.
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4: Muito bem, vamos de Pit Stop Menina. 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
5: Muito boa tarde pra você, Nilo Deitos, pra todo mundo aí na companhia do Pôr do Sol, neste final de tarde desta terça-feira gelada na nossa santa e bela

0: Catarina.
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1: Muito bem, estamos de volta, 4h26, 4h26, já pulando o ponteiro para 27, né? 4h27, parece que começamos há 2 minutos, rapaz do céu. Alô, Angélica Monteiro, boa tarde, tudo bem? Grande abraço pro Diniz de Francisco Beltrão, a Patrícia Moura ligada com a gente, meu amigo Ivan Cus, fala Ivan.
9: Boa tarde, meu amigo Nilo.
1: Boa tarde, Ivan. Meu amigo Reginaldo do Peixe.
10: Fala Nilo, boa tarde, Nilo, boa tarde, meu querido. Reginaldo aqui do Peixe Baguale. E manda uma moda bem top pra nós escutar com o nosso companheiro Edson, o nosso companheiro Barba aqui, e manda um grande abraço pro meu amigo Ananias.
1: Alô, Ananias!
10: Hoje, trabalhando firme e forte. Valeu, meu querido, um abraço do Reginaldo, parceiro da pesca.
1: Valeu, parceiraço da pesca, meu amigo Reginaldo, um abraço pra você, pro Ananias, pro Barba e também, obrigado pelo carinho da audiência, amigão. Sabrina, fala comigo, Sabrina.
11: Boa tarde, Nilo, sou a Sabrina aqui de Penha, tô ligadinha como sempre na menina, no pôr do sol.
1: Tá bom.
11: E quero muito participar desse sorteio, viu?
1: Tá bom,
11: uma
1: querida.
11: Uma abençoada terça pra ti e pra todo mundo aí da Rádio Menina, beijão.
1: Beijão, Sabrina! Valeu! Hoje o sorteio é de uma pizza da pizzaria Maria Gabriela pra quem mora em Camboriú e proximidades, né? Uma pizza gostosíssima e também 2 ingressos do Terra Atlântica, atração de Penha. 2 ingressos do Terra Atlântica, atração de Penha no pôr do som aqui também. O Gilvan tá ouvindo a gente lá em

0: grande abraço, tá na companhia da gente, né? Já me mandou um vídeo aqui. Ela não dorme na garupa, não, pai. Ela não dorme, não, hein? Um abraço, mas gostei aí, gostei. Essa motinha é bacana, hein? Essa tá na 101 rodando aí. E você fez aquela imagem bacana, né, André? Legal, amigão! Grande abraço, tudo de bom! Fala, Alberto!
1: Boa tarde, Nilo. Boa tarde a todos da Rádio Menina FM. Excelente terça-feira abençoada. Tamo junto. Sempre ligadinho na melhor. Um abraço. Tudo de bom.
0: Tudo de bom, Alberto. Alô, Marlene. Alô, Deja. Aquele abraço. Beijão pra Dani. Tudo de bom.

0: Agora 4:35, César Brassini, Banda Enigma, Amor Eterno. Alô, Dirlene do FEC, boa tarde, tudo bem?
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0: 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E a Ana Lieda disse: eu adoro essa música, Niloma de Paixão.

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1: 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Rádio Menina, agora 4:41.
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5: Muito bem, voltamos. Agora 4 horas mais 47 minutos, 4:47 na programação da sua Rádio Menina. Aquele abraço especial e carinhoso para todo mundo que se liga junto com a gente. Bora ver quem tá comigo.
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5: Oi, Ivete, tudo bem?
7: Boa tarde, seu Nilu.
5: Tudo
7: tarde,
5: bem?
7: Terça-feira pro senhor e todo mundo tá escutando a Rádio Menina, tá bom?
5: Tá bom.
7: Um abraço aí pro senhor, fique com Deus.
5: Um beijo.
7: Volte no sorteio.
5: Tá bom.
7: Tô com uma música aí, o Batinho de Ouro. Todo mundo tá escutando a Rádio Menina.
5: Tá bom, Ivete, um abraço, querida, tudo de bom. Renato Farias.
8: Fala, meu caro amigo, aqui tá tudo bem, aqui tá tudo ótimo.
5: Que bom.
8: Uma boa tarde de terça-feira.
5: Boa tarde.
8: Boa tarde a todos os amigos que estão curtindo o pôr do sol, nesse pôr do sol maravilhoso, dia abençoado.
5: Amém, amém, amém.
8: Seja este um dia de muitas bênçãos e alegrias para todos. Renato Farias comprovando audiência em 100.5 com a presidente, com a vice Selma e com todos os amigos de AZ. Boa tarde.
5: Boa tarde, um abraço, Renato Farias. Alô, Luana Caroline, abençoada tarde pra você também, Luana, beijão, querida. Solange, a Solange tá curtindo a gente também, Maria Solange de Jesus, beijão, queridona.
9: Ô, Nilo, não esquece também que eu quero participar do sorteio, hein? Não esquece aí, bota na lista, câmbio
5: Reginaldo, tá na lista, meu querido, tá na lista. Felipe Rodrigo com Ignora. Ótima tarde pra você. Terça-feira especial.

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2: O vereador Eduardo Zanatta, do Partido dos Trabalhadores, protocolou uma petição ao Tribunal de Justiça de Santa Catarina solicitando transparência sobre o aumento do valor das passagens da autoviação praiana na região. O reajuste de 10,5% foi autorizado pela Agência de Regulação dos Serviços Públicos de Santa Catarina, a Aresc, e começou a ser cobrado em março. A tarifa dos ônibus em Balneário Camboriú e Itajaí, por exemplo, subiram para R$ 7,90, uma diferença de R$ 2,85 em relação ao preço anterior. O vereador relata que foi procurado por diversos estudantes e trabalhadores de Balneário Camboriú que fizeram reclamações sobre o valor e a qualidade do transporte. A solicitação foi feita ao relator do processo envolvendo a autoviação praiana, o desembargador João Henrique Blasi. O vereador relata que as empresas de transporte intermunicipal que operam no estado têm que apresentar justificativa para o aumento das tarifas, já que não são contratadas via licitação. Segundo Zanatta, os documentos solicitados não foram enviados e não estão disponíveis no site da Aresc. Quando autorizou o reajuste, a Aresc divulgou que foi realizada uma análise técnica sobre os custos operacionais da praiana. O aumento foi autorizado em todas as linhas que atendem Itajaí, Balneário Camboriú, Camboriú, Itapema, Porto Belo, Bombinhas e Tijucas. Se a justiça aceitar o pedido do vereador, o aumento poderá ser desautorizado até que a aviação praiana apresente a documentação obrigatória. Confira também no portal menina.com.br. Após mais de 5 anos, acusado de atropelar ex-companheira, família e bebê, é condenado em Itajaí. Secretaria de Educação leva equipe às escolas para atender demandas da comunidade escolar. Saiba mais. Com as informações do portal Menina News, falou o repórter Gerson Felipe.
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0: Muito bem, estamos de volta na programação da sua rádio, menina. São 5:09, 5:09, rapaz, o tempo voa. Aproveitar e mandar um grande abraço aqui pra Maria Luísa, que tá ligada ouvindo a gente, né, Malu?
15: Boa tarde, Nilo.
0: Boa tarde.
15: Tô ligadinha na...
0: Tudo bem?
15: No teu programa agora.
0: Que bom, que bom.
15: Som, no Pôr do Som.
0: Pôr do Som sertanejo.
15: Tô muito feliz.
0: É, que bom.
15: Queria te dizer... Um finalzinho de tarde abençoado, tá?
0: Amém,
15: pra
0: obrigado.
15: Pra toda a tua família.
0: Obrigado.
15: E até amanhã.
0: Até amanhã, beijo. Malu. Beijão pra você. Alô, pessoal que tá aí, Doutor Pedrinho ouvindo a gente. Meu amigo Valmor. Alô, Valmor, um abraço pra você, o Plaza e a Dona Gil. E hoje é aniversário do Ulisses. Tá por aí o Ulisses, a Dona Renata e a pequena Malu também, né? Tem mais uma Malu lá ouvindo a gente, que é a netinha. A netinha do meu amigo Valmor. Um abraço pra você, Valmor, meu querido amigo Plaza, Gil. É Dona Gil, não, é o seu Gil. Agora já não sei, é a Gil, né? Tá certo, tá certo. E o Ulisses de aniversário, parabéns, fera. Parabéns, felicidade, muitos anos de vida. Tudo de bom. Beijão aí pra pequena Malu e também pra Renata, curtindo a gente. Avani Keil, tudo bem?
16: Boa tarde, Nilo. Tudo bem com você?
0: Tudo
16: passando
0: bom.
16: Pra desejar um ótimo final de tarde.
0: Obrigado.
16: Pra vocês da Rádio Os Ouvintes.
0: Aham. Uhum.
16: Ah, música
0: tá top. Tá top, né, Avani? Beijo, minha querida. Maria Aparecida tá ouvindo a gente. A Roseli Weber tá comigo também. A Karina Borges tá ouvindo a gente, tomando um cafezinho. Mais ligada na menina. Beijo, Karina. Quem mais? A Heloína tá comigo. Oi, Heloína, como é que você tá? Chegou quase, quase no finalzinho, né? Ah, não, é 5:10, dá tempo, dá tempo, dá tempo. E a Maria Cristina?
17: Tá, Dinilo, tudo bem?
0: Tudo bom.
17: Passando aqui pra desejar uma ótima programação.
0: Obrigado, querida.
17: E um beijo no coração pra você e pra toda a turma.
0: Valeu.
17: E vamos de pizza hoje, né?
0: Vamos, beijão, vamos. Beijão, Maria Cristina, tudo de bom. Quem não apareceu foi a Selma, será que não voltou a voz? Selma, cadê tu, tatu? Minha presidente, cadê você, minha presidente Nádia? Um abraço especial pra vocês, beijão pra Marli Otília, um abraço Valdeci, essa turma do fã-clube aí sempre, sempre com a gente na escuta, o Christopher Milits também, né? Ligadaço com a gente. Narrador torcedor, como que é o nome do narrador torcedor aqui, que eu não tenho o nome dele aqui salvo, rapaz? Hein, lá do fã-clube. Abraço, turma, tamo junto!

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1: Rádio Menina, 5:24.
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1: 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Tem bolinho? Tem salgadinho? Ah, vai mandar pro Nilinho? Beijão, Suelen, parabéns, querido, um beijão de toda a turma da Clínica da Roupa pra você.
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7: O atacante Estevão do Chelsea está fora. fora da Copa do Mundo. O jogador não faz parte da lista de 55 nomes pré-convocados pelo técnico Carlo Ancelotti. O jogador de 19 anos não se recuperará a tempo da recente lesão muscular na coxa direita e por isso é desfalque da seleção para a Copa do Mundo, que começa no dia 11 de junho. Estevão sofreu essa lesão no dia 18 de abril, quando o Chelsea enfrentou o Manchester United pelo campeonato inglês. O lance aconteceu aos 12 minutos da etapa inicial. Ele aproveitou um erro da marcação adversária, acelerou pela direita em velocidade, invadiu a área e finalizou fraco em direção ao gol. No momento da arrancada, o brasileiro pisou em falso no gramado e caiu logo em seguida, sentindo dores. O jogador recebeu atendimento em campo e acabou sendo substituído. Durante esta temporada, Estevão disputou 36 jogos pelo Chelsea, marcando 8 gols e distribuindo 3 assistências. Ele vinha sendo um dos destaques da seleção brasileira. É o artilheiro da era Carlo Ancelotti, com 5 gols marcados. Gerson Felipe para Esporte Total. 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
1: Opa, tô de volta! Fala, Margarete Leocádio, tudo bem? A Selma tá ligada comigo. E o Joel, fala Joel aí no Castro Paraná.
12: Oi, amigo.
1: Opa, tarde amigão.
12: Aqui, eu, Joel Tibuchesque e a Lourdes, em Castro, no Paraná. Escutando você aqui muito bem, tô sentadinho aqui na rede.
1: Ei, que beleza.
12: Tomando uma... E com limão, não daquela que matou guarda, daquela de guampa mesmo, sabe?
1: Tá certo.
12: Um abração pra você aí, tudo de bom. Abraço.
1: Eu tô achando que você tá tomando aquela que matou o guarda pra esquentar, hein? Porque ontem você tava com frio, hein, Joel? Não tá frio hoje, não? Ah, se for também, não tem problema nenhum, rapaz. Deus o livre. Ô, Sueli!
13: Tudo bem aí contigo?
1: Tudo bem.
13: Hoje eu não vou pedir música porque todas... as músicas são lindas e maravilhosas.
1: Legal.
13: É a Sueli Terezinha de Camboriú.
1: Valeu, Sueli, um beijão pra você. E pelo jeito a galera tá fazendo uma festa pro aniversário do Ulisses hoje, né? É. Pessoal tá na fazenda, chegou o Noca e a esposa, o Tigre, a turma tá toda por lá preparando aí, porque eu tenho certeza que hoje vai ter, né? Hoje, ah, já fizeram um fogo de chão, é isso? Tá, tô certo? Ah, fizeram um foguinho de chão, acho que vai ter um churrasco aí pra comemorar o aniversário do Ulisses. Ô, Ulisses, aquele abraço pra você e doutor Pedrinho. Galera tá se preparando e tem parabéns, tem um trago legal hoje, né? Com certeza. Amigo Valdeci, ligado com a gente, Nicolau Oliari, aquele abraço carinhoso. E a Margarete sempre, sempre, sempre ligada com a gente, tomando um mate.
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1: Essa é malvada.
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1: na esperança de ser campeão, alcançando o primeiro lugar.
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muito bem, muito bem. Falei agorinha. E agora, pessoal lá da Clínica da Roupa da 1300 está mandando um beijo carinhoso, um abraço especial para a Suelen de aniversário, né, Su? Lá da Clínica da Roupa. E me diz, vai ter bolinho, vai ter salgadinho hoje? Como é que é essa história? Beijão, Suelen! Tudo de bom pra ti! Beijo da Esnida, Lourdes, de toda a turma, tá bom?

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1: Rádio Menina, agora 5:47.
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1: Muito bem, estamos de volta na programação da sua Rádio Menina, a rádio de 1 milhão de amigos. Olha aí, deixa eu contar pra você quem faturou os prêmios de hoje. Um par de ingressos do Terra Atlântica, atração de Penha, foi pra Sabrina de Souza Deolindo. Alô, Sabrina, aquele abraço pra você, parabéns, boa sorte. E a pizza de hoje, vamos ver pra quem foi. Maria Aparecida Feltz. Alô, Maria Aparecida Feltz. O Marcos, lá da pizzaria, vai entrar em contato contigo, lá da Maria Gabriela, para você receber a sua pizza, tá bom? Grande abraço, minha querida. Tudo de bom. Obrigado pela audiência e pela sintonia. Tá ligado comigo, tá acompanhando a melhor programação do rádio.

0: Nação Cigano Ginigelo. E a gente vai bater um papo com ele, meu querido Luiz Carlos Tigrão. Olha ele cantando, olha ele cantando. Opa! Eu tinha que fazer isso, o pessoal precisava ouvir você cantar, Tigrão. Tudo bom?
1: Tudo bem, eu sou um grande canteiro.
0: Né, é mesmo?
1: Tá tudo bem contigo, meu irmãozinho?
0: Tudo bem, tranquilo? Graças a Deus. E contigo, amigão?
1: Bem, graças a Deus. Tendo saúde, oportunidade de trabalho, família especial, amigos.
0: Amém.
1: Poucos, mas valorosos. E a proteção de Deus, você quer o que mais?
0: Né? Diz que o homem tem que ter amigos, né? Mas os amigos não são aquele monte. Amigo de verdade diz que dá pra contar até na mão do presidente.
1: Pode ter certeza. Vai faltar um. Alguns destaques para hoje, Nilo. Vamos lá. Uma leve alta hoje no dólar, 4,89. Está acontecendo agora uma manutenção para melhoria no sistema de abastecimento de água pela EMASA. BC Trânsito reforça a proibição de circulação embarcada de bicicletas e autopropelidos no calçadão da Avenida Central. Eu passei ali na hora. Uma ação recolhe 3 caminhões de resíduos em áreas de mata ocupadas irregularmente.
0: Olha aí.
1: Ali na Avenida das Flores, eu estava passando bem na horinha. Ponto de troca de figurinhas, movimento Balneário Shopping na Copa. Baixa cobertura vacinal contra a gripe em grupos prioritários gera preocupação na saúde em Navegantes. O governador assinou uma ordem de serviço, isso aqui é importante, para a continuidade da pavimentação da rodovia Francisco Vollinger, ali na Bela Praia, belo município de Governador Celso Ramos. Trecho de Itapema terá obras de manutenção do pavimento nesta terça-feira. Preste atenção, os casais têm até sexta-feira para garantir vaga no casamento coletivo de Itajaí. A renda do catarinense é 15% superior à média nacional. Polícia Rodoviária intercepta uma carga de cocaína, maconha, após tentativa de fuga no norte do estado. O ex-funcionário que matou o empresário aqui em Balneário Camboriú ontem, crime de crueldade, você já sabia que ele sequestrou uma médica em Belém do Pará em 2024? Aí uma pergunta que não quer calar.
0: Que barbaridade.
1: Como é que um trápula desse estava solto? Veio aqui para Santa Catarina.
0: Fugiu lá do Pará.
1: Veio para cá, conseguiu um emprego e acabou praticando um assassinato, um latrocínio aqui em Balneário Camboriú.
0: Graças a Deus foi pego agora, hein?
1: Mas eu espero que ele fique eternamente atrás das grades. Eu espero isso, de coração. E vou voltar a velha teoria que eu tenho, né? Crimes hediondos, o cumprimento da pena tinha que ser integral.
0: Sem saidinha, sem progressão, sem nada.
1: Sem solzinho para bronzear, sem visita. Deveria ser, mas neste país, infelizmente, isso não acontece. Agora vão lançar aí, foi coincidência ou não, bem em época de eleição, agora, como é que é? Um aperto dos crimes, PCC, PGC e tal, sabe, agora, nessa época, neste ano.
0: Isso me chama maquiagem. Isso é para maquiar o que está acontecendo.
1: Hein? Eu vi um comentário do Paulo Alceu e achei muito interessante hoje. A maioria desse pessoal, o que aconteceu? Muitos votaram contra, por exemplo, aprovaram o encerramento da CPI, lembra? Dos que roubaram lá.
0: Do INSS.
1: O INSS, roubo dos aposentados, penas mais duras para roubos com lesão corporal, CPI do Banco Master, CPI do crime organizado, votaram contra. Eu, se der tempo, eu vou fazer um pequeno comentário com a permissão, né? Porque esse comentário eu achei muito interessante. Esse comentário foi feito hoje pelo Paulo Alceu. E ele enumerou alguns questionamentos, sabia, Nilo? E por coincidência ou não, nessa época agora?
0: Tudo é uma maquiagem e é um trabalho.
1: Pra mim é maquiagem.
0: Pré-campanha, né?
1: Exatamente.
0: É pré-campanha.
1: Tá bom? Destaques de hoje do Canal 100, Nilo Deitoso.
0: Valeu, meu amigo Luiz Carlos Tigrão. Já a gente tá de volta com o Canal 100 ao vivo aqui na programação da Rádio Menino. E amanhã a gente volta com o Pôr do Som Sertanejo em nome de Oral Sim, Clube Zígula Mania, Pizzaria Maria Gabriela e Clínica da Roupa. Abraço pra Priscila e pro Valdeci. Uma ótima noite pra vocês, meus amigos.
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8: Olá, muito boa noite. Estamos iniciando a partir de agora mais uma edição do Canal 100. Sem dúvida, você já sabe, esse é o verdadeiro canal da informação, que é transmitido para você através da nossa Rádio Menina 100.5, a rádio de mais de 1 milhão de amigos, e a nossa TV Mocinha para você que tem TV a cabo CSS 18.1. A partir de agora, muita informação e a sua participação conosco, você sabe, é primordial. Então anote o WhatsApp do jornalismo para você interagir com a edição do Canal 100. Anote aí 99174-1005. 99174-1005. Meu WhatsApp é só textos 992-25-85-43. Ou ainda... Boa noite, Nilo Deitos.
9: Muito boa noite, meu querido Luiz Carlos Tigrão. Boa noite, Daiane Valentim. Nossa querida Daiana Ross Valentim, como chama o Tigre. Você pode participar sim através do 479-9138-1005, o telefone aqui da mesa de som, aqui dos comandos do Canal 100. Mas pode participar também pelas redes sociais, Instagram e Facebook da nossa Rádio Menina.
8: E nós estaremos aqui aguardando a sua manifestação, que pode ser na crítica, no elogio, na reivindicação. Você agora, neste exato momento, se você tiver qualquer informação, já sabe, seja o nosso repórter, sempre com muita responsabilidade. Vamos juntos? Já é terça-feira, 12 de maio de 2026, estamos vivendo o nosso outono brasileiro.
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8: E tem as informações do tempo, da temperatura aqui na edição do Canal 100. O nosso especialista é você, Marinho Stringari. Um abraço, tudo bem, Marinho?
10: Tudo bem, Luiz Carlos Tigrão. Um ótimo início de noite a toda a nossa equipe, aos amigos aqui do Canal 100. A massa de ar fria de origem polar continua atuando hoje, perdendo um pouco de força a partir de amanhã. Gradualmente as temperaturas entram em elevação, mas as noites, madrugadas e o amanhecer ainda continuam geladas, temperaturas abaixo de 10 graus e as máximas aí 22, 23, subindo gradualmente ao longo das próximas tardes. Então nós temos ainda vento minuano na madrugada, oeste e sudoeste. É um vento gelado, aumenta a sensação térmica de frio, que é o que a gente sente na pele. Aquela luz de geladeira, porque a massa de ar fria é seca, garante o predomínio de sol. Luz de geladeira, aquela que até ilumina a gente, mas não esquenta. Então nós vamos ter ainda hoje bastante frio, temperatura baixa, todo cuidado com as pessoas vulneráveis, moradores de rua, idosos, crianças, animais de estimação, porque o frio agora deve ser um pouco mais comum durante as próximas semanas, próximos meses, à medida que estamos se aproximando do inverno. Nós teremos agora os ventos em girando de sudoeste, noroeste à tarde, por isso à tarde o clima fica um pouco mais agradável aqui na região. Mas no final do dia, quando o sol vai embora, nós temos queda brusca ainda nas temperaturas, com ar gelado polar atuando aqui em nossa região. O estado do mar hoje já começa a acalmar bem mais, oferecendo já condições à navegação, à prática da pesca, já que o mar esteve revolto com ressaca nos últimos dias aqui nas praias da região. Então o estado do mar começa a acalmar, já oferecendo condições à navegação e à prática da pesca em toda a costa norte catarinense. Ondulações ainda de sudeste com pico de 1 metro, 1,5 metros. A partir de amanhã já acalmando bem mais aqui nas praias do nosso litoral. Desejando a todos uma boa noite, Tigrão. Prepara a Japona com as atualizações da previsão do tempo, os dados da Univale, Marinho Stringari para o Canal 100.
8: Marinho, não tirei ainda a Japona do guarda-roupa, ainda não. Tá com, como é que é aquela baguinha branquinha, daí? Naftalina? É, não, ainda não deu esse frio todo, Marinho, mas obrigado pela recomendação, professor. Mandar um abraço muito especial pro GC, Conexão DC, aliás, Gessé, tem um cantor chamado, famoso Gessé, né?
9: Falecido já, né, o Gessé?
8: É verdade, cantava muito.
9: Voa Liberdade e tal.
8: É, Gessé, Conexão DC TV. Aliás, olha que garbo, hein? Câmeras novas no canal do YouTube. Parabéns, Gessé e toda a sua equipe. Sucesso sempre. O Canal 100 tem textos e interpretação de Luiz Carlos Tigrão. Apoio técnico é de Nilo Deitos para atender você na recepção nos nossos telefones. A Bianca, a previsão do tempo é de Maria Estrigar e a produção do Canal 100 sua. Eficiente, Dayana Ross Valentim, boa noite. Seus destaques para o Canal 100 desta terça-feira.
11: Boa noite, Tigrão. Boa noite, Nilo Deitos. Boa noite aos nossos ouvintes. Eu, né, Tigrão, já tirei minha japona do... minha japona do guarda-roupa, né? Daqui a pouco é cachecol, luva, né? Porque vai digitar, a mão tá gelada para digitar no teclado, mas é assim, né, Tigre? Uns mais calorentos, outros mais friorentos. Tigre, hoje nós vamos receber aqui no estúdio, sabe quem? Auri Pavone, diretor-geral da EMASA. Faz tempo. Porque a EMASA, Tigrão, reuniu entidades para apresentar ações e projetos para a estação de tratamento de esgoto lá no Nova Esperança. E falando em Nova Esperança, no sábado a EMASA vai estar lá no atendimento no Agito do bairro, Tigrão. Nós vamos conversar também com Paulo Bornhausen, ele que é secretário de Articulação Internacional de Santa Catarina, sobre a abertura oficial do escritório permanente em Nova York da Invest SC, Tigrão, que é a agência de promoção de investimentos do governo de Santa Catarina. O prefeito de Navegantes, Ricardo Ventura, fala conosco hoje, Tigrão. A Praia do Gravatá recebeu os tubos para o engordamento da faixa de areia, toda uma movimentação lá em Navegantes. Tiago André Silva de Souza conversa conosco, ele é gerente administrativo do EMOSC. E uma boa notícia, Tigrão, porque o EMOSC de Itajaí está chegando à reta final das obras e a previsão de inauguração ainda neste ano.
8: Que bom, boa notícia. Agora é o seguinte, se der o frio que você está esperando, eu vou esquiar ali no Morro do Careca.
9: Tigrão, me permita só mandar um abraço de aniversário. É, a Suelen Ferrari. Ela que é uma das herdeiras do Enzo Ferrari e tal.
8: Sim.
9: Sueli Ferrari, da escuderia de Fórmula 1, né? Ela está de aniversário hoje, comemorando seu aniversário, junto com as amigas, junto com as colegas de trabalho, e está ouvindo o Canal 100.
8: Como é que é o nome dela?
9: Suelen Ferrari.
8: Eu sou um apaixonado pela Ferrari.
9: Olha aí.
8: É verdade, desde a época do comendador Enzo Ferrari e tal. Tem história, Ferrari.
9: Tem história, né?
8: É verdade, tem história. Parabéns, né? Acima de tudo, saúde. Agora são 18 horas mais 10 minutos.
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8: Na economia, o dólar tem leve alta e fecha a 4,89.
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8: O dólar fechou em leve alta de 0,09% nesta terça-feira, cotada a 4,89. dos Estados Unidos, o principal destaque ficou com os novos dados de inflação. Segundo os dados do Departamento do Trabalho americano, o índice de preço ao consumidor do país marcou o maior avanço em 3 anos, impulsionado pelo aumento de custos de alimentos e de energia com a guerra do Irã. Tensões entre os Estados Unidos e o Irã, no Oriente Médio, também mexeram com os mercados. Teherã pediu o fim do conflito e garantias contra novos ataques, enquanto o presidente Donald Trump classificou a resposta iraniana como inaceitável antes de viajar para a China para se reunir com Xi Jinping. Por aqui, o IBGE divulgou a inflação oficial do Brasil em abril. Dados calculados pelo Índice de Preço ao Consumidor Amplo, IPCA, desacelerou para 0,67% no mês. Os alimentos continuam sendo principal pressão sobre os preços. O euro 5,74, a libra 6,65. O principal índice da Bolsa de Valores de São Paulo caiu 0,86%, 180.342 pontos. 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
8: A EBAS está realizando melhorias na rede de abastecimento aqui na rua Coleirinha. Em razão da intervenção, poderá estar havendo interrupção temporária no abastecimento de água no nosso bairro, Ariribá. A previsão de normalização do abastecimento é até às 19 horas, um detalhe de forma, claro, gradativa. Mas tem mais uma informação aqui da EMASA, mais uma informação aqui, obrigado ao Rafael Vaz, e também está acontecendo um concerto na rede de água, um concerto na Rua México, então também poderá estar acontecendo interrupção temporária no abastecimento de água no bairro das Nações. Anote aí especialmente o trecho entre Avenida Martin Luther e Avenida do Estado, da Rua Israel até a Rua Venezuela. Também a previsão de normalização do abastecimento é até às 19 horas, claro, de forma gradativa. Obrigado, o Rafael Vaz, que passa essa informação agora. Daiana Rocha, informação sobre trânsito nesse momento, você.
11: Isso, Tigrão, olha só a imagem na tela. Quem mandou para nós foi nosso ouvinte Sandro. Boa noite, meus queridos. Imagem da Avenida Governador Celso Ramos, sentido BR-101, saindo de Porto Belo, trânsito parado.
8: Meu Deus.
11: Acabaram de passar pelo corredor 6 viaturas da Polícia Militar com sirenes e giroflex ligados, seguindo em direção à BR-101. Será que ficaremos sabendo o que houve ou ainda está havendo? O Sandro, né, que é aqui de Balneário Camboriú, e tá ali em Porto Belo, viu, Tigrão? Tentando sair de Porto Belo.
8: Tá difícil. 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Procon de Balneário Camboriú realizou a terceira operação de fiscalização em postos de combustível, parceria com o Procon do estado de Santa Catarina. A ação vistoriou 4 estabelecimentos nos bairros Praia dos Amores, Nações, Estados e Vila Real, todos visitados pela primeira vez nesta etapa. O foco do trabalho é a verificação da qualidade do combustível, da quantidade entregue ao consumidor e da regularidade documental dos estabelecimentos. 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BC Trânsito instalou placas, orientação proibida, circulação embarcada de autopropelidos e bicicletas no calçadão da Avenida Central. Essa medida, aliás, está prevista no artigo 255 do Código de Trânsito Brasileiro e proíbe a circulação de bicicletas, ciclomotores, autopropelidos e patinetes sobre calçadas e áreas destinadas aos pedestres quando o condutor estiver embarcado. Nestes casos, o correto é descer do equipamento e conduzi-lo empurrando. De acordo com o CTP, conduzir bicicletas, ciclomotores, autopropelidos e patinetes sobre a calçada, além de praticar pilotagem agressiva, pode resultar em multa e apreensão do equipamento. Aliás, a legislação reforça que a calçada é destinada exclusivamente aos pedestres. No calçadão da Avenida Central, apenas moradores que possuem garagem com acesso pelo local estão autorizados a circular.

0: no município de Balneário Camboriú. Uma boa medida, tá? Boa medida. 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Rápido intervalo, a gente volta na sequência, porque você sabe, tem muita, mas muita informação ainda para você na edição de hoje do Canal 100. Mas antes de sair pro intervalo, calma, minha produtora, calma. Eu quero dar um recado especial da nossa Igreja Evangélica de Confissão Luterana, comunidade de Balneário Camboriú, Igreja Martin Luther. Por quê? Nós vamos ter um tradicional almoço festivo, dia 17, que é domingo. Domingo, 17 de maio, domingo, o culto, 9 da manhã, depois tem um almoço fantástico, viu? Churrasco especial, das 11h30 até as 14 horas. Aí você tem também a opção de levar para casa, tem galeto, churrasco, tem marreco, você pode adquirir o seu cartão, tá? WhatsApp é o 3367-8065. Um abraço, mestre Mário Sievert. Eu recomendo para você esse almoço festivo fantástico da nossa Igreja de Confissão Luterana aqui de Balneário Camboriú. Agora sim, rápido intervalo, a gente volta já.
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3: Voltamos à edição do canal 100 desta terça-feira. E vou passar algumas informações agora sobre trânsito, porque teremos alterações amanhã, quarta-feira. Por exemplo, interdição parcial da via, ou seja, a meia pista, na Atlântica, no início pela Barra Sul, até a 3.700, das 8 às 5. Na Atlântica, do número 300, próximo aqui do Hotel Marambaia, das 6 à meia-noite. Atlântica 4.770 até a 3.900, das 8h30 às 17h30. Avenida Brasil 117, das 10h45 ao meio-dia. Avenida Brasil 3.463, próximo da rua 3.550, das 8 às 17 horas. Na Normando Tedesco 4.770, das 7 às 18 horas, meia pista. Nós teremos interdição total na rua Campo Herê, esquina com a 5ª e 6ª Avenidas, das 8 ao meio-dia, das 13 às 17 horas, na rua 3140, esquina da 3100, das 8 ao meio-dia, 3h50, esquina com a rua 3100, das 13 às 15 horas. O complexo do Morro do Careca continua totalmente interditado naquela região. São destaques aqui. Obrigado a Susan Carvalho. A Susan, ela é a subcomandante dos agentes de trânsito de Balneário Camboriú, que passou aqui as informações. 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Secretaria de Segurança, Ordem Pública, via Departamento de Contenção de Ocupações Irregulares e Degradação Ambiental, em conjunto com a Secretaria de Obras, realizou hoje de manhã mais uma operação BC bem cuidada. Áreas de mata da região central de Balneário Camboriú, utilizadas como abrigo irregular por pessoas em situação de rua. Durante essa ação, vistoriados 3 pontos. Avenida Martin Luther, nas proximidades da Prefeitura, atrás dos outdoors, Avenida Panorâmica e Avenida das Flores. Eu passei bem na hora nessa região da Panorâmica com a Avenida das Flores. Ao todo, foram retirados 3 caminhões de resíduos dos locais. Tem uma orientação da prefeitura. Moradores denunciem obras irregulares ou suspeitas através deste telefone 153. Já em casos de pessoas em situação de rua montando barracos em áreas de mata ou locais inadequados, a recomendação é acionar o serviço de abordagem social, que é o número 156. Você tem uma ideia, entre janeiro e abril, o DECOI já realizou 321 ações. Destas, 27 resultaram na demolição de edificações irregulares. Além disso, foram registradas 123 averiguações de denúncias em diferentes pontos de Balneário Camboriú. 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Eu vi aqui uma cuia aqui, viu, Daiane? Viu, telespectador? Teleouvinte. Teve cuia de chimarrão aqui, hein? Olha que figura que eu tô recebendo.

0: Em novembro nós íamos trabalhando com um DBO aí de 12, 13, aí em novembro a gente teve um problema. Perfeito. E até agora, o mês passado, a gente teve que, nós fazíamos aquelas retiradas mecânicas de lodo, isso fazia com que o lodo permanecesse mais tempo nos tanques, é o que causava um mau cheiro temporal aí nos arredores da estação, mas a gente já tá arrumando isso, enfim, e estamos trabalhando com eficiência e o futuro nos diz que vamos melhorar bastante. Eu creio que no final de junho, início de julho, nós vamos inaugurar o nosso preliminar, né? E que vai mudar bastante a nossa condição de tratamento. Nós vamos ter um preliminar aí de 1.300 litros por segundo, ou seja, com bastante folga, né? Sim. O nosso é da década de 80, então já está bastante ultrapassado, ele deixa muito a desejar. Nós tínhamos 4 decantadores lá e um estava desde 2018, 2019 sem funcionar, também deve estar funcionando a partir de final de junho, início de julho. Então nós vamos ter uma outra condição. Além de na temporada a gente colocar oxigênio nos nossos tanques, a gente deve comprar mais alguns equipamentos para aerar mais a nossa lagoa. Então, até que a gente não faça novos tanques, uma nova estação de tratamento, nós vamos mudar o nosso tratamento, a gente acredita que vai levar isso uns 2 anos, a gente vai trabalhar com uma segurança um pouco maior do que trabalhamos no último ano. O último ano a gente trabalhou no limite, né, do que nós tínhamos. Então agora, com um novo preliminar em funcionamento, com o quarto decantador e melhorando mais a oxigenação da nossa lagoa, nós vamos potencializar a nossa ação para uma trabalhar com uma média de 400 e pouco com folga, e também em picos de temporada que a gente pega 600 a 700 litros por segundo, a gente consiga trabalhar com uma eficiência, creio eu, que acima aí dos 90%, e queremos baixar esse DBO aí para um DBO médio aí de uns 18 a 20. Então nós queremos ter uma eficiência bem maior do que temos hoje, embora estejamos trabalhando dentro dos limites que a lei nos obriga, né?
1: Perfeito. Melhorando a questão da ETE, né? Isso já está impactando, por exemplo, balneabilidade da nossa praia central, Aurim?
0: Tigrão, nós tivemos uma das melhores balneabilidades dos últimos anos. Isso são os dados do IMA que dizem. Inclusive, na semana passada, a gente teve uma reunião para tratar do TAC na promotoria aqui de Barão Arcambru. Tava os representantes do IMA, tava a promotoria, e na frente de todos, o representante do IMA falou: vocês estão de parabéns. Eu estava desanimado com a EMASA. A gente ia lá naquela sessão, parecia que aquilo era abandonado, ninguém cuidava, não tinha nada. Sim. E hoje os números mostram que vocês realmente melhoraram bastante. Hoje vocês estão conseguindo, através de medidas que tomaram, enfim, a realidade é outra. Nos parabenizou, até porque nós estamos, se nós estivéssemos trabalhando com uma média menor, a gente receberia multa, e nós temos de multa aí, nós temos demais, né? A EMASA aí tem mais de 25 milhões de multa por ineficiência da estação. Então a gente está fazendo todo o possível, apesar dos pequenos problemas que a gente teve. É lógico, isso foge a nossa vontade. A gente não ficou contente de ir na temporada, principalmente os vizinhos aí, quando a gente tinha que fazer as manobras, deles serem impactados com o mau cheiro, né? Mas nós tínhamos que fazer uma opção. Nós não sabíamos se a nossa prensa ia durar 1 mês, 2 meses, 3 meses, a gente não sabia. Na EMASA, Tigrão, não tem profissional especialista que trata com essa prensa. É uma prensa parafuso, é uma prensa importada, ela tem bastante tecnologia embarcada e tem que ter profissional habilitado para tal. E desde que ela foi comprada, nunca teve revisão. Que fosse na fábrica, enfim. E isso estava dando problema. Nós tínhamos uma prensa para retirar 50 toneladas de lodo por dia. A prensa tirava 5, 6 toneladas. O resto a gente tinha que fazer isso mecanicamente. Sim. Então isso é que causava o mau cheiro. Mas espero que isso já faça parte do passado. Nós já também estamos vendo para comprar uma prensa backup. Uma prensa aí não é um valor tão baixo assim, né? Fala-se em torno de 4 a 5 milhões de reais, mas tem que ter, Tigrão. Uma cidade que nem Balneário Camboriú, principalmente onde são esses

0: essenciais, tu não pode, tu tem que ter um sistema de redundância. Falhou um, tu tem que ter outro. Não pode ficar à mercê, né? Então, a gente ir agora, eu devo sentar com a prefeita, me reunir melhor com a prefeita essa semana, semana que vem, e nós vamos, nós temos hoje um financiamento pré-aprovado em Brasília de 90 milhões de reais, só que o nosso TAC é para nós abandonarmos a nossa lagoa e fazermos o nosso sistema, nós temos que ter 700 litros por segundo. Então, hoje com 90 milhões de reais, nós não tratamos nem a metade. Nós tínhamos um projeto aí de 300 litros por segundo, que estava em 128 milhões de reais. Nós estamos com um projeto que já estava na EMASA, dicas de passagem, foi feito no ano, desenvolvido no ano de 2018, 2019, foi colocado no TAC em 2020, seria com ultrafiltração, um projeto moderno, realmente todo mundo participou, projeto que eleva o patamar de Balneário Camboriú para outro nível. Aí em 2024 eles apresentaram um projeto com uma qualidade inferior, um preço menor, que continuaria o lodo de aeração prolongada. E na primeira reunião que a gente fez com o IMA, o Wagner, que é o que cuida do meio ambiente, falou assim: ó, em primeiro lugar, a EMASA, vocês com a EMASA, vocês têm que se definir. Em 2020 vocês vieram aqui com uma Ferrari, nós ficamos contentes, que era um tratamento o que tem de melhor no mundo. 24 já mudou tudo, vieram com o Popular, enfim, o Popular também atende, mas vocês querem o que? Vocês querem uma Ferrari ou Popular? Então, a gente fez várias reuniões e a gente optou, falando com a prefeita, acho que o Balneário Camboriú merece o que tem de melhor, até porque, Tigrão, embora vá sair o parque inundável e tudo mais, daqui a bacia do Rio Camboriú crescendo como está crescendo, dentro de aí uma década, um pouco menos, um pouco mais, se nós não tivermos água para reuso, vai faltar água no dia a dia, o Rio Camboriú não vai produzir tanta água para atender as duas cidades. Hoje, o Rio Camboriú tem uma vazão média aí de 4.000 litros por segundo. Teoricamente, nós poderíamos tirar 1.400, 1.500. Na temporada, nós já tiramos 1.200, 1.300. Então, nós estamos quase que no limite. Sim. Se der qualquer crise hídrica, no dia a dia vai faltar. Embora o parque inundável é uma realidade, eu acho que dentro aí de uns 15 dias, os dois prefeitos devem anunciar a licitação dessa obra, que vai mudar completamente as duas cidades na questão de segurança hídrica. O projeto está andando bem, nós estamos, a Caixa que está aprovando, estamos diariamente em contato com os técnicos da Caixa. Acho que agora está nos finalmente para que todos os documentos estejam prontos para que a gente possa licitar. Isso é um sonho de anos, né? Das duas cidades. Então, a gente tem que pensar no hoje, pensar no amanhã e nas futuras gerações. Então, até para pensar nas futuras gerações, para jogar uma água no rio com uma qualidade muito superior à que nós captamos, nós vamos tratar com ultrafiltração, uma obra aí orçada em torno de 190 a 200 milhões de reais. Então, a gente deve estar, temos contatos preliminares com Brasília, nos sinalizaram que possivelmente teremos essa verba para que a gente faça, em vez de fazer em duas etapas, fazer numa etapa só e mudar de patamar na questão do saneamento para Balneário Camboriú.
1: A EMASA vai participar sábado, tem o agito no bairro, no Nova Esperança?
0: Vai. A EMASA está participando de todas essas ações.
1: Todas as ações a EMASA tem participado, né, Ourinho?
0: A EMASA é da comunidade, ela faz parte da comunidade, que nem ontem estava falando lá na OAB. Esse projeto de saneamento básico, de segurança hídrica, não é um projeto de um governo. Esse é um projeto de cidade. É um projeto de região. É um projeto de vida, né? É o oxigênio da. Se nós não tivermos água, ou se nós não tivermos um saneamento bom, a nossa economia é ruim, enfim. E nós temos muito a avançar. Eu creio que nos próximos 10, 15 dias aí também, a prefeita deve anunciar um pacote de obras da EMASA. Vai ser o maior investimento na história da EMASA com recursos próprios. Então, já são projetos que existem, não é intenção.
1: Sim.
0: Projetos que existem, que estão em licitação, que já estão para ser dado ordem de serviço, na casa de 85 milhões de reais. Esse é no recursos próprios. A EMASA para esse ano. Então, nas primeiras ordens de serviço, eu creio que a prefeita vai anunciar essa boa nova para a cidade. A gente deve começar, o projeto Praia Limpa continua, com obra na 3700, com obra na Brasil. A gente agora, a gente solicitou um trecho pequeno na Brasil o ano passado para a gente, que é uma obra que a Brasil, sim, impacta na cidade toda, para a gente demais sentir como funcionava. Ficamos contentes com a qualidade, mas achamos que se nós chegarmos no centro da cidade fazendo obra de dia, a cidade vai penar bastante. Então, em conversa com a prefeita, em conversa com as entidades, com toda a equipe, CDL, enfim, nós achamos por bem e licitamos, estamos agora também em fase de abrir a licitação, de dar 2.900 para cá, só trabalharmos à noite. Para quê? À noite, mas vai fazer barulho. Tigrão, é lógico, na frente do edifício ou da residência, aonde a gente estiver trabalhando à noite, vai ficar uma semana. Então a gente impacta uma semana. Se nós fizéssemos de dia, nós íamos incomodar a cidade o ano todo. Então a gente optou por um incômodo menor, né? E vamos experimentar. E a gente crê que realmente, fazendo essa obra à noite, a gente vai conseguir entrar na parte mais nevrálgica da cidade, com um incômodo menor e com uma qualidade maior. Como também o maior problema que hoje Balneário tem, que é o cruzamento do cloacal no pluvial, que principalmente a questão aqui do Marambai, que sempre nos cobram, enquanto nós não irmos na causa, não adianta, só na consequência. Nós devemos começar pelo Marambaia. Essa é uma obra de 22 milhões de reais. Nós vamos fazer uma investigação em toda a rede de esgoto do Rio Camboriú para cá, né? Então a gente deve começar por o entorno do Marambaia também. Okay. E com isso a gente espera aí que no final do ano a gente tenha uma realidade bem melhor no Marambaia e para o ano que vem a gente tenha um rio com uma condição de saneamento ao nível que as pessoas que aqui moram e aqui nos visitam desejam e merecem.
1: Eu tenho certeza que você vai conseguir. Deu o nosso espaço, Daiano Ross? Você olhou para mim aqui. Ele vai aproveitar então, vocês não viram quando ele chegou já. Nilo, dá uma cuia aí. Então devolve a cuia pro Auri. Vai servar mais um matezinho.
0: Parabéns pro Nilo, chimarrão é realmente bom. E com o invernozinho desse, um chimarrão. Eu que gosto de chimarrão, é uma boa pedida.
1: Agora, prestei atenção aqui, Nilo. Aqui, ó. Outra vez que ele vier, vou botar mais uma lâmpada aqui, né? Tá barbudo, cara? Auri, mais uma vez te agradecer, né? Sempre gentil conosco aqui para nós falar da nossa EMASA. Sei do teu trabalho, da tua capacidade. Ontem, inclusive, onde você estava, conversei ontem. Eu tenho uma admiração muito grande por ela, a vereadora Jade Martins, né, faz um trabalho brilhante. Ontem, inclusive, você foi citado bem aqui por ela, tá?
0: A Jade,
1: bastante, tá? Ela trabalhou contigo,
0: já,
1: né?
0: Já
1: trabalhou. Ela falou.
0: Trabalhamos junto em
1: Camboriú,
0: né? Quando eu era secretário, na discussão do plano diretor e em Itajaí, nós trabalhamos lá na Secretaria de Urbanismo por 4 anos juntos. A Jade realmente é uma...
1: Fantástico.
0: Só quem a conhece sabe da qualidade, da idoneidade e do desejo que ela tem de transformar as coisas.
1: Toma mais um chimarrão. Obrigado, Auri.
0: Falou. Obrigado, Tigrão. E eu aproveito, né, Tigrão, já que tá aí, a gente vai começar as obras no próximo dia, a gente pede um pouco de paciência, a gente já começou na Brasil, na 3700, não adianta, a obra tem que acontecer, e infelizmente esse é um trabalho que vai incomodar, mas não vamos ter ganho se não passarmos por essa fase de incômodos.
1: Perfeito. 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Rápido intervalo comercial e a gente volta na sequência, que você sabe, informação não para na edição do Canal 100. Um instantinho só.
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2: Obrigado, Aurinho, um abraço. Interessante é ver os dois gremistas falando, não, meu time, tá, tá, interessante. Dois gremistas aqui. O Balneário Shopping conta com um ponto de troca de figurinhas instalado no piso L1, bem próximo à Renner, oferecendo uma estrutura dedicada para colecionadores se encontrem, interajam, completem seus álbuns da Copa do Mundo. Um ambiente preparado especialmente para ação, o espaço traz uma infraestrutura pensada para proporcionar uma experiência ainda mais atrativa ao público. Paralelamente, o empreendimento realiza vendas de álbuns e figurinhas. Lembrando que a comercialização acontece nas unidades da Livrarias Catarinense. As livrarias, aliás, serão responsáveis pela oferta dos produtos, incluindo álbuns, pacotes de figurinhas, edições especiais disponíveis para esta edição da Copa do Mundo. Vamos a Navegantes, Dayana? É isso? Então vamos a Navegantes. Olha que notícia maravilhosa. Parece que já chegou aí. Chegaram as tubulações para o alargamento já da bela praia do Gravatá.
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2: Agradecer sempre a gentileza aqui na edição do Canal 100 da Rádio Menina, TV Mocinha, prefeito Ricardo Ventura. Que coisa linda. Já dá para fazer o início da montagem, então, das tubulações, fazer o alargamento da praia do Gravatá. É isso, prefeito. Prazer tê-lo, ouvi-lo aqui no programa, no nosso Canal 100 da Rádio Menina, TV Mocinha. Boa noite, tá tudo bem?
3: Boa noite, Tigrão, tudo bem? Prazer em conversar com um amigo, aproveitando para desejar uma boa noite a todos os ouvintes também da Rádio Menina, TV Mocinha, que nos acompanham de forma especial aos nossos ouvintes aqui de Navegantes. Sempre um prazer falar com um amigo Tigrão.
2: Eu tô vendo aqui algumas imagens, as tubulações, para fazer o início da montagem das tubulações, quando é que elas, esse início, quando é que começa, prefeito?
3: Olha só, o que acontece, Tigrão, hoje, agora no início da tarde, nós recebemos parte da tubulação, são, sim, na verdade um número expressivo, né? São 120 tubulações, tubos, né? Nós chegamos hoje com 10 carretas, foram 40 tubos. Tigrão, o que vai chegando, né? Amanhã a gente recebe mais 40, na quinta-feira mais 40, e nós iniciamos agora, forma definitiva, Tigrão, a nossa obra, tão esperada obra do alargamento da praia do Gravatá. Essa tubulação, ela está, né, ali perto do antigo Hotel Garrincha, ali numa, sim, rua paralela. Nós isolamos aquela rua para que a gente possa fazer toda a mobilização, né, descarga desses equipamentos, que são equipamentos pesados, né, Tigrão?
2: É verdade, estou vendo as imagens aqui que a Dayane está colocando aqui na tela. Prefeito, como é que vai funcionar? Vamos ter então uma interdição ali da rua Oswaldo José Reiser, né?
3: Oswaldo José Reiser, ela vai ficar interditada nos próximos 40 dias, Tigrão, uhum, para mobilização desse equipamento, né?
2: Sim.
3: E nós já comunicamos ali hoje os moradores, tudo certinho, né? De uma forma muito responsável, para que a gente não tenha nenhum problema, Tigrão. Foi isolada ali toda a rua, foi isolada também ali uma área para que a gente possa fazer, né, essa parte dessa mobilização. E aí sim a gente, né, concluir isso e matar isso de uma forma definitiva.
2: Prefeito, qual é o cronograma da obra nesse momento e quando o engordamento da faixa de areia vai começar de fato, prefeito?
3: Olha só, Tigrão, nesse primeiro momento nós temos ali, são 40, né, dias de mobilização, sim, tá? Essa mobilização, ela na sequência, ela já vem o equipamento que está em Itapoá, né? A nossa jazida, ela se encontra a 12 quilômetros da praia. E aí nós temos ali de obra, Tigrão, de draga, né? Algo em torno de 12, 15 dias. E aí o espalhamento desses 420 mil cúbicos de areia, uhum, ele vai depender muito do tempo, né, Tigrão? Se está chovendo, como é que está a condição da maré, mas nós acreditamos que em 70 dias, Tigrão, a contar da data de hoje, no máximo 3 meses, essa obra está concluída, mas o prazo de 90 dias é um prazo, assim, bem confortável, sabe, Tigrão? Nós entendemos que em 70 dias nós conseguimos entregar essa obra, lembrando, né, a operação da draga é uma operação muito rápida. Essa operação inicial agora, que é a operação de mobilização do equipamento e da tubulação desses 1.500 metros, é o que demora um pouquinho mais, realizando toda a parte de encaixe desses tubos de 1.500 metros. Nós colocamos essa linha para flutuar, né, e até lá a parte onde dá o calado da nossa draga. E aí, Tigrão, as operações começam e aí só o espalhamento mesmo que nós temos que demorar um pouquinho mais, né?
2: O engordamento, sem dúvida alguma, deve impulsionar o turismo e a economia de navegantes, né, prefeito?
3: Tigrão, assim, você pode reparar, eu tô até sem voz, né?
2: Tô ouvindo.
3: Conversamos hoje, foram várias entrevistas, vídeos, mas nós vivemos um novo momento, sabe, Tigrão?
2: Sim.
3: Essa é uma obra que nós aguardávamos por praticamente uma década, conversávamos ainda, eu e o prefeito Liba, lá na Associação Empresarial, quando éramos, né, o ex-prefeito Liba era presidente, eu era tesoureiro da Assim, e esse sonho, né, que por muitas vezes nós podemos, e as pessoas, muitos não acreditaram, Tigrão, nessa obra, esse sonho foi iniciado hoje, dia 12 de maio, com a chegada da tubulação. A draga está aqui em Itapuá, pertinho de Navegantes, e nós aqui, certamente, né, damos um novo salto no que se refere ao turismo, à valorização dos imóveis, a um novo olhar, né, para esses 2.300 metros ali do bairro Gravatá. E uma obra muito esperada, uma obra que vai certamente contemplar ainda mais a beleza da nossa região, do nosso bairro Gravatá.
2: O senhor definiu essa obra, prestei atenção, como divisor de águas para a cidade de Navegantes. Por quê, prefeito?
3: Olha só, Tigrão, como eu falei, né? Há muito tempo atrás, nós falávamos e a sociedade cobrava e existia, assim, uma cobrança, né? Diante do executivo, e as pessoas não acreditavam, Tigrão, que essa obra pudesse efetivamente sair do papel. E essa foi uma obra que ela foi conquistada às duras penas, sabe, Tigrão?
2: Sim.
3: Porque licenciar uma obra dessa natureza não é fácil, né? Nós demoramos o primeiro mandato do governo Liba, né? Foram diversas conversas, muito trabalho, muito empenho. Num primeiro momento, nós licitamos tanto mole quanto alimentação artificial de forma conjunta. Foram duas licitações desertas. Depois nós decidimos e corremos o risco, né, de segregar esse edital, fazer primeiro o mole de forma separada para depois fazer alimentação artificial. Sabemos que é uma obra que deve ter um valor importante, expressivo, nós estamos falando algo aí na ordem de 31 milhões, mas nós sabemos, Tigrão, e essa praia, essa orla e esses 2.300 metros do Gravatá terá um novo olhar, terá uma nova cara, né, para aquela região que cresce, para aquela região que tem, né, assim, ó, bons investimentos, bons imóveis, para aquela região que a gente consiga também alavancar toda a parte de gastronomia, serviços, entretenimento. E nós temos a certeza, Tigrão, que aquele espaço vai receber, né, muito aparelhos turísticos, shows, e vai ser muito bacana essa. Porque nós estamos falando, Tigrão, de um alargamento de 90 metros para estabilizar com 70, né?
2: Sim.
3: E hoje nós não temos praticamente nada, a não ser ali no finalzinho, após a construção do mole, que a gente conseguiu fazer, formar uma pequena praia ali, né?
2: Verdade.
3: Mas estabelecendo, Tigrão, esses 70 metros que é importante, desde ali do Rio das Pedras até o mole do Gravatá ali no final.
2: Para te liberar, para descansar essa voz, mas eu tenho que te fazer essa pergunta que é muito importante. Navegantes, a nossa querida Navegantes, vai investir 13,4 milhões de reais em água potável. Como é que vai funcionar essa compra, prefeito? Como é que vai funcionar?
3: Tigrão, na verdade, assim, ó, essa é aquela nossa ETA, né? Ali do bairro das Pedreiras. nós estamos acreditando que a gente consiga alavancar, né, a produção de água daquela estação. E ali, claro, né, teve uma situação também de uma reorganização societária, sabe, Tigrão?
2: Sim.
3: Então, a empresa que estava explorando, ela saiu, ela estava num processo, né, de uma recuperação judicial, e entrou essa nova empresa que comprou todo esse ativo, né?
2: Sim.
3: Então, ela sucedeu esse contrato e nós estamos agora nos preparando para que a temporada a gente tenha, né, toda a parte de reservação ali do nosso, da fazenda, né, do nosso reservatório de 3 milhões de litros, mas é também um reservatório aqui na estação de tratamento, na estação na travessia 1, que é a nossa travessia com maior volume de Itajaí, que é 170 litros por segundo, fazendo uma reservação de 6 milhões de litros, se preparando, Tigrão, para uma temporada que a gente entende que vai ser uma temporada também de sucesso, principalmente agora com o alargamento da Praia do Gravatá e com esses 2,3 km já devidamente alargado, né? E a gente entende que nós vamos ter aqui uma movimentação importante, tanto na temporada quanto no verão, atraindo, né, os moradores, atraindo os turistas para a nossa cidade.
2: Perfeito. Só para descontrair, tem uma pergunta aqui, Dai. Então vamos lá. Tô vendo a voz do prefeito aqui. Onde é que tá a pergunta, Dai? Cadê? Ah, para mim. Ou é pro prefeito? Pro prefeito. Pergunta ouvinte Rosa Maria, lá do bairro São Domingos. Além dessa medida, né, emergencial, a prefeitura estuda um projeto de concessão dos serviços de água e esgoto, prefeito. Rosa Maria, bairro São Domingos.
3: Rosa Maria, muito obrigado pela pergunta, Tigrão, obrigado pela oportunidade também de divulgar essa novidade. Nós temos, Tigrão, ao longo do ano de 26, já na verdade é um bom tempo, mas 26, isso andou a passos largos, né? Finalzinho de 25, comecinho de 26, um estudo, nós contratamos uma empresa chamada Fundace, Tigrão, Ribeirão Preto, ela é responsável pela USP, aquela parte da tabela FIP, ela, né, tem expertise em concessões, e nós realizamos esse estudo junto à Fundace, contratamos essa empresa fez toda a parte da consulta pública, audiência pública, e nesse exato momento, Tigrão, nós temos um edital de concessão da água e esgoto já sob a análise e a custódia, né, do Tribunal de Contas. Legal. Do Estado, para que a gente tenha, sim, né, a partir de 27, a gente entende que esse processo vai estar superado, uma concessionária investindo R$1 bilhão aqui em Navegantes para nova, né, uma captação de água que a gente tenha contento, tirando um pouquinho dessa pressão de Itajaí, e a gente também tem aqui tratamento pleno, atendendo o marco temporal do regulamento, do regulatório, né, do saneamento básico, que é 2033, também com o nosso tratamento de esgoto. Então, Tigrão, tá avançando, sim, tá avançando, Rosa, a passos largos. Esse edital se encontra agora sobre, né, os cuidados e análise do Tribunal de Contas do Estado, para que nós possamos ter uma empresa aqui explorando esse serviço, que nós entendemos, Tigrão, que o município não tem braço, não tem recurso para fazer R$1 bilhão de investimento, né, tanto para captação e distribuição de água e tratamento, quanto ao tratamento de esgoto.
2: Perfeito. Posso dar uma receita pro prefeito ou deu o nosso tempo? Dai?
3: Opa!
2: Não, vou dar uma receitinha. À vontade, Tigrão. Vou dar uma receitinha para a garganta. Mel de abelha. Limão, alho. Opa. E aquela água mineral de faixa preta fabricada na República Independente de Luiz Alves, ferva tudo, coa, e tem que tomar, viu, Ricardo? Vai melhorar,
3: aquela,
2: viu?
3: Aquela que você conhece da República Federativa de Luiz Alves, que você conhece muito bem, diga-se de passagem, né, Tigrão?
2: Verdade, verdade. Vai melhorar da garganta. Prefeito de Navegantes, Ricardo Ventura, sempre é um prazer ouvi-lo, tê-lo aqui na edição do Canal 100 da Rádio Menina, TV Mocinha. Obrigado pelas informações. Vamos curar essa garganta, prefeito.
3: Tiger, muito obrigado pela oportunidade. Você sabe que é um amigo que mora no meu coração, no coração de toda Navegantes. E nós estamos aqui sempre à disposição, Tigrão. Peço desculpas pela voz, né? Mas nesse momento, ao longo desse dia, que foi um dia maravilhoso, posso garantir para você, né, iniciar uma obra dessa magnitude, dessa natureza em Navegantes, enche o meu coração, enche o coração de todo navegantino. Nossa equipe aqui, Tigrão, está vivendo um momento muito bacana. Nós sabemos o quanto foi difícil chegar nesse momento, Tigrão.
2: Sim.
3: E o quanto é importante essa obra para Navegantes. Mas, mais uma vez, muito obrigado, meu amigo. Aproveitando para desejar uma boa noite a todos os nossos ouvintes e nos colocando à inteira disposição, Tigrão, no que for preciso e necessário.
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2: 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Rápido intervalo, a gente volta na sequência, você sabe, informação não para na edição do canal 100. Instante só.
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2: Governador assina ordem de serviço para continuidade da pavimentação da rodovia Francisco Volinga, lá em Governador Celso Ramos. Eu acabei esquecendo de te avisar, né, que a gente estava aqui ainda na conversa com o prefeito Navegante, mas esse é o nosso primeiro destaque do estado. Primeiro dia todos.
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2: O governador Jorginho Melo assinou a ordem de serviço para a continuidade das obras de pavimentação do lote 2 da rodovia Francisco Volinga, ali naquela bela praia de Governador Celso Ramos. O investimento é de R$ 13 milhões. 11 milhões e meio do governo do estado por meio do programa Santa Catarina levado a sério. A intervenção contempla cerca de 9 quilômetros de extensão, serviços de terraplanagem, drenagem, reforço estrutural do pavimento e sinalização completa. O governador Jorginho Melo destaca a importância da via para os moradores e turistas que visitam a bela cidade.
9: Estamos fazendo a segunda etapa dessa obra, que é uma obra que vai dar conforto, tranquilidade, não só para as pessoas que moram aqui, mas para as pessoas que frequentam aqui. Isso aqui é uma cidade turística. A cidade é uma cidade maravilhosa de Santa Catarina, pela qualidade da sua água, da sua gente, agradável. Deus foi generoso com o governador Celso Ramos, pintou de forma diferente de qualquer outra cidade. Então, eu estou aqui com muita alegria para entregar mais essa etapa junto com o Marquinhos, para que ele possa terminar o asfalto, a gente possa concluir essa obra. Como já disse, vai ser importante para todos nós.
2: De acordo com o prefeito e governador Celso Ramos, Marcos Henrique da Silva, a obra é aguardada há décadas e a parceria do governo do estado permite avançar nos trabalhos de revitalização.
10: Nós temos esse asfalto aqui há mais de 40 anos. Nesse tempo todo, é só tapa-buraco, é só remendo. Quando a gente chegou ao governador para pedir a revitalização e a pavimentação asfáltica, era um valor alto e a gente dividiu em dois lotes. Então, em 2024, a gente já foi atendido com 9 a 10 quilômetros, quase 13 milhões. E agora, novamente, o segundo lote, mais 11 milhões. Então, para governador Celso Ramos, que é uma cidade linda por natureza, mas que vive hoje turismo sendo muito importante. Então, é de suma importância, né? Vai fomentar o nosso comércio, o nosso turismo. Governador Celso Ramos esperava muito essa obra. E governador Jorginho, um parceiro dos municípios, não só na infraestrutura dessa estrada, mas em contenções, nas escolas. O governador é realmente um governador municipalista e governador Celso Ramos só tem a agradecer ao trabalho que ele tem feito por toda Santa Catarina e principalmente o governador Celso Ramos.
2: Essa cidade é maravilhosa, uma praia linda. Tu conhece lá, Nilo? Olha só, ali é maravilhoso. Tem umas praias fantásticas. Então é o seguinte, né? Aí essa obra vai beneficiar Palmas, Ganchos, né? Terra da Canto dos Ganchos, João de Campo, Calheiros, é uma região maravilhosa. Você precisa conhecer o governador Celso Ramos. Maravilhoso o município, principalmente a praia, né? E claro que vai fortalecer a integração das comunidades, vai melhorar também a mobilidade do município de governador Celso Ramos. Fantástico, tá? Muito legal mesmo. Ah, legal. Então vamos lá, tem um assunto muito importante para a gente conversar agora. Vamos falar, sonhada também, né? Sonhado, o EMOSC na cidade de Itajaí.
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2: Agradecer sempre a gentileza, ele é o gerente administrativo do EMOSC, Tiago André Silva de Souza, para a gente falar um pouquinho sobre as obras do EMOSC de Itajaí. Primeiro, cumprimentá-lo. Um prazer ouvi-lo, tê-lo aqui na edição do Canal 100 da Rádio Menina, TV Mocinha. Boa noite, Tiago.
13: Boa noite, Tigrão. Tudo bem? É um prazer, né, pro EMOSC, para mim, estar falando com vocês aí da região sobre esse tema tão aguardado, né, por toda a população de Itajaí, dos municípios do entorno, né, que estão ansiosos pelo EMOSC e o EMOSC também está ansioso para estar aí com vocês.
2: E como é que estão as obras do EMOSC de Itajaí hoje? O que que ainda falta para realizar esse sonho se tornar realidade, Tiago?
13: Olha, a gente já está com mais de 30% das obras ali concluídas, né? A gente está com a parte estrutural praticamente pronta. Agora está fazendo, essa semana a gente está fazendo a concretagem da caixa d'água, que é o último piso, assim vamos dizer. O pessoal das obras ali, né, que é uma empresa que está realizando essa obra para nós, ela já vai iniciar também a parte de alvenaria das instalações elétricas e sanitárias, né? Então, assim, né, com os primeiros pisos ali, os primeiros pavimentos já prontos, a gente consegue já dar andamento, né, e acelerar essa parte da obra, assim, né, para o EMOSC, né. É muito importante, né, a gente conseguir captar essa doação, principalmente de sangue dessa região, e também ser suficiente para os hospitais da região aí, né, que hoje contam somente com o sangue de Balneário, de Blumenau e também de Florianópolis, né, e aí essa logística, ela acaba ficando um pouco demorada e dificulta, né, para tanto para os hospitais, né, quanto até para a população que quer fazer a doação de sangue, né?
2: Tiago, a inauguração ela segue prevista para este ano? Ou, de repente tem uma data estimada já para início das operações ou ainda não?
13: A gente ainda não tem uma data para dizer assim, né, olha, vai ser determinado dia, né, que vai ser a inauguração, mas ainda vai ser em 2026, com certeza. A gente está acelerando a obra, nós realizamos reuniões semanais. Nossos engenheiros vão toda semana na obra, né? Nós temos um engenheiro fiscal da obra que acompanha todas as etapas e também assim, né, pelo apelo, né, social que nós temos, né? Então assim, né, a própria Câmara de Vereadores, né, de Itajaí, assim, né, tá sempre em contato conosco. O governador Jorginho Melo, é um interesse muito grande dele essa obra, né, para atender essa população. O secretário de saúde, Diogo, também. Então, a gente está assim, né, acelerando o máximo, mas a gente tem que, principalmente essas etapas que são a parte estrutural, né, nós não podemos acelerar, né, que tem a cura do concreto toda, né, então tem algumas coisas que a gente não pode acelerar, mas o que é possível a gente está fazendo para concluir o mais rápido possível. Mas é um compromisso do EMOSC, interesse do EMOSC e do governo do estado também, né, tá entregando essa obra ainda em 2026 e já tá fazendo a primeira coleta de sangue pro pessoal da região, tá?
2: Perfeito. Tiago, o EMOSC de Itajaí vai atender apenas, como tu falou há pouco, coleta de sangue ou também outros serviços especializados, Tiago?
13: A gente vai ter coleta de sangue, né, que é o carro-chefe, né, e é para assim, né, para atender a maioria dos pedidos, né? Hoje nós temos doadores, né, da região do Vale do Rio Itajaí, que fazem as doações ali em Blumenau e também fazem aqui em Florianópolis, e é uma demanda antiga, né, para atender esses doadores, né, que eles têm que se deslocar. Mas também a gente vai ter uma distribuição de sangue 24 horas por dia. Então, os hospitais, né, da região, clínicas, enfim, né, que são conveniados com o EMOSC, eles vão poder pegar esse sangue diretamente aí em Itajaí, e a gente vai ter equipe, né, vai contar com mais de 18 colaboradores, né, especificamente para essa unidade, e para estar atendendo 24 horas a demanda de sangue da região. Okay. E está em expansão, né, uma região assim que tá crescendo muito, né, hoje nós temos dois grandes hospitais ali, né, que é o Marieta e o Hospital de Navegantes, mas também clínicas, né, enfim, né, que atendem nos demais municípios, e é uma demanda, assim, né, muito grande de sangue da própria região e que está cada vez aumentando mais. E as coletas de sangue de Blumenau e de Florianópolis não estão conseguindo atender, né, completamente essa demanda, então é necessário termos uma unidade específica aí na região.
2: Perfeito. Existe preocupação com os estoques de sangue atualmente aqui no estado, e curiosidade, quais os tipos sanguíneos estão mais em falta no momento, Tiago?
13: Uma preocupação, então assim, né, esse mês aqui, né, principalmente quando vai chegando o frio, assim, o pessoal parece que corre das doações, então isso é um problema para nós. A gente tá com os estoques bem baixos. Os sangues hoje que nós precisamos de todos, né? Quem tem a disponibilidade de fazer a doação, vai um EMOSC, né? Vem aqui em Florianópolis ou vai ali em Balneário, a gente tem em Joinville também, né? A unidade do EMOSC mais próximos aí da região. Temos as nossas coletas externas, mas os principais são os tipos O, e a gente tá sempre em falta com os tipos O, tanto negativo quanto positivo, e os tipos A de sangue. Esses são, assim, hoje, assim, né, está com estoques críticos, né, e como nós atendemos o estado todo e fazemos essa logística para o estado todo, nós precisamos principalmente desses tipos. Quem puder, né, fazer a sua doação, ainda em Itajaí não é possível, né, vai demorar um pouquinho, né, para a gente concluir as obras, mas quem puder fazer a doação ali em Blumenau, Joinville, Criciúma, Joaçaba, Lages, Chapecó, que nós atendemos também, né? Entre no site do EMOSC, faça ali o seu agendamento e demora ali 30 minutos, a pessoa faz a doação e vai estar ajudando, né? Até 4 pessoas, porque esse sangue total que é coletado de uma pessoa, ele é fracionado lá em 4 tipos, né? 4 bolsas de sangue, pode estar ajudando até 4 pessoas que precisam desses hemocomponentes, né?
2: Tiago André Silva de Souza, gerente administrativo do EMOSC. Tiago, foi um prazer te ouvir aqui na edição do Canal 100 da Rádio Menina, TV Mocinha, parabéns pelo trabalho. Obrigado pelas informações e uma abençoada semana, Tiago.
13: Obrigado, uma boa noite para vocês e obrigado por abrir esse espaço até, né, para esse tema tão sensível que é a doação de sangue, tá? Muito obrigado. Boa noite.
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2: Bacana, né? Precisa essa história. Eu estava olhando aqui enquanto o Tiago estava falando, só na nossa região da Anfra são 11 municípios, só aqui na Anfra. Quer algum detalhe, Dai?
15: Olha só, Tigrão, comentário aqui que a gente recebeu do nosso ouvinte Jussara. Ela mora na rua Margarida, lá no Conde Vila Verde, Conde Vila em Camboriú, Verde. Tigrão. E ela tá dizendo, né, que estão sem energia lá.
2: Ué?
15: E assim, Tigrão, outro problema é o talão ali de água que não veio até hoje, viu, Tigrão? Ela disse que, né, a conta foi paga, né, no dia certinho, mas aí eles não estão recebendo, viu, Tigrão, ali na rua os talões. Então esse questionamento aí, por que que não entrega o talão? Ela disse que tem muitas pessoas idosas que não sabem nem mexer no celular, né, pra tirar ali a fatura online, Tigrão. Então esse problema ocorrendo na rua Margarida Conde Vila Verde, em Camboriú.
2: Atenção, pessoal da Águas de Camboriú, endereço tá aí, ó, tá bom? É só tomar providência, beleza? Fazer o último e rápido intervalo, Lilo, a gente volta na sequência, ainda tem informação pra gente conferir na edição de hoje do Canal 100, um instantinho só.
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2: Voltamos à edição do Canal 100 desta terça-feira. E eu sou muito sincero, né? Hoje a gente tinha agendado, mas é informação ainda. Uma hora e meia, né, Nilo? A gente não consegue, às vezes, atender todos. Dá um beijo para si que está acompanhando o Canal 100. É, algumas demandas a gente registra amanhã, me perdoe, né? Até porque já são 19h26. E amanhã a gente vai conversar com Paulinho Bornhauser, que é o secretário de Articulação Internacional de Santa Catarina. Teve uma missão especial de Santa Catarina em Nova York, para você ter uma ideia. É... tem abertura do escritório da Invest SC nos Estados Unidos. E amanhã a gente vai conversar com Paulinho. Paulinho é da casa. Aliás, eu estava olhando a relação, pensei que tu ias pedir um voto para mim, Paulinho. Vai ser candidato esse ano. Amanhã a gente fala com o Paulinho, porque, gente, tem essa informação, é muito importante. Olha só, escritório Invest SC nos Estados Unidos. Eu vou deixar amanhã pro Paulinho Bornhauser repassar todas as informações. Para fechar a edição do Canal 100 hoje, te mandar um abraço a Lucilene, a Lúcia, minha prima irmã do coração, hoje, radiante, está de aniversário. Com moderação, é a nossa embaixatriz da República Independente de Luiz Alves, professor, enfim. Hoje deve sair aquela aguinha mineral, Nilo, que era que é proibida. Fabricada só na República Independente de Luiz Alves. Lucy, pra ti, saúde, muita saúde, tá bom? E um beijo especial hoje também para a nossa querida Dai. Essa semana, de repente, a nossa agenda tá mais ou menos, né? É, nós vamos convidá-la para estar conosco aí, falar de saúde, enfim. Responsável desta área da ANFRE, 11 municípios. E hoje ela está de aniversário, Elisama Freitas. Elisama, que já foi, inclusive, a nossa secretária municipal de turismo, a de saúde de Camboriú, hoje representa a nossa ANFRE, enfim. E desejar a você, viu, Elisama? É uma grande profissional, é um ser humano de um coração especial. Então, e também Deus continue te protegendo, te iluminando, e muita saúde, Elisama. Parabéns pelo seu dia. Você merece tudo de bom. Vambora, fechamos a edição do Canal 100 desta terça-feira. A gente volta amanhã, 18 horas, perdão, para mais informações para você. Na sequência, você fica com ele, Nilo Deitos, Som na Caixa, e musicalmente a gente fecha a edição do Canal 100 hoje. Essa música é fantástica. Mas um detalhe, né? Quem sabe onde quer chegar escolhe o caminho certo e o jeito de caminhar. Até amanhã. Nilo?
18: Enfim, Tigre, a gente vai encerrar com essa música que é de 1984. O Glenn Frey, né? Sim. Ele é integrante da banda Eagles, do Hotel California. Linda essa canção, hein?
2: Terrorism.
18: Essa música é do filme Um Tira da Pesada.
2: Bye, bye.
18: Para.

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0: você. Tá no ar aqui, na sua Rádio Menina, o nosso Super Som na Caixa. A partir de agora até as 9, são 7:37. 7:37, eu sou Nilo Deitos. E tô contigo a partir de agora, né, Ivan?
1: Oi, meu amigo Nilo, a todos uma abençoada noite.
0: Tá certo, um grande abraço pra essa turma bacana que se liga na Menina. Rádio de Balneário Camboriú, pra esse Brasilzão, pra esse mundão de meu Deus. Através das redes sociais, né? Você pode participar através da internet, você baixa aí o aplicativo também do Menina Play, né? Tanto para iOS quanto para o sistema Android, basta você clicar ali na sua loja de aplicativos, né? E baixar o Menina Play, cara. Você vai ter a nossa rádio na sua casa o dia inteiro, o dia todo, todo dia. Não só na sua casa, mas onde você estiver, tá bom? 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Tá começando com Ordinary, Alex Warren. Ouve comigo, vem comigo, boa noite. Fala, Valdeci, meu queridão. Dirlene do FEC, tudo bem? Juntos, bora, bora, bora.

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o primeiro bloco do nosso Super Som na Caixa. Alô! Minha querida Karina Maia, ligadíssima com a gente. Um super beijo pra você. Tudo de bom, hein? Obrigado pela audiência.

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1: Muito bem, nossa vice-presidente sem energia, sem celular, sem voz, sem paciência hoje. Ô Nádia, tá tudo bem agora? Tá tudo bem agora? Me diga, quero saber se tá tudo bem, se tá legal. Tá voltando a voz. Gengibre, masca gengibre. Na farmácia tem uns cristalzinhos de gengibre. Tem uns com docinho, assim, com açúcar, tem outros com... É bem legal, vai mascando que lá vai melhorando. Ajuda pra caramba a melhorar a garganta e a voz, tá bom? É, Selma Avice. Por quê? O que que eu falei? Falei errado. A Nádia é a presidente, eu falei Nádia? É que a Nádia também sumiu, tá? É, você tinha sumido hoje e a Nádia também sumiu, então confundi as duas. É que também não adianta, né? Meu Deus do céu, as duas viviam grudadas, agora... Falava uma, a outra tava junto, falava a outra, uma tava junto, agora mudou um pouco, né? Ai, ai, ai. Nádia Selma, aquele abraço. Hélio Panca, aquele abraço pra você também. Meu amigo Valdeci, a Dirlene, o Ivan, a Priscila, uma turma toda legal com a gente, acompanhando a programação. Meu Deus do céu, que coisa boa! Vamos junto e misturado.
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0: Rádio que é gostosa de ouvir, essa rádio de 1 milhão de amigos aqui de Balneário Camboriú, que vai pro mundão todinho. Mandar um abraço pra Marli Otília e pro meu amigo Valdeci. E aí, já melhoraram dos pezinhos, já desinchou? Dançaram muito? Ai, ai, ai, que maravilha, rapaz. Valdeci tá fazendo as contas, aí o tá fazendo a listinha do supermercado, hein, Valdeci? Canetinho e papel na mão. E eu vou dizer, né? Eu vou ter que contar. Eles estão tomando uma... pra esquentar, né? Mas não é uma cerveja. É uma da, como diz o Tigrão, lá da República Independente de Luiz Alves. É. Pinga de Luiz Alves com canela. Coisa boa. Diz ela que tem lá de café, de banana. É, isso é bom demais, né? Os meus pezinhos estão prontos pra outra, amigo. Ai, ai, ai, a Selma não foi, Marli, ela tinha prometido que ia com a gente. Pois é, né, mas sabe como que é. Diz que ela tá se preparando pro 60. 60 comemorações que teremos em breve. Aham. E tu e o Valdeci estão preparados pra saborear peixe. Eu tô contando os dias. Faltam só 12.
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0: Né, Selma? Ô, Nádia, cadê tu, Tatu?
3: Agora pronto, tudo que eu posto, pensa que é pra você. Yeah. 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

0: Muito bem, 8h33, a Nádia apareceu, tá por aqui. A Selma disse que não foi porque não tinha voz, mas não era você que ia cantar, Selma. Ia ter cantor lá, mulher, não era você que ia cantar. Ai, ai, ai. Coisa boa demais, hein? Vamos lá, turma! Fica comigo.
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0: Som na caixa tem Bruno e Marrone.

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2: Vai dizer que já tá na hora. Ah, não acredito. Pizzaria Big Itália, Sul Modas, Casa de Café Montbeller e Red Barn com a gente. Gratidão, povo lindo. Eu vou, mas volto.
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2: Se ele em cima me permitir, sou claro.
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2: Mas eu tava pensando aqui, ouvindo a Casa de Café Montbeller. E a sobremesa do dia 24? Quen, quen, quen. Ei, Valdeci, vi que você tá digitando aqui pra dar tchau, né? Abraço, Valdeci! E a sobremesa, hein? Não, falta 10 minutos ainda. Ei, até amanhã, Dilene! Ai, ai, ai, ai, ai. Grande abraço, amigão! Valeu, Selma, valeu, Nádia, Lola, Lola, boa noite, Lola. Hélio Panca, Karina Maia, Ivan. A gente se fala, a gente se vê, tá bom? Ótima noite, beijo.

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1: 8:59.
2: Está no ar a Voz do Brasil. As notícias do governo federal que movimentaram o país no dia de hoje.
3: Olá, boa noite.
2: Boa noite para você que nos acompanha em todo o país.
3: Terça-feira, 12 de maio de 2026.
2: Vamos ao destaque do dia: mais de 11 bilhões de reais no combate ao crime organizado.
3: O governo do Brasil lança plano com foco na desarticulação financeira e operacional de facções criminosas.
2: Presidente Lula destaca a união com estados e municípios para enfrentar a violência e garantir a segurança de todos os brasileiros.
4: O território será devolvido ao povo brasileiro de cada cidade e de cada estado.
3: E ainda, o governo do Brasil zera impostos de importação sobre compras internacionais, a chamada taxas das blusinhas.
2: O imposto vale para importação de produtos de até $50, cerca de R$250.
3: E você vai ouvir também prevenção e controle aos incêndios florestais.
2: Novos equipamentos foram entregues para reforçar a ação no Cerrado e Pantanal.
3: Um investimento de R$150 milhões do Fundo Amazônia, Gabriela Noronha.
5: Os equipamentos entregues vão fortalecer a atuação em áreas de difícil acesso e reduzir o tempo de resposta aos incêndios no Cerrado e Pantanal.
2: Hoje, na apresentação da Voz do Brasil, eu, Luciana Vasconcelos e Nazi Brum.
3: E acompanhe a gente ao vivo, acesse radiogov.abc.com.br ou o canal Gov na sua TV aberta.
2: Para combater o crime do país.
3: O programa Brasil contra o Crime Organizado conta com investimentos e financiamentos que ultrapassam os 11 bilhões de reais.
2: Entre as ações previstas está a asfixia financeira do crime organizado para atingir fluxos ilícitos e lavagem de dinheiro.